0: tipo de geração de texto, geração de imagens, às vezes, mas elas têm esse propósito. Ela não vai simplesmente se, sei lá, causar uma revolução e sair andando todo mundo. Não é assim, não, pelo menos até agora não. Mas elas têm problemas no sentido de que é o que a gente costuma chamar de alucinação, né? Então, às vezes, a gente faz uma pergunta para ela e ela dá uma resposta completamente diferente. Ou então, o que acontece muito nessas viagens narrativas é inventar respostas que elas não têm enfim, elas combinam por causa dos dados que elas foram treinadas. Então, assim, quando a gente pede ela para dar referência para a gente, o texto de referência, artigo sobre um determinado tema. E aí ela vai inventar um artigo que não existe.
1: Exatamente.
0: Ela vai lá um título com um dói, com não sei o quê, com os autores e tal. Você não quer aquilo nada daquilo disso. Você pega aquele título e joga no Google, por exemplo, só pesquisar e ele não aparece.
1: Quem é por pessoa muito,
0: pois é. Exatamente. Então, isso é o que a gente chama de alucinação. Porque a inteligência artificial trabalha com operações matemáticas. Então ela vai e ela responde pra gente em forma de probabilidade. Ela não responde pra gente em forma exata. Então, por exemplo, André escreve muito sobre inteligência artificial e meio ambiente. É um tema que a gente está discutindo muito atualmente no internet. Eu escrevo muito também, digamos, sobre o mesmo tema. Só que a gente nunca escreveu junto. Mas ela percebe que eu tenho vários artigos, da minha autoria, vários artigos da autoria de André. Aí ela imagina que a gente possa ter escrito junto e dar um artigo que a gente escreveu junto, sendo que ele não existe. E dar isso como resultado. Então é por isso que a gente precisa ter muito cuidado no uso dessas ferramentas, principalmente na área acadêmica, como você estava falando.
1: Tem um dilema ético aí também, que é como utilizar. Tem as normas, as regras, porque pode, além de inventar essa alucinação, inventar referências que não existem, tem também a questão dos direitos autorais, do plágio. Então, são muitas dimensões. E eu queria acrescentar que eu li recentemente que vários treinadores de arte estão comprando os livros de bibliotecas do mundo todo, livros inclusive raros, e eles jogam aquele conteúdo na IA e depois eles queimam, destroem todos esses arquivos físicos. E eu fiquei preocupadíssima com relação a isso. Como é que você está percebendo essa questão?
2: Isso é um cenário mafioso, praticamente, né? Precisa de dar nome aos bois aqui nessa história.
1: Oh, liga.
2: No campo da tecnologia, muita coisa dita em subtom, sabe? Evitar falar, chamar as coisas pelo seu nome. E no internet, por exemplo, a gente tem, digamos assim, uma política institucional de chamar as coisas pelo seu nome efetivo. Você tinha antes, já tinha sido diagnosticado, e tem vários processos judiciais correndo, especialmente lá nos Estados Unidos, do rastreamento de bancos de dados piratas que foram baixados. Então, por exemplo, se um estudante vai lá e baixa aquele livro naquelas plataformas online, aquele livro copiado, é uma infringência de direito autoral. E aí, todos nós, cidadãos que fazemos uso de ferramenta, estamos cometendo um crime, né, autoral.

0: fazendo algo errado e como é que a gente apaga as provas do nosso crime. Então eu vou lá, pego os livros, compro os livros, eu boto máquinas que cortam, é uma violência que está concreta sobre o objeto sagrado, que é o livro, né? Então corta, desmonta o livro, o scanner escaneia aquilo rapidamente e depois destrói aquilo, de modo que não tenha mais a prova, porque eu posso depois alegar dizendo que, eu nunca comprei esse livro, eu nunca adquiri esse acervo, isso é mentira. Só que a sociedade se move pela fofoca, né? Isso já foi denunciado, já foi colocado a público. É uma prática deletéria, é uma prática absurda dessa apropriação da riqueza cultural que a gente tem no planeta. E para quê? Né? Qual é o produto que a gente tem recebido? Porque eu entendo, e hoje a gente sabe a febre dos estudantes, por exemplo, usando IA generativa para fazer tudo. Meus estudantes usam muito, eu digo a eles, olha, eu vejo. Porque o professor tem um negocinho que a gente, é como se a gente ouvisse a voz do texto.
1: Exatamente.
0: E aí, na hora que você vê uma voz que não parece uma voz, você sente um negócio, é intuitivo, é da ordem da intuição. Você não percebe uma pessoa escrevendo ali.
1: Exatamente.
0: E se você já viu um texto daquela pessoa, aí que você percebe mesmo. Aí fica patente a diferença. Então eu digo a eles, olha, se vocês quiserem usar, usem. Aí vocês vão estar incorrendo em alto engano. Além das infringências éticas, morais e todas, né, das regras.
1: E penais, né?
0: E penais.
1: De plágio, tudo.
0: Com certeza. Então, assim, mas eu acho que a pior infringência é o auto-engano cognitivo. É você achar que ao final desse processo você vai ter adquirido conhecimento. Você vai, na verdade, estar fazendo coro a um plano de dominação, que é um plano de dominação dessas elites do Vale do Silício norte-americano, e que você depende da IA. Você é incapaz de existir enquanto um acadêmico ou um profissional, se você não quiser seguir a carreira acadêmica, né, bacharel, graduado, o que seja. Você não vai conseguir existir profissionalmente sem ter a ferramenta do seu lado. Virou uma amuleta.
1: E Raquel, quando eu estava falando sobre isso, eu fico preocupada porque nos diálogos que a gente tem com profissionais da nossa área de comunicação, a gente tem escutado muito. E tem empresas que têm 5 profissionais trabalhando lá. 3 assistentes e 2 profissionais seres humanos. E aí a gente fica pensando, como é que esse trabalho do ser humano, do carne e osso, vai dialogar com o trabalho que é feito, realizado por esses assistentes de IA, e que muitas vezes o trabalho humano está submetido a uma análise dos assistentes. Como é que tu percebe isso?
2: Eu acho que tem um engano também dessas empresas de que a inteligência artificial vai ser mais eficiente do que o humano. Eu acho que tem um grande pensamento assim, porque agora a gente tem inteligência artificial que faz tudo, e aí a gente substitui o humano por aquelas ferramentas e o trabalho vai ser muito eficiente. Na verdade, não é. Recentemente eu vi uma notícia na rádio, que uma grande empresa montadora de automóveis tinha demitido um monte de gente para contratar, para usar a inteligência artificial, e agora estava recontratando todo mundo porque eles perceberam que não foi efetivo, eficiente como eles estavam pensando que seria. Então eu acho que é uma questão de tempo, assim. Para algumas tarefas repetitivas, talvez a inteligência artificial dê conta. Talvez. Mas para outras tarefas que trabalham mais no campo da criação, é muito difícil que isso se sustente a longo prazo. Que a longo prazo, essa tarefa humana de criação, de criatividade, ela seja suprida por uma ferramenta de inteligência artificial, por melhor que ela seja, por mais bem treinada que ela seja. É muito difícil porque falta o elemento humano ali. A criatividade humana é uma coisa que não tem como copiar. E a André pode falar muito bem disso assim, também, porque acho que está apresentando a tese, né, no doutorado também. Assim.
0: Uhum.
2: Esse elemento, a diferença cognitiva, né, do humano.
3: 9:25.
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13: Olá, ouvinte da Rádio Paulo Freire. Aqui quem fala é Maria Clara Fernandes, estudante de jornalismo da UFPE. Sejam muito bem-vindos à Seleção Musical. Que o Brega Romântico é uma marca registrada da capital pernambucana, todo mundo sabe. Agora, tu já teve a sensação de ouvir um brega e reconhecer a melodia de algum lugar? É porque grande parte dos sucessos desse gênero são versões de músicas internacionais. Mas tem um ritmo popular nascido lá na República Dominicana que se destaca nessas versões. É o ritmo da bachata. Vale ressaltar que o Brasil e a República Dominicana possuem uma confluência cultural fortíssima, movida pela forte matriz afro-latina, ritmos contagiantes e paixões populares semelhantes. Sob a influência do bolero, a bachata está presente em bregas muito conhecidos de bandas recifenses como Ritmo Quente, Vício Louco e Swing do Amor. E para relembrar os grandes sucessos das bachatas que viraram brega em Recife, a seleção musical de hoje tem o tema Esse Brega é uma Bachata. A primeira música da nossa seleção é de um grupo que inspirou não somente um, mas vários sucessos do brega. Eu tô falando do grupo Aventura. Formado nos anos 1990, a banda foi uma febre em muitos países latino-americanos. Apesar da origem dominicana, a maioria dos seus membros nasceram no Bronx, em Nova York, sendo influenciados por R&B, pop e hip hop. A música Obsession estava no disco We Broke the Rules, lançado em 2002, no mesmo ano da fundação da banda recifense Vício Louco. A gente ouve agora, então, a música que inspirou um dos maiores clássicos do brega. Solta o som.
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13: Gente, tivemos uns probleminhas técnicos, mas vamos voltar com muita música para vocês. Por enquanto que a gente não escuta a música Obsession, vamos ouvir então o brega que foi inspirado nessa música? A gente escuta agora a música Obsessão da banda Vício Louco.
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0: Gente, então, tivemos outro probleminha técnico, mas a gente vai seguir com o roteiro aqui. Vamos ouvir a próxima música. Agora uma bachata que inspirou outro sucesso do brega recifense. Dessa vez é a música Dos Loucos, da dupla Monte e Alexandra. Vamos ouvir.
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0: Gente, a gente vai chamar um intervalo rapidinho, já já a gente volta com vocês.
1: 9 horas e 33 minutos.
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0: 9:36.
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8: Olá, ouvinte da Rádio Paulo Freire. Aqui quem fala é Maria Clara Fernandes, estudante de jornalismo da UFPE. Sejam bem-vindos à Seleção Musical. Que o brega romântico é uma marca registrada da capital pernambucana, todo mundo sabe. Agora, tu já teve a sensação de ouvir um brega e reconhecer a melodia de algum lugar? É porque grande parte dos sucessos desse gênero são versões de músicas internacionais. Mas tem um ritmo popular, nascido lá na República Dominicana, que se destaca nessas versões. É o ritmo da bachata. Vale ressaltar que o Brasil e a República Dominicana possuem uma confluência cultural fortíssima, movida pela forte matriz afro-latina, ritmos contagiantes e paixões populares semelhantes. sob a influência do bolero, a bachata está presente em bregas muito conhecidos de bandas recifenses como Ritmo Quente, Vício Louco e Swing do Amor. E para relembrar os grandes sucessos das bachatas que viraram brega em Recife, a seleção musical de hoje tem o tema Esse Brega é uma Bachata. A primeira música da nossa seleção é de um grupo que inspirou não somente um, mas vários sucessos do brega. Eu tô falando do grupo Aventura. Formado nos anos 1990, a banda foi uma febre em muitos países latino-americanos. Apesar da origem dominicana, a maioria dos seus membros nasceram no Bronx, em Nova York, sendo influenciados por R&B, pop e hip-hop. A música Obsession estava no disco We Broke the Rules, lançado em 2002, mesmo ano da fundação da banda recifense Vício Louco. A gente ouve agora a música que inspirou um dos maiores clássicos do brega, Solta o Som.

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1: Acabamos de ouvir Obsession, do grupo Aventura. A música foi escrita e composta pelo vocalista e líder do grupo, Romeu Santos, com um refrão interpretado pela cantora Júri Santos. A letra fala sobre a diferença entre o amor verdadeiro e o comportamento obsessivo. Bom, é difícil apontar as datas exatas dos lançamentos de discos da música brega, principalmente depois da consolidação da pirataria no começo dos anos 2000. Apesar disso, é possível afirmar que a versão brega da música Obsession seja o primeiro brega originário de uma bachata. Os empresários Queca, Sérgio e Elvis Pires foram os criadores da banda Vício Louco. E inspirada pela banda Aventura, a faixa Obsessão se tornou um dos maiores sucessos do brega de Recife. Bora ouvir?

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2: Acabamos de ouvir a música Obsessão, da banda Vício Louco. Lançada em 2004 como uma versão da música Obsession, do grupo dominicano Aventura. Como o brega circulava paralelamente ao mercado da música formal, com as suas carrocinhas de som e rádios comunitárias locais, as questões dos direitos autorais eram bem menos sensíveis na época. Agora vamos ouvir uma bachata que inspirou outro sucesso do brega recifense. Dessa vez é a música Dos Loucos, da dupla Monte e Alexandra. Vamos ouvir!

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1: Ouvimos a música Dos Loucos, de Monte e Alexandra, lançada em 2002 como parte do segundo álbum de estúdio da dupla, intitulado Confessiones. A letra foi escrita pelo compositor Alejandro Martínez Rodrigues e aborda o doloroso dilema de dois ex-amantes que continuam profundamente apaixonados, mesmo estando em novos relacionamentos com outras pessoas. E para os amantes do brega, eu tenho certeza que vocês já sabem qual é a versão brega dessa bachata. Ainda mais quando é o príncipe do brega cantando. A gente ouve agora Kelvis Duran cantando o sucesso Estando Com Ela e Pensando em Ti. Infelizmente, a gente está chegando ao final do programa de hoje, que foi produzido por mim, Maria Clara Fernandes, e teve a operação de áudio de Lorena Rocha e gravação de vídeo de Gabriela Paz. Vamos ouvir agora a música de Kelvis Duran, cantando Estando Com Ela e Pensando em Ti. Tchau, tchau!

0: 9:59.
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5: Olá, você que nos acompanha pelo YouTube e pelo streaming da Rádio Universitária Paulo Freire nesta edição do Que Tem Para Hoje. Eu sou Alan José, aluno do curso de Estudos de Mídia aqui da UFPE. Ó, você já ouviu falar em poesia marginal? Esse movimento surgiu na década de 1970 como uma resposta à censura imposta pela ditadura militar, caracterizada pela produção e divulgação de poesia independente. Utilizava meios alternativos como o mimeógrafo, um aparelho de cópias bastante utilizado. A poesia marginal se destacava pela linguagem coloquial, direta e muitas vezes violenta, refletindo o cotidiano urbano e a realidade da época. Especialmente no Recife, levam a poesia a lugares não acessíveis, carregada de denúncias sociais, políticas e culturais. Por isso, para entender mais sobre a história desse movimento e sua atuação nos dias atuais, vamos conversar com Lucas Marafa, natural da comunidade do Curado, região norte de Jaboatão dos Guararapes. Ele que é poeta, marginal, produtor cultural e professor de sociologia. Lucas, seja muito bem-vindo, é uma honra ter você aqui.
6: Licença para chegar, viu? Muito boa tarde. Primeiro eu peço licença, abençoa meus mais velhos, abençoa minha mãe Janiele, meu padrinho Pau Ferro, minha madrinha Maria do Cais. Peço licença à minha mãe também, carnal, Simone Patrícia. E é isso, simbora.
5: É, seja bem-vindo, mano. Bom, Lucas, para começar a nossa conversa, né? Quero saber como é que esse movimento da poesia surgiu na tua vida, como é a tua trajetória até aqui.
6: Pô, se falando em poesia marginal, velho, eu tenho diversas coisas para falar que a gente vai se aprofundando mais durante o papo, mas, sobretudo, já deixando evidenciado assim, eu não acredito nesse processo de que o surgimento da poesia marginal veio na década de 70, saca?
5: Sim.
6: Acredito que nós, enquanto corpos negros periféricos, já tava fazendo poesia marginal há muito tempo, saca? Mas aí a gente vai se aprofundando durante o momento, mas a poesia marginal chegou na minha vida, velho. Num rolê de que eu acho que a poesia marginal é próxima, muito próxima de todo jovem negro periférico, tá ligado? Né? Eu comecei a colar em Batalha de Rima, no Combate Lírico, que era um movimento cultural que rolava lá no Curado, tá ligado? E eu era muito novo, velho, eu sacava as batalhas, pá. Só que eu nunca tive muito senso rítmico, tá ligado?
5: É até um coletivo, né, esse Combate Lírico.
6: Combate Lírico é um coletivo que eu conheci prestigiando e, posteriormente, eu entrei no coletivo, saca?
5: Nossa.
6: Comecei a organizar as ondas lá com a galera e tal. Mas o que rolou, a poesia entrou na minha vida num processo de que eu não tenho muito senso rítmico. E eu era do movimento hip-hop. Escutava muito rap, pá. Então, eu não tinha como acompanhar a batida. Eu escrevia meus versinhos, né? Escrevi uns versos e tal, só que escondido. Depois eu... Como é o nome? Chegando no combate, eu comecei a recitar na escola, assim, que eu tive um professor que fez, ó, isso aqui é muito bom e tal, não sei o quê. Eu comecei a recitar na escola. Aí depois eu comecei a recitar devagarzinho no combate, até que eu conheci o Recital Afrologia, que é o coletivo que até hoje eu faço parte. Conheci primeiro a partir de João Bocadinego, que eu, minha história com o João é engraçada, que eu estudei com o João no ensino fundamental, e quando eu entrei aqui no meu primeiro período na universidade, eu descobri que João tava na mesma entrada que eu.
5: Sim.
6: Tá ligado? Aí a gente se reencontrou, padrão, com a ideia, aí ele descobriu que eu fazia uns versos, eu organizei um lá no Combate Lírico, que a gente fazia a Semana da Consciência Negra, tá ligado? Aí eu disse, então eu vou puxar um sarau. A gente, cada um ficava responsável por uma parte, eu fiquei responsável pelo sarau. Foi até Sarau Preto, se não me engano, na Praça da Bíblia. Aí eu sabia que Boca era do Afrologia, que a Afrologia era só Boca, Chico Preto e Falique. Aí eu chamei os caras, eu disse, porra, velho, vocês vim tal, os caras chegaram. Quando os caras me viram recitando, os caras, quando saí de lá, os caras, então, entrou pra Afrologia, boy. Aí eu, mano, não sei nem um verso meu decorado, pá, faço bagulho lendo, aí, aí isso é beleza. Aí eu me encontrava com Boca todo dia, né, que no primeiro período, normalmente, você tem, várias cadeiras e você não pode tirar. Não sei se em todos os cursos é assim, mas nas ciências sociais é assim. Então eu me encontrava com Boca todo dia. Aí quando a gente se encontrava, ficava às vezes eu e ele ali. Recita um verso. Aí eu, pô, mano, não sei nem decorar. Sei, ele, recita um verso, pô, pá. Aí ele, vou recitar um. Aí eu comecei a recitar assim com ele. Aí, depois, aí nesse momento eu já fiz, então, boy. Bagulho eu sei fazer a parada, né?
0: Dá pra tirar
6: aí
0: coisa daí.
6: Dá pra fazer umas paradas. Eu peguei e comecei a só fazer. Aí nesse primeiro período eu trabalhava de call center, tá ligado? Não dispenso, vou falar o nome não. Vai que eu seja processado aí pela... Mas eu trabalhava de call center. E tava muito adoecido no call center e tal. Aí, eu lembro até hoje, velho. Eu decidi, meu contrato renovava automaticamente numa sexta-feira, tá ligado? Não lembro se era 5 ou 6. Na quinta-feira eu pedi pra sair do call center, velho. Disse, não quero não, a galera. Falou, não, velho, mas seu contrato renova automaticamente e tal. Eu disse, não quero, velho. Não quero. Isso foi na quinta-feira, na sexta-feira, na quinta pra sexta-feira. No sábado, eu comecei a cair pra praia. Comecei a recitar na praia. Aí, recitando na praia, eu vi que dava pra sair uma graninha, que dava pra eu conseguir me sustentar. Começou eu e Boca, foi eu e Boca, assim, no primeiro dia. E a gente fez uns quadros de macenaria, tá ligado? Não. Aí a gente vendeu os quadros tudo ligeiro. Eu disse, e se a gente começar a recitar uns versos aqui? A gente começou a recitar uns versos. A gente fez com recitando a grana que a gente fez vendendo versos. Aí eu já fiz, oxente.
0: E assim, eu vejo que tu foi muito pro lado da escrita, né? E aí tu lançou um livro chamado Fui, Vim de Volta, isso. Onde traz tua história, tua caminhada. Tu pode falar um pouco sobre ele?
6: É isso, eu tenho um livro pronto, que é o Negro Pernambucano, que é um livro maior, tá ligado? Só que com todo o processo de dificuldade de grana mesmo, editora que não aceita, edital e tal, essa parada eu não consegui lançar. Aí, só que, eu tô aqui, eu tô fazendo meu TCC, eu sou orientado por Francisco Sabarreto,
0: sim,
6: que é Chico. Aí eu troquei ideia com o Chico sobre o Negro Pernambucano e tal, que queria fazer esse rolê e tal. Aí ele pegou, ele já tinha me apresentado o Alexandre de Jesus, Alexi, e que é professor daqui também. Aí ele disse, Alex tá com a editora, fala com o Alex. Aí eu fiz esse contato com o Alex. Aí eu consegui chegar a Titi Vilos, que é a Titi Vilos Editora, que é por onde eu lanço minhas paradas, de Rodrigo Ascioli. Aí quando eu cheguei na Titi Vilos, a gente trocou uma ideia e tal, aí ficou no rolê de ver de grana pra lançar e tal, e mesmo se fosse sem grana, como a gente faria e tal. Aí eu faço parte da Ebel Molomi, né, que é o terreiro e tal, e a gente tinha uma... A gente residia numa casa alugada e a mulher tava pedindo a casa. E a gente tava querendo ver ferramentas e formas de conseguir 60 mil conto pra poder comprar a casa. Aí eu cheguei, eu trocando ideia com minha irmã de santo, com mãe Jéssica e mãe Janiele. Aí eu fiz, pô, mãe, eu tenho um verso, eu acho que eu consigo fazer um livreto, velho. Rodrigo já tinha me dado um estoque de umas paradas e tal. Eu disse, Rodrigo deu um estoque, a gente pode tentar fazer. Aí eu recito atualmente com Abre Caminho, que é um grupo percussivo lá do terreiro. Aí eu fui para um evento de um lançamento de um livro, que Abre Caminho ia tocar. Sim. Quando eu cheguei lá, Rodrigo tava lá, tá ligado? Aí eu troquei uma ideia com o Rodrigo. Aí eu disse, pô, véio, tô pensando em fazer pra gente lançar, pra levantar a grana lá pro terreiro. Ele fez, oxente, e vai fazer na Tora? Vá lá pra editora. Aí eu fui pra editora, velho. Aí quando chegou na editora, a gente trocou a ideia... Aí fez, juntou aqui. Esse livro eu devo muito a... Esse livro eu devo muito a meu padrinho, velho. Meu padrinho Paulo Ferro, assim, que... ir pra escrita já era um plano meu.
0: Sim.
6: Passar por esse processo de escrita, porque... Recitando na praia, a galera fazia, pô, muito bom e tal, mas eu queria levar algo seu, velho. Que é para além da memória, para além, né, do vídeo. Eu preciso de algo seu físico. Aí o meu irmão... isso aí eu vou conseguir fazer uma parada massa. Só que não tinha se concretizado. A concretização de Lucas Marafa em livro é graças à espiritualidade, sabe? É graças ao processo de compra do terreiro que a gente conseguiu comprar, tá ligado? E o livreto ajudou nessa ferramenta. É graças ao... a força que a espiritualidade me dá, e eu falo muito disso, né? Na poesia que... A poesia que intitula esse livro é a poesia de volta, que é a última poesia do livro. A última poesia do livro.
0: Pode citar um pouquinho?
6: Que eu fiz ela numa perspectiva. Minha madrinha me disse uma vez, ela disse: meu filho, a gente sempre tem a oportunidade de voltar para a encruzilhada. Explicando assim, a encruzilhada, a gente tem tá no caminho e tem três locais, né? Então, ela quis dizer que a gente sempre tem a oportunidade de voltar e tentar novamente. Nada tá perdido.
0: E assim,
6: aí eu peguei, fui e fiz essa parada, recitando o verso. Pode ser?
0: Pode.
6: É mais ou menos assim, ó. Eu me perdi em labirintos internos, tentei fazer dos versos remédios o álcool de fuga dos meus infernos em busca dessa ilusão de cura. Bebê, tá longe de ser o melhor método. Eu me fudi. Foi sofrendo que descobri, e o pior foi achar que aquilo seria o melhor de mim. Não nego que vivi, senti ou sofri. Mas minha madrinha me disse que eu sempre tenho a oportunidade de voltar para a encruzilhada. E eu fui, vim, pensei que me achei, me perdi, fui, vim, até que parei aqui, de volta.
0: Massa, mano. É importante falar isso, né, sobre a questão de encruzilhada, porque tu, como professor de sociologia, tá aqui para falar sobre poesia marginal, que tem alguns traços do que acontece no nosso dia a dia. E assim, mesmo após tantos anos, essa linguagem da poesia continua a impactar o nosso cotidiano. Como é que tu enxerga, assim, essa relação entre a poesia e a nossa realidade política, a realidade social?
6: Pô, então, eu, dentro das ciências sociais, Chico me apresentou o que era autoetnografia. Eu fiquei tipo, porra, paguei uma cadeira de etnografia e eu fiquei, quando eu vi a cadeira de etnografia, eu disse, meu irmão, eu faço isso, tá ligado? Porque o que é uma etnografia? A etnografia é o olhar do pesquisador a partir do campo. Eu faço isso, meu campo é a rua, tá ligado? Meu campo é a rua. Eu faço isso já. Eu fazia isso já há muito tempo. Os meus fazia isso já há muito tempo, mesmo antes de ser intitulado etnografia. O que diferencia é que a gente não está dentro da universidade. A gente não está dentro do campo do saber. Desse saber que é um saber colonial, desse saber que é um saber elitizado, que é um saber erudito. Então, a poesia marginal, ela é o retrato realmente do que é a sociedade, sabe? O que o poeta marginal faz, ele retrata não só o que ele passa, mas ele retrata o que ele vê. Miró da Muribeca diz que ele não deixa uma poesia para amanhã. Ele vê e ele já escreve aquilo. Miró da Muribeca escreveu uma poesia que é Elza Caga na Rua. E essa poesia ele escreveu num processo de que ele foi tomar uma no bar.
0: Sim.
6: Quando chegou para tomar uma no bar, uma mulher foi e cagou na rua, numa praça assim de frente a ele. Oxi, velho, ele falou com o garçom, oxi, a mulher tá cagando aí. Ele fez, todo dia ela faz isso. Aí ele, é mesmo. Aí ele pegou, voltou no outro dia e ela naquele mesmo horário tava lá. Ele voltou e ela lá no mesmo horário. Aí ele escreveu a poesia, Elza Caga na Rua. Isso é retratar o que é a rua, tá ligado? E não é um retrato da rua a partir de uma visão romantizada, não. É um retrato da rua
0: realidade
6: a partir da realidade, da verdade nua e crua, tá ligado? A gente não tá muito preocupado com... O que eu costumo dizer é que quando eu escrevo minhas poesias, eu não tô muito preocupado com quem vai ouvir ou quem vai ler, não. Tá ligado? Eu tô preocupado em retratar exatamente o que eu vi. Em retratar exatamente o que eu senti. Naquele momento, no momento da minha escrita, no momento da minha fala, eu não tô preocupado com outros que vão ouvir.
0: Sim.
6: Sabe? Eu tô preocupado com retratar aquela parada realmente, sabe? Porém, com a responsabilidade. Quando eu falo muito da espiritualidade, é que a espiritualidade me deu essa responsabilidade. Meu padrinho uma vez me disse que eu era um rei da rua. e que ele queria que eu fosse o recado positivo na vida das pessoas. E eu fiquei, recado positivo, eu vou escrever só sobre uma visão boa, mas depois eu descobri que o recado positivo nem sempre é aquilo que a gente quer ouvir.
0: Nem sempre é aquilo que é bom, né?
6: Sabe?
0: E assim, foi bom você ter falado isso, que uma, sobre a linguagem crua, direta, né? Porque essa é uma das características mais fortes desse movimento marginal, que é aquela coisa que vai direto ao ponto, cutuca a estrutura do sistema. Como é que tu encontra esse equilíbrio pela arte, só pela arte, e essa expressão em forma de denúncia política?
6: Na verdade, no meu trabalho tá tudo junto.
0: Tudo junto?
6: Tipo, não consigo enxergar um encontro. Eu dando uma aula uma vez, eu disse que a poesia para mim é um vômito. Aí um aluno disse uma aula pro EJA. Aí o aluno fez, não, professor, não é um vômito não. O vômito retrata uma coisa feia. E a sua poesia é bonita, a poesia é bonito. Aí eu, pô. Mas quando eu digo vômito, eu digo retratar o que tem dentro de mim. Quando a gente vomita algo que tem dentro da gente, que muitas vezes faz mal a gente.
0: Sim.
6: Sabe? Ou às vezes nem tanto, tá ligado? Mas é esse vômito no sentido de que nós, enquanto pessoas negras e periféricas, nós não temos direito à fala. Nós não somos escutados. E a poesia me deu esse direito. Por mais que algumas pessoas não queiram ouvir, elas vão ter que ouvir, tá ligado? Porque eu tô lá recitando num ônibus, tá ligado? Eu tô recitando numa praça, eu tô recitando numa praia, sabe? A poesia me deu voz, velho. A poesia me deu... A poesia me deu perspectiva, tá ligado? A poesia me deu...
0: Oportunidade também, né?
6: É, mas para além de oportunidade, sabe? A poesia me deu vida, velho.
0: Vivência.
6: Com a poesia eu percebi que eu podia ser escutado, tá ligado? Que eu podia falar, sabe?
0: Isso é massa, né?
6: E é muito difícil pra gente, enquanto corpo negro, corpo marginalizado, tá ligado? Conseguir falar. A poesia, ela me deu fala. Tem coisas que eu só consigo falar em verso. Quantas terapias eu já fiz, que quando eu cheguei, a psicóloga perguntou, e aí, tem o quê? Eu não tenho nada, velho. Tem um verso. Tá ligado? E eu recitei o verso.
0: Demais,
6: sabe? Porque a poesia me dá isso, velho. A poesia me dá voz.
0: Acho que não só nas poesias, né? A gente vê muito desses casos em batalhas, também músicas.
6: É isso,
0: que
6: sim.
0: A pessoa se sente viva quando tá ali dentro fazendo o que ama.
6: É isso. Eu não a galera, muitas vezes a galera me pergunta, tipo, o que você sente quando você tá recitando? Eu não sei decifrar, velho.
0: Não tem como.
6: No momento que eu tô recitando, eu digo a galera, eu faço, mano, eu tô num estágio quando eu tô recitando que eu enxergo pouquíssimas pessoas. Assim, eu sei que tem muita gente, mas pra eu focar o olhar, eu foco em pouquíssimas pessoas, porque naquele momento tá acontecendo tanta coisa dentro de mim que eu não sei decifrar o que é, tá ligado?
0: Tá ligado.
6: Porque é isso, velho. É sobre dar voz a quem nunca teve, então é confuso mesmo, tá ligado? É bom, é bonito, mas também é confuso, tá ligado? Então eu não sei dizer, decifrar o que eu sinto quando eu tô recitando.
0: Massa. Bom, para você que chegou agora, este é o programa O Que Tem Para Hoje. Estamos conversando com Lucas Marafa, que é poeta marginal, produtor cultural e professor de sociologia, para entender mais sobre sua trajetória e movimento de poesia marginal nos dias atuais. Bom, Lucas, tu citou um pouco Miró da Muribeca, que é um dos autores pernambucanos, como Zé de Lara, que infelizmente faleceu, e até Valmir Jordão. Eles, inclusive, encabeçaram esse movimento da poesia lá nos anos 80. Então, assim, eu queria saber de você, assim, quem foram alguns dos principais poetas que te inspiraram e como o trabalho desses caras, desses autores, continua influenciando essa nova geração de artistas, poetas e músicos?
6: Viagem, tava trocando uma ideia, eu tentei fazer com que ele viesse também comigo, assim, de surpresa, que é o Mago de Ruim, que é meu compadre, inclusive... Esse mês ainda sai um livro novo.
0: É.
6: Parceria eu e o Mago, pela Titi Villas de novo. Mas a gente tava trocando ideia sobre isso, né, velho? Semana passada. De que... como essas pessoas ainda influenciam a gente, tá ligado? Miró da Muribeca quando, mas falando assim sobre referências, né, tem França também, tá ligado? É, mas o que mais me influenciou dessa galera daqui, da antiga, foi Miró, tá ligado? É, quando vazou um primeiro vídeo meu, eu recitando na escola, algumas pessoas da minha família acessaram e tal, e um amigo do meu tio me disse: parece Miró da Muribeca, mano. Aí eu, meu irmão, não conhecia, tá ligado? Porque eu não era do... Não conhecia. Eu, meu irmão, quem é? Fui sacar quem era Miró da Muribeca. Aí eu, porra... Desculpa, palavrão, não sei nem se podia, foi mal. Vou tentar me conter. Mas eu, velho, tira a onda e tal. Aí eu comecei a sacar, né? Quando eu comecei a recitar, eu, velho, me sinto muito preso, tá ligado? Aí eu, eu voltei a sacar Miró. Já continuava sacando, aí eu... Pô, velho, o bicho chora recitando, tá ligado? Eu disse, ele chora recitando, mano. Eu tenho que chorar recitando também. Poesia é isso, velho.
0: O cara
6: é
0: da
6: vida. Eu tenho que chorar recitando, tá ligado? Aí eu comecei a sacar mais, estudar umas paradas dele e tal. Aí eu comecei a ter muito mais expressão recitando, tá ligado? Não, tanto é que hoje em dia eu grito, eu abaixo no chão, eu corro, eu vou pra um lado, eu vou pro outro. E isso é fruto de Miró, tá ligado? Sim. Quando eu comecei a recitar na praia... Também, eu descobri que eu conseguia fazer isso por conta de Miró, tá ligado? Miró recitava nos bares, velho. Miró foi um dos poetas mais vendidos no Brasil, vendendo livro como eu vendo Fui Vim de Volta, tá?

0: marginal, diz que foi um movimento que surgiu na década de 70, na ditadura militar. E quando a gente vai ver, as principais personalidades eram pessoas brancas, tá ligado? Daí eu fico numa crítica. A primeira é, beleza que veio depois, mas cadê Miró enquanto principal personalidade da poesia marginal?
1: Sim.
0: E a minha crítica a isso é exatamente isso. Eu acho que corpos negros e periféricos estavam fazendo isso já há muito tempo, tá ligado? Em África existiam os mestres griots, que eram poetas, que contavam histórias, tá ligado? A partir de poesia. E eu acho que aqui surgiu muito antes disso, tá ligado? E tem um processo de... nessa trajetória de dizer que a poesia marginal, dentro das pesquisas tem, né? Dizer que a poesia marginal surge aqui na década de 70, tem um processo de epistemicídio muito grande, sabe? De apagamento das narrativas negras, tá ligado? Apagamento das narrativas negras periféricas. Porque a poesia marginal, como é que a poesia marginal surge na década de 70, sendo que quando eu recito um forró, quando eu recito qualquer outra música, na minha voz é poesia marginal, tá ligado? Não. Por quê? Não é só marginal porque tá à margem das editoras, não. É também porque tá à margem das editoras. É porque também possui uma linguagem informal. Mas é principalmente porque foi produzida e é produzida por corpos marginalizados. E quem são esses corpos marginalizados?
2: Os corpos negros.
0: Sabe? A minha principal crítica é essa. Quem são os corpos marginalizados? Se a poesia marginal fosse só feita por esses brancos aí, o nome não era poesia marginal, não, pô.
2: Exatamente. Foi o que tu falou. Tanto que para pesquisar sobre o tema eu tive que fazer uma pesquisa bem, bem profunda, porque o Google traz uma coisa muito, como se fala, superficial.
0: Isso, tá ligado? E o processo de, tipo, de geração mimeógrafo, tava trocando essa ideia com o Rodrigo na editora, quando a gente tava fazendo essas cópias, inclusive. A gente trocando uma ideia e ele disse que, tipo, o processo das editoras, principalmente as editoras independentes, elas começaram a surgir no processo de ficar com as sobras, tá ligado? E o mimeógrafo, essa sobra, vai surgir na tecnologia e tal, e quando surge a tecnologia, é a mesma coisa quando a gente fala, agora tem o processo de proibição dos veículos de tração animal aqui. E por que grande parte desses veículos de tração animal estão na periferia e estão com as pessoas negras da periferia? Porque surgiu a tecnologia dos carros. Então, naquela época, essas pessoas não tinham acesso aos cavalos. A partir do momento que surgem os carros, os cavalos, os veículos de tração animal, eles são deixados de lado. Quando deixa de lado, é o que sobra pra gente, porque barateia. É o mesmo processo que acontece com o processo do mimeógrafo, tá ligado? Quando vai surgindo novas tecnologias, aquela tecnologia que pra eles é ultrapassada se torna mais acessível, sabe? E é isso que eu tenho pra dizer sobre poesia marginal, é isso, velho. Não foi produzida por essa galera, tá ligado? Não surgiu da década de 70, a gente tá fazendo isso há muito tempo. E o que aconteceu, parafraseando Sueli Carneiro, né, utilizando ela como referência, foi um epistemicídio, velho. Apagaram as narrativas negras, narrativas indígenas também, sabe, da poesia marginal. E Nego Bispo, ele fala muito sobre o rolê de guerras das denominações, né? Porque é isso, velho. O que a elite e o que a branquitude faz é nomear a coisa, tá ligado? E quando ela vê a força disso, ela passa a tomar pra ela, sabe?
2: E assim, foi bom você ter citado o mimeógrafo, porque a poesia sempre usou formas alternativas pra se circular, pra se veicular. E aí muitas vezes foi feito de forma artesanal, assim, reforçando essa tentativa de quebrar o tradicional.
0: Sim.
2: Então assim, com as redes sociais, com essas novas tecnologias, na tua visão, qual é o impacto dessas plataformas nessa maneira de como essa poesia é veiculada, compartilhada hoje em dia?
0: Massa. Primeiro falando sobre artesanalmente, né, assim, o processo artesanal. Meu livreto, Fui Vindo de Volta, ele é todo feito de forma artesanal. Se quiser sacar aí, ó. A costura é feita artesanal. Tudo é feito por... A única coisa que eu não faço é botar a tinta, né, que aí a impressora bota, mas... refilamento, corte, costura, tudo a gente faz de forma manual lá na editora, sabe? E esse processo artesanal é novamente esse processo, é o processo que sobrou pra gente, tendo em vista que a gente não tinha condições financeiras. Então, a alternativa pra gente é produzir de forma artesanal, como...

0: Falou assim também, o nome é Poesia Marginal por estar à margem das editoras. Tem o processo da margem das editoras também.
1: Sim.
0: Tanto é que, se não fosse a Titi Vilos, uma editora independente que peitasse que eu lançasse livro por eles, não tinha, tá ligado? Não. Quantas vezes eu bati na porta da editora, a galera me pediu uma granona pra eu poder lançar.
1: Foi a primeira que te aceitou assim, a lançar esse
0: a
1: livro?
0: A primeira que me aceitou a lançar e, tipo, disse... A gente lança e a gente vai vendo, velho. A gente divide material, a gente compra material, você vem e faz aqui com a gente. As outras, troquei ideia com algumas editoras, a galera queria me cobrar uma grana pra poder lançar. Teve umas que nem respondeu e-mail e tal. E a Titi Vilos não, a Titi Vilos chegou e fez, não, a gente quer. A gente quer e tipo, aí o mais grande ele, a gente vai vendo, a gente lança, velho. E é isso, são mais de 370 cópias já vendidas, velho. Perdi as contas. Por isso que eu digo mais de 370, porque a estimativa que a gente tem é mais ou menos isso, tá ligado?
1: Cuidado de certo,
0: eu
1: não sei.
0: Pra mais, assim. Não sabe, velho, porque... Então, eu tenho que fazer diversas outras coisas pra poder viver de poesia, então acaba que eu não consigo ter uma... real organização pra isso. Então, o Rodrigo, ele sempre fala pra mim, você não pode ficar sem cópia. Eu não tenho uma cópia, velho. Porque, tipo, quando eu faço... Pronto, esse aqui foi a cor que eu achei mais bonita. Eu disse, vou guardar um pra mim. Tá ligado? Só que eu vendo, mano. Galera quer me comprar, eu vendo. Tá ligado? Eu vendo, velho. Aí, tipo, eu faço 50 cópias. Aí eu vou guardar uma pra mim. Minha mãe não tem uma cópia, velho. Falando sobre, por exemplo, esse processo, Mãe Jéssica tinha uma cópia, tá ligado? Eu vendi a cópia dela e disse, depois eu trago uma pra senhora, eu vendi a cópia dela. Essa semana eu fui levar uma dessa pra ela e levei pra ela, porque eu vendi a cópia dela, tá ligado? Porque eu vou vendendo e tipo... E é isso, mas falando sobre redes sociais, eu sou produzido por uma produtora de audiovisual, que é o Espaço Cultural das Marias, que é a produtora lá do terreiro. E é algo que me auxilia muito nas vendas, sabe? Me auxilia muito nas vendas, a partir de visualizações e tal. Eu consigo gerar um engajamento a partir de visualizações. Teve uma época que eu não estava conseguindo muito ir para a rua e as vendas era a galera entrando em contato comigo. Então, eu acho que é uma alternativa também, sabe? Aqui, o conteúdo tá aqui no livro, sabe? Mas tem pessoas que não têm meu livro, mas podem acessar essas poesias e me ver recitando. E é diferente também, se eu recitei de volta aqui, se eu der pra você e você recitar de volta, vai ser diferente.
1: Com certeza.
0: Sabe? Então, a tecnologia, as redes sociais, ela aproxima mais. Tem uma galera, por exemplo, eu faço sempre o processo. De vez em quando a galera me marca, eu fui pra Petrolina recentemente, que abre caminho e tal. E tipo, o Rodrigo, ele vai pros cantos com a editora. E de vez em quando me marca uma galera que tá com livro, uma galera de tipo, já marcou gente de São Paulo, Piauí, Rio de Janeiro, Petrolina. E as redes sociais me trazem essa aproximação, sabe? Com o leitor, tá ligado? Troco uma ideia com a galera, eu faço, e aí, véio, o que vocês acharam? A galera, não, essa poesia, isso, aquilo e tal. Traz essa aproximação e, para além dessa aproximação, traz novas alternativas, sabe? Como, por exemplo, os audiovisuais, quando...
1: Porque a poesia vem, com a ascensão dessas redes sociais, essas poesias vêm se reinventando com o tempo, né?
0: Sim.
1: Mesmo tendo essa ligação com as periferias urbanas, com a realidade marcada por luta, resistência... Sim. Tu acredita que essa poesia tem conseguido continuar dar voz às classes periféricas? Ou tá tendo uma perda de conexão com as realidades mais duras, assim?
0: Pô, mano, eu acredito que continua, tá ligado? Se não continuasse, o Mago não ia lançar um livro agora falando de Recife, sabe?
1: Sim.
0: Se não continuasse, atualmente eu tô no estágio numa escola que é no Arraial Novo do Bom Jesus, aqui nos Torrões. E eu passo pra ele muito poesia, né? E tem vários que escrevem muito e tal. Fui fazer uma sobre a consciência negra, saiu muita coisa, velho, assim. Então, tem essa continuidade, sabe? Acredito que a gente não perdeu esse processo, justamente porque eu disse, a poesia marginal, ela é muito mais próxima da gente, da periferia, é muito mais próxima do que a gente pensa, sabe? Acho que uma das coisas que aproxima, para além da temática, é a liberdade da escrita.
1: Sim.
0: Diferentemente de um soneto, de uma poesia erudita, aqui eu sou muito preso à rima ainda. Sou muito preso à rima porque é isso, eu venho do hip hop e tal, sou apaixonado por rima e tal, mas aqui eu posso fazer uma poesia sem rimar, tá ligado? O Miró da Muribeca fazia muito isso. Miró da Muribeca, inclusive, que é cronista, né? Então, muitas das poesias de Miró não rimavam, sabe? Então, a rima está muito próxima da gente, a poesia marginal está muito próxima e a não rima também. Eu acho que o fato dessa liberdade de você rimar ou não, de você não ter um quadrado pré-estabelecido, um modelo pré-estabelecido de poesia, eu acho que isso aproxima cada vez mais e dá essa liberdade da gente da periferia, né? Que muitas vezes a gente faz... Muitas vezes a gente começa a escrever poesia num processo de escrever paródia, por exemplo.
1: Sim. E assim, foi bom você ter citado o hip-hop, as batalhas de rima, porque fazem parte das mesmas características da poesia marginal, que também nasceram dessa vivência urbana, da vivência periférica. Então, assim, tu acredita que esses movimentos como rap, batalha de rima, podem ser como uma continuidade da poesia marginal?
0: Também. Os primeiros locais a abrirem portas para eu recitar poesia foram as batalhas, velho. Cansei de recitar aqui na Várzea, cansei de recitar lá no Curado, cansei de recitar em Jaboatão, Centro, cansei de recitar em Coqueiral.
1: Sim.
0: Já rodei essas batalhas tudo, tá ligado? Não recitando, porque era o espaço, foram os primeiros espaços destinados a mim, tá ligado? Que deram espaço a mim. E se você chegar numa batalha hoje em dia, você chegar nessa batalha, você não vai ver só batalha de rap, tá ligado? Não. Nos intervalos, vira e mexe, tem alguém recitando um verso.
1: Eu vejo muito lá na Batalha da Escadaria. Às vezes eu colo lá e vejo muita gente recitando verso, essas coisas.
0: Vira e mexe, tem alguém
1: não
0: recitando,
1: é só
0: rimar. É porque é isso, né, velho? Tipo... A galera não, muitas vezes, o pessoal não enxerga, mas esses movimentos periféricos têm um espaço de aquilombamento muito grande que acaba juntando. Por exemplo, lá no, quando a gente começou com o combate lírico, era uma batalha de rap, sabe?
1: Sim.
0: Era uma batalha de rap. Depois a gente fez, aí os caras faziam uma vez por mês e tal, aí depois os caras, mano, não tem como, tá se tornando muito grande. A gente começou a fazer evento começando de manhã... Rolando até de noite, porque de manhã era o grafite, aí de tarde tinha apresentações que às vezes eu já recitei lá, era poesia, às vezes era dança, às vezes dança não só sendo break, sabe? Tinha break, já teve brega, diversas coisas e tal, e à noite a gente fechava com a batalha, porque é isso, isso é aquilombamento, sabe? Isso é a gente enxergar na manifestação artística do outro, a gente se enxergar também. E eu acho que esse é o processo que une, sabe? A gente consegue se enxergar, velho. Altas vezes, por exemplo, eu recitei na batalha antes de começar a batalha. Quando os caras estavam batalhando, os caras soltavam um verso meu, tá ligado? Dizia, como o Marafa falou, não sei o que, não sei o que. Isso é aquilombamento, mano. Isso é se ver no outro, sabe? E eu acho que as manifestações e a arte periférica, ela tem esse senso de...
1: Tem essa união.
0: Esse senso de coletividade, essa união, sabe?
1: É massa. E assim, só pra fazer uma pergunta. A poesia marginal foi, durante muito tempo, né, marcado pelo protagonismo dos homens. E, recentemente, as mulheres também têm ganhado visibilidade. Tu acha que, de que forma a representatividade feminina tem transformado essa cena atual?
0: Pô, velho, eu acho que tem transformado de uma forma muito... Já falou outro palavrão. Mas tem transformado de uma forma muito boa, assim, sabe? Porque é isso, muitas vezes... eu falo do meu processo com poesia marginal, de ter ido pra rua, de ter caído pra rua, ônibus, busão, praia... Que é assim que eu comecei. E muitas vezes mulheres não se sentem seguras dentro desses espaços.
1: Sim.
0: Sabe? É muito fácil pra mim não é muito fácil para mim. Eu digo fácil no sentido de fácil enquanto homem, não enquanto sujeito negro, sabe? Mas porque mesmo sendo homem, enquanto sujeito negro, eu ainda enfrentava diversas dificuldades na rua. Mas para mim dizer, vai para rua, pô, tem que ir para rua, sendo que a rua não é um ambiente seguro para essas pessoas, sabe? É, eu tenho um processo de que eu faço um pouco de uma diferença entre poesia de slam e a poesia marginal. Eu acho que tem diferença, existe uma diferença de métrica, uma diferença até um pouco de conteúdo entre poesia de slam e poesia marginal, que não vou me aprofundar agora, porque senão é um outro programa. Mas a gente pode falar muito do slam das minas, tá ligado? O slam das minas, mesmo eu não recito em slam, por exemplo.
1: Sim.
0: Eu não curto e tal, e não recito em slam. Mas eu não posso negar a força que o slam das minas vem tendo aqui. E revelando novas poetisas, tá ligado? Não? E ainda, não só revelando novas poetisas, como dando continuidade a poetisas que estão há um tempo. Como, por exemplo, eu sou muito próximo de Amanda Timóteo, por exemplo. Sabe? Que a Amanda tira onda, assim.
1: Tá crescendo.
0: E eu acho que que é isso, tá ligado? Não, o protagonismo feminino também é importante dentro desse processo. Aqui em Recife, no surgimento também, não só teve Miró, não só teve Valmi, teve corpos femininos também, né? Teve Cida Pedrosa, por exemplo.
1: É bom que tá crescendo, tá tendo essa evolução.
0: Cida Pedrosa.
1: Tem até Bione também, muitos nomes femininos crescendo. Bom, Lucas, a gente já está se despedindo. Quero deixar registrado meu agradecimento. Mas quero também pedir, só agradecer os ouvintes que comentaram no nosso canal. Sérgio Gabriel comentou que tu era bravo.
0: É,
1: e assim, pedir tuas redes sociais, teus projetos para finalizar.
0: É isso. É, posso finalizar também depois com um versinho?
1: Pode.
0: É isso.
1: Rápido.
0: Rapidinho. Quem quiser me encontrar nas redes sociais, @lucas.marafa. Sou produzido pelo Espaço Cultural das Marias, é só botar lá, @espacocultural das Marias, que dá para encontrar. Entre semana que vem, a próxima semana, vai estar vindo aí do Cais à Lama, juntamente com o Mago de Ruim, que é falando um pouco de Recife aí, não falando de uma forma que João Campos vai gostar, mas falando de Recife com a realidade nua e crua, sem lente de Promax. Eu vou soltar um verso só, ligeirinho, né? Deixa eu ver rápido, né? Mas, enfim. Vou soltar um de Miró da Muribeca. Nossa. Se eu tenho o meu, vou soltar um de Miró da Muribeca. Deus, largado nas ruas do Recife, não sabe se dança frevo ou vai atrás do maracatu. Será que Deus também tem dúvidas na rua, igreja e o povo? Deus deixa beijar, usar a roupa que quiser. São 4 dias que Deus não tá nem aí. Daí, na quarta-feira de cinza, Deus de ressaca, perdoa quase todo mundo. Recife, cidade das pontes e fontes de miséria, poetas mendigando passe para voltar para casa e a sua poesia passando despercebida. Aliás, nem passa. Não deixa a poesia passar despercebida, a poesia marginal tá viva e vai permanecer. Marafinha tá na casa, um salve a Bel Malomi, um salve a curar a terra dos loucos. É nóis, licença pra chegar,
1: isso,
0: muito
1: mano,
0: obrigado.
1: Valeu mesmo, de verdade, foi muito bom. Bom, hoje tivemos uma conversa sobre o movimento Poesia Marginal. Recebemos Lucas Marafa, que é poeta marginal, produtor e professor de sociologia, para falar sobre sua trajetória no movimento. Ó, esse foi o primeiro bloco do programa que tem para hoje. Vamos para um rápido intervalo e não sai daí que a gente volta já já.
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3: 10 horas e 40 minutos.
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6: Estamos de volta com o que tem para hoje, pelas ondas da Rádio Paulo Freire. Eu sou Celina Bittencourt, aluna do curso de Estudos de Mídia da Universidade Federal de Pernambuco e apresento esta edição do programa. No primeiro bloco, nós conversamos sobre a história da nação do Maracatu Porto Rico e a homenagem que a calunga Dona Júlia vai receber no desfile da Imperatriz Leopoldinense no Carnaval de 2027. O nosso papo foi com o mestre Jacon Viana, mestre do Maracatu Nação e uma das principais referências dessa tradição em Pernambuco. Se você não ouviu no ao vivo, o programa e a entrevista ficam gravados no YouTube da Rádio Paulo Freire. Se você quer curtir as férias com cinema de graça, a UFPE preparou uma programação especial para quem quer aproveitar o recesso assistindo a bons filmes. Entre os dias 30 de junho e 10 de julho, o projeto Saber e Brincar promove 26 sessões voltadas para crianças, jovens e adultos, com exibições sempre nos dias úteis. Entre os destaques da programação estão clássicos como Lilo e Stitch, Universidade Monstros, Missão Impossível, Capitães de Areia e Aquários, escolhidos a partir de sugestões do próprio público que frequenta o cinema. As sessões acontecem no cinema da UFPE, localizado no Complexo de Convenções da Universidade, e a entrada é totalmente gratuita. Para conferir a programação completa e os horários das exibições, é só acessar o Instagram @cinemaufpe. Se você gosta de arte que valoriza a cultura nordestina, se liga nessa dica. A Galeria Marco Zero recebe a exposição Das Graças Alcançadas, do artista Derlon. A mostra reúne obras em diferentes formatos, como telas, instalações, objetos e pinturas murais, reunindo elementos da cultura popular e da memória do Nordeste. Com curadoria de Daniel Donato, a exposição convida o público a refletir sobre identidade, coletividade e as histórias que fazem parte da nossa cultura por meio da arte contemporânea. A visitação segue até o dia 31 de julho, na Galeria Marco Zero, em Boa Viagem, com entrada gratuita. Para mais informações, é só acessar o Instagram, @galeriamarcozero. Você sabia que o trabalho, quando é muito estressante e pesado, pode adoecer o trabalhador? Recentemente, o mundo vem lidando com a Síndrome de Burnout. Reconhecida pela OMS, essa síndrome é marcada pelo esgotamento físico e mental extremo causado pelo estresse crônico no trabalho. A coluna Neurociência em Questão, produzida por Cássio Barthe e narrada por Samile Suellen, traz esse tema e nos explica como esse processo funciona no cérebro. Se liga!
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8: Quando o cérebro desliga, o burnout. Olá! Vamos fazer uma pequena viagem no tempo. Se há alguns anos você contasse a alguém que estava sofrendo uma exaustão extrema no trabalho, a resposta seria quase sempre a mesma. Basta tirar umas férias. O que a gente conhece hoje como burnout era visto como falta de resiliência ou apenas um cansaço passageiro. Hoje, a neurociência prova que a realidade é bem mais profunda, pois o burnout é uma alteração física e funcional real no cérebro. Você já sentiu como se sua mente simplesmente travasse? Como se o esforço para fazer uma tarefa simplesmente fosse o mesmo de carregar um peso enorme? Isso acontece porque o estresse crônico desregula o que a gente chama de eixo hipotálamo-pituitária-adrenal, ou eixo HPA, o sistema que controla nossa resposta ao perigo. No burnout, esse sistema fica ligado por tanto tempo que acaba entrando em colapso. A ciência descobriu que essa exaustão provoca mudanças visíveis. O córtex pré-frontal, que é a área responsável pelo raciocínio lógico e pelo controle das emoções, começa a enfraquecer. Ao mesmo tempo, a amígdala, o centro do medo e da ansiedade, se torna imperativa. É por isso que você se sente mais irritado, perde a capacidade de concentração e parece que o cérebro desligou apenas para se proteger. Mas o grande desafio que temos hoje é entender que o burnout não se resolve apenas com descanso. O desafio é biológico e social. Como tratar um cérebro que foi condicionado a operar no limite do estresse por anos? Como criar ambientes de trabalho que não adoeçam a nossa biologia? Ainda estamos aprendendo a identificar os biomarcadores que separam o cansaço comum dessa pane no sistema. O futuro do tratamento depende do reconhecimento de que a saúde mental é, antes de tudo, saúde física. Entender que o cérebro tem limites não é um sinal de fraqueza, é neurociência pura. E por hoje, ficamos por aqui. O Cassi Bart elabora esse conteúdo e eu, Samile Suellen, fiz a locução. Semana que vem tem mais. Fiquem no aguardo e mantenham a curiosidade sempre acesa.
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6: Se você é fã de Alceu Valença, já pode anotar essa dica. O artista pernambucano vai ser homenageado com um cortejo especial pelas ladeiras de Olinda. A ação é promovida em parceria com a troça carnavalesca Pitombeira dos Quatro Cantos, celebrando os 80 anos de um dos grandes nomes da música brasileira. A concentração acontece nesta quarta-feira, 1 de julho, às 6 da noite, na sede da Pitombeira, e o cortejo passa pelo sítio histórico de Olinda, bairro onde Alceu Valença mora. A participação é gratuita e aberta ao público, reunindo música, cultura popular e homenagens ao artista. Para mais informações, é só acompanhar o Instagram, @turmadapitombeira. Quem disse que o riso não também faz parte da nossa cultura? Se liga nessa dica. A Caixa Cultural Recife recebe a exposição O Reinado do Riso. A mostra apresenta como o humor e a brincadeira atravessam manifestações culturais brasileiras, como o carnaval, o Bumba Meu Boi, a Folia de Reis e o Teatro de Bonecos. Entre os destaques estão obras de artistas pernambucanos, como Bajado, Julião das Máscaras, Silvio Botelho e Mestre Solon, além de registros fotográficos de diversas expressões populares. A exposição segue em cartaz até o dia 5 de julho, na Caixa Cultural Recife, com visitação gratuita. Para mais informações, é só acessar o Instagram, @caixaculturalrecife. Nem tudo que vira tendência é de fato valorizado. A estética periférica circula passarelas, campanhas publicitárias, clipes e redes sociais, movimenta dinheiro, engaja público e dita moda. Mas, enquanto o mercado se apropria dessas referências, a periferia que cria, vive e resiste por trás dessa estética segue sendo invisibilizada, precarizada e excluída. No Não Parece, Mas é Política de hoje, produzido por Alan José, a gente discute como o mercado consome a imagem da periferia, mas rejeita suas pessoas, suas lutas e seus direitos. Se liga!
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10: Vem cá, quando você pensa em moda, o que vem na sua cabeça? Passarela? Grife internacional? Gente rica usando roupa que parece saída de um desfile de carnaval? Pois é, agora imagina, o boné da Oakley, o short da Ciclone, o Nike Shox, e a corrente de prata entrando nesse mesmo universo de luxo. Parece improvável, né? A estética periférica. Sim, aquela que surge no cotidiano dos rolezinhos, dos bailes funk, da vivência real, virou tendência no mundo da moda. As passarelas de Paris, Nova York e até as campanhas das grandes marcas agora imitam o estilo da favela. Mas calma aí, quando o luxo veste o morro, quem tá ganhando com isso? O que antes era marginalizado virou hype. A calça larga, o cabelo descolorido, a pose de quebrada no espelho, tudo isso hoje aparece em campanhas caríssimas, sendo vendidos a preços que muita gente da favela jamais conseguiria pagar. Aí a pergunta que não quer calar é: isso é representatividade ou só apropriação cultural? Enquanto isso, a juventude preta e periférica ainda sofre preconceito por usar essas mesmas roupas em shoppings, ainda é barrada em lojas de grifes e ainda é seguida de perto em espaços nobres. A estética chega, mas a pessoa é deixada de fora e a origem é apagada. Mas olha, não é de hoje que a favela cria, inova e ressignifica, muitas vezes com pouco recurso, mas com muita atitude. E não é só roupa não. É gíria, música, dança, comportamento. A cultura periférica dita tendência para o mundo todo, mas quase nunca colhe os lucros. Por isso, é preciso olhar além do visual. A moda não é só tendência ou simplesmente roupa. É também o reflexo comportamental de um certo período. Diz muito sobre uma sociedade e o seu momento cultural, econômico e político. Por isso, moda é história, presente e futuro. Então, da próxima vez que você vê um gringo desfilando com aquele look que você usa no campinho do bairro, pensa bem. Será que agora isso é bonito porque saiu da periferia ou, na verdade, nunca saiu? Alan José, para o Não Parece, Mas É Política.
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6: Se você gosta de história, memória e cultura afro-brasileira, se liga nessa dica. O Museu da Abolição reabriu ao público no dia 15 de junho para visitação com duas novas exposições, Que Herança Você Vai Poder e Restituir o Possível. A mostra Que Herança Você Vai Poder reúne obras de diversos artistas e convida o público a refletir sobre os impactos da abolição da escravatura e suas consequências na sociedade brasileira atual. Já Restituir o Possível apresenta parte do acervo de cultura material africana do museu, com máscaras, esculturas e outros objetos de diferentes países e povos do continente africano. Além das exposições, o público também pode visitar o Memorial do Museu, que conta a história da instituição e do Sobrado Grande da Madalena, casarão histórico que abriga o espaço. A visitação é gratuita e acontece de segunda a sexta, das 9 da manhã às 5 da tarde, e aos sábados, das 1 às 5 da tarde, na Rua Benfica, número 1150, no bairro da Madalena. Para mais informações, é só acompanhar o Instagram, @ Museu da Abolição. E assim, chegamos ao final de mais um programa. Esta edição do Que Tem Pra Hoje foi produzida e apresentada por mim, Celina Bittencourt, aluna de Estudos de Mídia na Universidade Federal de Pernambuco. Na operação de áudio, Jennifer Luz, sob supervisão do técnico da Rádio Paulo Freire, Rafael de Queiroz, no streaming do YouTube, Sami. Agradecemos a audiência e até o próximo programa.
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3: 10 horas e 53 minutos.
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12: Exatamente quando as coisas estão mais claras nessa organização que nós construímos, então construímos ao lado de uma biblioteca, fomos construindo aos poucos uma biblioteca. Com o Manifesto Comunista, princípios fundamentais de política, passamos a estudar a realidade brasileira e a ciência humana, a ciência social fundada por Karl Marx. E chegamos à conclusão que era preciso estarmos, não fundando um novo partido, mas nos juntarmos na cidade grande, um de nós ser destacado para a cidade grande, para descobrir com quem conversar, com que partido dialogar e qual daqueles programas se identificaria com o nosso grupo, com a nossa organização. E encontramos aqui, então, me designaram nessa discussão, houve uma discussão, depois uma eleição, e aqui nós viemos, então fui para a Casa do Estudante, onde ganhou o apelido de Cajazeiras, porque vinha da cidade, as pessoas chamam, é muita gente, e chama pela origem dos documentos que estão lá. Ou chama pelo estado quando tem um ou dois, ou pela cidade quando você tem muita gente. E aí era Cajazeira para cá, Cajazeira para lá. Um dia eu estou numa reunião da Comissão dos Justiça e Paz, a convite de Dom Eldo para integrar aquela comissão, e aí alguém me chamou: Cajazeiras, você amanhã vai participar da... Aí Dom Eldo olhou e disse: Cajazeira, minha gente, Cajazeira é nome de lugar, Cajá é gente. Quatro letras, cajá, pronto. É uma coisa tropical, um fruto que só vem no Nordeste. Tá? Ficou todo mundo e aí ficou cajá, chamando cajá. Com a prisão, então a polícia política achava que isso era um nome de guerra para ocultar meu nome. E aí, quer dizer, a divulgação foi maior ainda. E quando saí da prisão, um advogado amigo meu disse: mas rapaz, eu não participei da sua do processo entre os seus advogados, tinha muita gente de São Paulo, daqui, do Rio... Mas eu queria ajudar com alguma coisa, ele disse, organizando existe na Constituição um capítulo que trata desse assunto. Quando um apelido abafa o seu nome, então você pode fazer a verbação do nome. E aquele apelido transforma em nome, um sobrenome. E aí ficou, você pode botar no meio ou no final. Eu digo, tá, então pode fazer. Que, de fato, quando alguém me chamava de Edval, eu já nem olhava para trás, porque eu já estava identificado seja pelos meus amigos, a minha noiva, a Gal, me chamava de Cajá, mas às vezes ainda falava de Cajazeira, como até hoje, mas já estava assim identificado. De fato, quando ele chega lá no juiz, e apresenta as provas, as fotos, tem que, esse negócio é muito rigoroso, e o juiz mais orou para ele, mas doutor, lá em Bonito Santa Fé, na comarca onde você nasce, e ele não já é Cajá? Eu vi o bispo falando na semana passada que tinha sido solto jovem Cajá. E ele não já é? Não, doutor. É exatamente por isso que eu estou fazendo a petição. Estou peticionando porque aconteceu esse problema. O nome dele está abafado e a gente precisa incorporar a verbar. E só no despacho agora, porque essa matéria exige o visto do Ministério Público. E na semana seguinte o procurador assinou e ele manda para cá. Então, portanto, não é um apelido, é sobrenome. Meus filhos... Meus filhos têm Cajá, os três filhos têm Cajá no seu nome. Meus netos, poxa, meus três netos têm Cajá no seu sobrenome.
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1: Olá, ouvinte da Rádio Universitária FM 99.9, da Rádio Paulo Freire. E você que nos acompanha pelas plataformas digitais. Começa agora o programa que fala o que a maioria cala, o Fora da Curva. Eu sou Ana Veloso, jornalista e professora do Departamento de Comunicação Social da Universidade Federal de Pernambuco, o DECOM. A violência contra a população LGBTQIAPN+, continua sendo uma realidade no Brasil. Só em 2025, o Grupo Gay da Bahia, o GGB, registrou 257 mortes violentas de pessoas LGBTQIAPN+, no país. O equivalente a uma morte a cada 34 horas. A própria organização alerta que esse número pode ser ainda maior, porque muitos casos não são registrados ou não aparecem nas estatísticas. Entre as pessoas trans e travestis, a situação é muito preocupante. A Associação Nacional de Travestis e Transsexuais, a ANTRA, contabilizou 80 assassinatos em 2025, sendo 77 vítimas travestis e mulheres trans ou transexuais. Diante desse contexto, o Fora da Curva quer saber por que tanta violência contra a população LGBTQIAPN+. No programa de hoje, a gente recebe o sociólogo Rildo Veras, professor, mestrando em sociologia, militante no movimento LGBT Leões do Norte e da rede LGBT do interior de Pernambuco. Muito obrigada, Rildo, por aceitar o convite do Fora da Curva.
2: Olá, eu que agradeço. Eu que agradeço o convite, né? Bom dia a todos os ouvintes. Obrigado pelo convite e parabenizar pela temática, né? Acho que é super importante refletir sobre esse cenário preocupante.
1: A gente também recebe a advogada Yara Tavares, que é CEO no escritório Matos e Tavares Advogados Associados, pesquisadora e palestrante. Yara atua como secretária-geral adjunta da Comissão de Igualdade Racial, secretária-geral da Comissão da Mulher Advogada, Sucessão Paulista e membro da Comissão de Direitos Humanos. Também é especialista em educação étnico-racial, letramento racial e linguagem jurídica. Autora de artigo sobre linguagem judicial e perspectiva de gênero, é idealizadora de projetos de extensão em cidadania e direitos humanos. E a gente lembra para você que está acompanhando Fora da Curva, nas redes, nas ondas, por todos os meios, que os casos de violência e discriminação contra pessoas LGBTQIAPN+, podem ser denunciados pelo Disque 100. Disque 100 funciona 24 horas por dia e você não vai ter a sua identidade revelada. Rildo, Yara, por que tanta violência contra a população LGBTQIAPN+? Rildo.
2: Então, acho que essa violência ela não é de hoje, né? É importante dizer que esse cenário de violências contra a população LGBT é histórico, né? O Brasil sempre aparece na frente nas estatísticas das violências contra a população LGBT, que é a PN+, e mais recentemente contra a população trans, né? Travestis e transexuais. Acho que o que atualmente tem facilitado são as redes sociais e todo esse contexto de mostrar essas violências, né? Então, elas sempre existiram, mas agora elas aparecem mais. Uhum. Então, muito embora elas não estejam fielmente registradas nas estatísticas, elas começam a aparecer mais. Então, nós tivemos, por exemplo, recentemente o assassinato de uma mulher trans lá em Garanhuns, né? Teve o corpo jogado em um açude na zona rural. Então, imediatamente, nós ficamos sabendo desse caso, foi noticiado. Em outros tempos, esse caso ali no interior possivelmente passaria batido, né? não viria ao conhecimento público, não teria um inquérito que pudesse fielmente acompanhar e punir o culpado. Então, essa violência ela continua porque a sociedade continua muito intransigente. Né? E hoje, a gente tem refletido muito que a LGBTQIAPN+fobia, e os preconceitos, de um modo geral, eles são mais camuflados, né? Porque em tempos de redes sociais, onde a informação e a desinformação também circulam muito rapidamente, nem sempre as pessoas elas assumem que não são politicamente corretas. Então elas não vão assumir que são machistas, né, que são racistas, que são LGBTQIA+fóbicas, né? Então esse preconceito hoje eu percebo que ele é mais camuflado. Ele sempre existiu, ele vem se fortalecendo, mas ele é mais camuflado, então é mais difícil de identificar, né? E aí como é que a gente percebe? A gente percebe quando a gente vai para os casos que estão aparecendo, quando para as estatísticas que conseguem registrar esses casos, né? E para a luta diária, né? No movimento social, a gente tem percebido esse preconceito muito arraigado e mostrando as garras, né? E aí o nosso desafio é como é que a gente... a partir das instituições a gente consegue ir trabalhando isso, a escola, por exemplo, né? Então a educação tem um papel fundamental nesse enfrentamento.
1: Yara, bem-vinda.
3: Bom dia a todos os ouvintes, bom dia Ana, bom dia Hildo, prazer estar com vocês aqui. Eu acredito que cada vez mais a gente está se deparando com silenciamento, né? O silenciamento da nossa comunidade, o silenciamento das instituições, e a violência ela tem cada vez mais trazido uma roupagem diferente. Ela acontece institucionalmente quando o público trans ele é minorizado, ele é omitido. Porque quando você, numa instituição como uma universidade, como uma escola, não aceita um nome social, isso também é uma violência. Isso é uma violência grave, porque atinge o psicológico, muitas vezes, de uma criança, de um jovem. Hoje, gravemente, os jovens entre 14 e 24 anos, eles estão sofrendo, estão vindo a cometer suicídio por conta justamente dessa violência. Porque a gente está aí vendo esse extermínio acontecer e silenciando muitas vezes. Né? Eu provoco a gente para discutir isso também, porque não é só o homicídio do trans, o homicídio do travesti, o homicídio da lésbica. É um homicídio também que acontece de forma silenciosa, quando a gente atinge esse público. Então, a lei está aí desde 2019. Houve a equiparação ao racismo. Tá?
1: O crime de homofobia,
3: ele foi equiparado ao racismo. A gente precisa salientar isso e educar a população para isto. Porque não é só denunciar, é provocar políticas públicas, porque é através de política, é através de educação, de proteção, que a gente vai realmente atingir e proteger a nossa comunidade.
1: Uma discussão que... vai dialogar com o que a Yara está trazendo e que você trouxe também, Hildo, é o papel da educação, mas também a importância das referências. Sim. Porque o jovem, a gente vai entrar nessa parte da juventude, vocês trouxeram a provocação e a gente aceita. Muitos jovens não têm pessoas LGBTQIAPN+, como referência, fora do eixo midiático. Porque... Ainda há, apesar dos avanços que nós vivenciamos, mas ainda há esse silenciamento, ainda há as tentativas de não permitir que a sexualidade seja vivida de forma livre ou de forma espontânea, com direitos, autônoma. E muitos jovens e muitas jovens ainda são massacrados dentro e fora de casa quando eles pensam em vivenciar uma relação não heterossexual. Eu participei da banca de um projeto e eu orientei um trabalho que era se me deixam falar, e os estudantes coletaram vários depoimentos aqui da Federal de outros estudantes de outros cursos que não de comunicação, que eles diziam que havia uma dificuldade muito grande ainda, veja, estamos em 2026, sim, de conversar com a família, com os pais, com irmãos, com familiares, sobre o seu desejo de se relacionar com uma pessoa do mesmo sexo. Hildo, como você percebe essa situação?
2: Então, a violência, a gente tem discutido e refletido que a primeira violência, muitas vezes, é na família, né? Que acontece quando, nessa fase da juventude, de aflorar a sexualidade. É a primeira violência. E aí, no período de pandemia, isso ficou mais evidente para a gente, né? Porque a orientação do Estado, ela fica em casa, a casa é o lugar mais seguro para se proteger do vírus, né? E para a população heterossexual era, de fato, mas para a gente, para a população LGBT, que é apenas, mas não era a casa, não era o lugar mais seguro. Pelo contrário, era o lugar mais inseguro, porque ali a violência, ela estava muito presente. E aí, essa convivência direto com os pais, então, ela foi muitas vezes desastrosa. Nós recebemos denúncias de várias pessoas trans, de homens trans, que os pais pressionaram para assumir uma sexualidade hétero, ou então a rua, e essas pessoas preferiram a rua, né? Porque não é opção, não é escolha. Então, esse tipo de violência foi muito frequente na pandemia. Uhum. Né? E aí, quando a gente vai para a escola, que muitas vezes é o lugar de expressar essa sexualidade, nem sempre a escola também é um lugar seguro. Né? Eu estou estudando exatamente isso agora, o silenciamento da escola com as questões da população LGBTQIAPN+. Né? Então, a escola, muitas vezes, ela vai reproduzir essa lógica cis-heteronormativa. Né? Então, coisas que a gente discute há anos no movimento social, como o uso do nome social, como o uso do banheiro, que a gente, né, há mais de 40 anos está discutindo isso, a gente nem consegue discutir mais, né? Porque mas é uma pauta que não está resolvida, que a gente precisa discutir e continuar discutindo. Não está resolvido, né? Então, pensando nesse espaço da escola, eu tenho uma referência, né, e trago aqui uma fala da professora Dayana Luiz, que recentemente aqui nesta universidade defendeu a tese de doutorado dela, né? Que ela diz que a escola amola a faca que a sociedade vai, a faca que vai matar a pessoa trans, a população LGBT que é apenas mais, né? Isso é muito forte e me marcou muito, porque, de fato, a escola não mata essa identidade, mas ela amola aquela faca que vai destruir essa identidade, né? Então, muitas vezes, a escola, ela coloca essa população em uma escolha. Ou você se adequa às normas, né? A orientação oficial é se adequar às normas.
3: Ou tá fora.
2: Ou tá fora, né? Então, se Yara, adequar às normas, a gente já sabe o que é.
1: Yara, por que a legislação avança, mas parece que fica no papel?
3: Porque o trabalho, ele é, além de tudo, social. O jurídico, por si, não resolve nada. A lei, por si só. A Constituição, desde 88, ela pautou muitos direitos, muitos princípios. Ela sozinha não resolveu nada. O STF sozinho não resolve nada. É preciso que se tenha um trabalho social em conjunto com a lei. Uhum. É preciso que as organizações se provoquem entre si para formar, para educar, porque essas famílias também precisam de formação. E olha, quando eu trago família, eu trago a família do corpo escolar, do corpo acadêmico. Porque é essa família que está nos gestores, muitas vezes, é essas famílias que ocupam lugares que podem fazer a mudança. Uhum. Talvez a gente ainda não verá essa mudança, mas é preciso continuar discutindo.
1: Nossa geração.
3: Nossa geração talvez não vai ver essa mudança. Mas é a partir da nossa geração que a gente tem que provocar os novos a continuar e a provocar. Porque aí a legislação, um dia, a gente vai ver, ter a eficácia, né? A chamada eficácia jurídica. É. O trabalho é muito mais social do que jurídico.
1: A gente tem um dado aqui que também chama muita atenção, que é o seguinte: precisa... A comunidade precisa de aliados e aliadas em todos os estratos sociais. Isso. E um relatório do Grupo Gay da Bahia aponta ainda que nesses casos de violência, de extermínio, de tudo, tem pessoas que são declaradas heterossexuais que foram assassinadas porque defendem os direitos de pessoas LGBTQIAPN+, ou seja, defensores e defensoras de direitos humanos estão também entrando na mira de quem mata pessoas LGBTQIAPN+, porque elas foram confundidas e porque elas estavam defendendo os direitos. Os defensores de direitos humanos também não têm retaguarda do Estado quando se trata de questões LGBTQIAPN+.
2: Então, primeiro, importante essa fala que você traz, porque LGBTQIAPN+, fobia não é só um problema agora de pessoas LGBTQIAPN+. Então, os apoiadores, até outras pessoas comuns podem sofrer LGBTQIAPN+, né? Nós vimos já casos de pais, um caso de o pai e o filho andando abraçados, foram confundidos, né? Foi até público isso. E aí, quando a gente pensa no amparato estatal, nós, nesses anos de luta, a gente conseguiu muitas vitórias, a gente teve êxitos, né? Pensando nessa legislação, por exemplo, doutora Yara, nós temos aqui em Pernambuco uma lei que obriga o Estado de Pernambuco a registrar as estatísticas da violência contra a população LGBT, que é apenas nós. É uma lei bem bacana, porque a lei diz, não, a gente não quer só uma tabelinha lá, dizendo com os números e tal, com os gráficos, é importante sim. Mas a lei, ela diz que, para além de sistematizar essas estatísticas, o Estado tem que estudar. A violência é um fenômeno social, precisa estudar essas violências. Uhum. Porque a população trans é que está mais morrendo agora. Sim. Né? Porque se mata mais na casa da vítima, ou em lugarismo. Né?
3: Sim.
2: Qual é o perfil desse assassino? Qual é o perfil da vítima, que em sua maioria é de periferia e preta? Né? Então, quais são as violências que estão associadas, os outros preconceitos que estão associados a essa vítima? Então, a lei é bem bacana, mas a Secretaria de Defesa Social fica só nas estatísticas, né? E ainda não resolve essas estatísticas.
3: E uma estatística muito rasa, porque os dados, eles são suprimidos, tá? A gente não tem hoje um registro. Aqui em Pernambuco, eu falo com muita propriedade que a gente ainda não tem um registro verdadeiro do porquê e de quem morre. Quando eu estou falando da comunidade LGBT, QI, FI e mais.
2: Sim.
3: Não tem. Hoje, a política é droga. Morreu porque estava envolvido com droga.
1: Atribui, inclusive, Yara, à população LGBT, que é PN+, o extermínio por uso de drogas.
3: Exatamente.
2: A gente tem, por exemplo, no boletim de ocorrência, foi uma luta para conseguir colocar os campos lá, orientação sexual e identidade de gênero.
3: Sim.
2: Uma luta, conseguimos. Resolveu o problema? Não. Porque lá é um campo que não é obrigatório para encher. Então, a pessoa que lá está registrando, pula.
3: E para além desse problema, existe o problema do preconceito de quem senta na cadeira para preencher. A polícia civil, a polícia militar, é uma polícia racista. É uma polícia racista, é uma polícia preconceituosa. É fato. Eu não estou tirando do imaginário.
1: Sim.
3: Qualquer pessoa que sente numa delegacia está sentando no campo minado. Então, esses dados, eles vão ser suprimidos, não porque a vítima não quer registrar, não quer dizer a sua orientação, a sua... Não, não é isso. É porque quem está sentado vai ridicularizar. Quem está sentado não vai preencher. Quem está sentado lá para receber, para recepcionar, não está preparado e é um preconceituoso. Então, a gente precisa salientar isso, a gente precisa provocar a sociedade e o governo a pensar também na formação dessas pessoas que recebem.
1: Mas, gente, isso é uma coisa que se diz, se discute há muito tempo. A formação dos quadros, a retaguarda para as políticas públicas na área de enfrentamento à violência contra a mulher, criança e adolescente, pessoas LGBTQIA, PN+. Mas não tem avançado bem nessa área, Hildo, depois de tantos anos de luta.
2: Nem no registro, porque conquistamos a colocar os campos, né? E aí, muitas vezes, a maioria dos assassinatos de LGBT que é apenas não é classificado, registrado no boletim de ocorrência como LGBTfobia. Nós temos uma portaria que eu só tenho um registro aqui de 2013, uma portaria que define o que é que o Estado de Pernambuco entende. A época era o termo homofobia, né? A gente discutiu com a gestão e aí saiu essa portaria dizendo o que é que o Estado de Pernambuco entendia como homofobia direta e homofobia indireta. A homofobia direta é aquela que matou lá em razão da orientação sexual ou identidade de gênero da vítima. Mas a LGBTfobia indireta é exatamente aquela que não aparece, mas é o contexto social onde aquela pessoa está inserida. Então, ela é periférica, além de trans, ela é pobre, ela está desempregada. Ela foi expulsa de casa. Então, todo esse contexto...
1: Situação de rua, né?
2: O homicídio é a culminância de um processo de mortes que já vinha acontecendo.
3: Sim.
2: Então...
1: Muito difícil essa situação, né, Yara?
3: Aí é onde a gente entra em conjunto com o racismo ambiental, né, que está atrelado a essa população também. Porque onde vivem? De onde saiu? Como é classificado e taxado? Tu entende? Porque já vem a marginalização dupla. É uma dupla marginalização. Então, quem você é para a sociedade? Ninguém. Se você é ninguém, você é indigente. E para os dados também você o será.
1: Uhum.
3: porque é quem recepciona, gente. É quem recepciona. É a ausência do Estado. O Estado, para toda a comunidade, ele é ausente.
1: E aí a gente percebe, por exemplo, quando essa dificuldade, né, de ausência do Estado que você aponta,
3: sim,
1: quando, por exemplo, os crimes ficam impunes. Porque a gente... Eu lembro que um dos lemas do Fórum de Mulheres de Pernambuco, nos anos 90, início dos anos 2000, era a impunidade é cúmplice da violência para casos de mortes de mulheres.
3: Sim.
1: Depois, o próprio movimento LGBTQIAPN+, também utilizava esse slogan no sentido de dizer não há investigação ou a investigação é falha. O preconceito também, se a discriminação também aparece nesse campo, ou seja, a investigação ela é muitas vezes negligenciada. E aí a família, os amigos ficam sem respostas. Isso. Não é isso, Hildo?
2: Isso, exatamente. E aí, pensando nessa importância da denúncia, né, nós

0: qualificar essa denúncia, primeiro, ela registrar a ocorrência, então, no, na Nacional LGBTfobia, ela faz um vídeo, ela marca a localização, faz fotos, né? E aí, manda, depois, quando tiver mais um lugar mais seguro, faz esse registro e manda para a gente, e a gente encaminha para os órgãos, né? Então, se for...
1: está funcionando,
0: tá Rogério? Está funcionando, tá. Agora, maravilha. Normalmente, o site está, a gente está em manutenção, mas no aplicativo, ele vai voltar a funcionar no final desse mês, que está em manutenção.
1: Ótimo, Rugido, né?
0: Rugido,
1: no final, você ressalte isso.
0: Certo. Aí, a gente... Quando a gente criou o aplicativo, a gente foi discutir com o Estado, pensando no fluxo, de, como é que a gente vai receber essa denúncia, como é que a gente vai repassar para os órgãos competentes, né? Então, a gente foi discutir com o Estado e tal. Naquela época, a gente achava que era ouvidoria. Vamos dar direto para a ouvidoria, porque a ouvidoria tem uma lei, que tem um prazo para responder e tal, né? Mas aí, a gente esbarrou. A gente queria encaminhar a denúncia, mas a gente quer acompanhar o caso também. Como é,
1: sim.
0: Ficou parado, engavetou, né? Com a ouvidoria, a gente não conseguiria ter acesso à denúncia. Depois da gente chegar lá... na continuidade. Então, a gente pensou, não, então... aborta a ideia da ouvidoria. Vamos discutir com os órgãos, então, direto os órgãos que tratam dessa temática. Então, a gente discutiu no Estado com o Centro Estadual de Combate à LGBT, que é a penalfobia, e aí se a denúncia vem do município do interior, a gente caminha para lá e a gente fica cobrando. Cadê o relatório? Foi para onde? Fica cobrando. E se for aqui de Recife, também tem o Centro Municipal LGBT, que a gente caminha para lá. Então, tem funcionado e é uma ferramenta que a gente tem para contrastar os dados oficiais da SDS que estão lá no condizem com a realidade. Né? A gente viu agora os dados do Anuário Brasileiro de Segurança Pública. Né? A SDS se pronunciou dizendo, não, a gente forneceu as informações que tinha, o pessoal do anuário, realmente, não, eles mandaram as informações, mas tem problemas nessas informações, né? Muitas vezes tem, as informações elas não chegam completas, né? Então, falta informação, tem um registro ali muito vago, né?
1: E existe a Yara também nesse contexto, quando você e Hildo estava falando, o medo de denunciar. O medo de denunciar e acabar tendo a identidade revelada quando não... É um direito da pessoa não querer ter sua identidade revelada, não querer que as pessoas saibam da sua orientação sexual também. Sim. E a culpa.
2: Sim.
1: Como é que vocês, na OAB, você como advogada, observa esses casos?
2: A primeira coisa que a gente se preocupa muito é na proteção, né, dessa vítima. Quando chega para a gente, e eu estou falando enquanto OAB, enquanto advogada, enquanto militante, a nossa primeira preocupação é justamente amparar essa culpa, amparar esse medo. Porque, a princípio, a vítima ela não vem querendo punir ninguém. A vítima ela vem, primeiro de tudo, querendo tirar aquele peso, aquela dor que está sentindo, tá? É um ser humano. Então, a gente precisa primeiro ter esse cuidado. Então, a gente o tem. A gente, nesse processo, a gente faz uma anamnese do que está acontecendo, do que aconteceu, do tempo, do lapso temporal que isso aconteceu, porque influencia. Em termos jurídicos, isso vai influenciar. Né? Uhum. Então, a gente vai amparando ali e captando informação para ver como é que a gente vai direcionar, se diretamente para o judiciário, se a gente vai fazer o acompanhamento dessa vítima em delegacia, porque é importante estar com um profissional para que as coisas não sejam como acontecem normalmente, que quando você vai só, você vai desamparado, e se você é desamparado, você não é atendido. É fato. E muitas vítimas também já chegaram para mim, no meu escritório, já disseram, doutora, não adianta. Eu já fui duas vezes denunciar e nunca tem gente para atender. Ou eles dizem que não vai adiantar de nada, que e isso fica. E pasmem, chega assim mesmo. Doutora, eu já fui. Já fui duas, três vezes, não adianta. Então, a gente faz esse acompanhamento também em delegacia e a gente sempre salienta a importância do denunciar. Não só para a vítima, mas para as pessoas, os terceiros envolvidos, os terceiros que estão a ver. Porque muitas vezes a gente está acostumado a acreditar que o que eu vejo, mesmo sendo crime, não é da minha conta. Isso é histórico, né? Vou meter a colher ali porque não é comigo, não posso me meter. Isso está errado, isso precisa parar.
1: Se é uma violação de direitos humanos...
2: Precisa de intervenção, mesmo que não seja direta. Ora, você não vai expor sua vida a risco.
1: Sim.
2: Se você

0: ver que você não pode fazer, não pode, você não vai expor sua vida a risco, mas você vai chamar uma polícia, você vai gritar, você vai fazer algo para repelir aquela injusta violência. Então, também chega também desse processo, porque muitas vezes as vítimas, elas chegam para o judiciário acompanhadas, tá? De familiares, de amigos. É muito frequente amigos vir lá para dar o apoio. Mas esse apoio também tem que vir antes.
1: Sim.
0: Tem que vir antes, inclusive, da violência extrema cometida. Porque as violências, elas vão acontecendo. É como a violência da mulher também, né? Que a gente tanto fala que não começa com a tapa.
1: Sim.
0: E para a nossa comunidade também não começa com a tapa. Então, é preciso que a gente, enquanto sociedade, a gente venha a intervir diretamente no encorajamento. Muitas vezes, ali uma palavra sua faz com que aquela vítima ela tenha coragem de denunciar.
1: É.
0: Muitas vezes, o que ela estava esperando era um apoio, incentivo. Um incentivo.
1: Um acolhimento.
0: Um acolhimento.
1: É verdade.
0: Então, a nossa sociedade também precisa amparar. Então, é isso que a gente tem feito, a gente tem construído, não só enquanto OAB, enquanto instituição, mas enquanto advogada, enquanto militante, fazendo formação também em escolas para gestores, para educadores.
1: Muito importante.
0: A gente precisa atuar nesses lápis, a gente não pode silenciar.
1: Você que chegou agora no Fora da Curva, a nossa conversa de hoje é sobre por que tanta violência contra a população LGBTQIAPN+. Eu sou Ana Veloso, jornalista, professora de comunicação social da UFPE e converso com o sociólogo Rildo Veras, professor, mestrando em sociologia, militante do movimento LGBTQIAPN+, os Leões do Norte e da rede LGBT do interior de Pernambuco. E a advogada Yara Tavares, do escritório Matos e Tavares Associados, pesquisadora e palestrante. Yara é secretária-geral da Comissão de Igualdade Racial da OAB, secretária-geral da Comissão da Mulher Advogada, subseção paulista, e também integra a Comissão de Direitos Humanos. A gente agradece muito a participação de vocês dois, de Yara e de Rildo, e a gente convida quem está acompanhando a continuar com a gente, porque esse tema ainda vai render. Os casos de violência e discriminação contra pessoas LGBTQIAPN+, podem ser denunciados gratuitamente pelo Disque 100, que funciona 24 horas por dia. E aí a gente entra aqui num campo do nosso trabalho aqui, da entrevista com vocês, que eu queria que Rildo também comentasse, e Yara, porque a gente vive num momento muito delicado no Brasil, do avanço dos conservadorismos, a proliferação de discursos de ódio, o avanço da extrema-direita. Né? Já tivemos um governo de extrema-direita no Brasil, muito embora que a própria imprensa, né, a mídia, não classificava esse tipo de posicionamento, ideologia política de extrema direita, mas é de extrema direita. Sim, então. E a gente vivencia esse crescimento do pensamento conservador no Brasil. Até que ponto essa disseminação desses discursos de ódio, esses conservadorismos, tem contribuído, Rildo, com o extermínio da população LGBTQIAPN+.
2: Pois é, tem contribuído muito fortemente, Ana, né? A partir da atuação no legislativo, no judiciário, no executivo, nos poderes constituídos. Né? Então, quem não lembra que há algum tempo, há uns 9 anos atrás, 10 anos, começaram a surgir nas câmaras de vereadores projetos de lei para proibir as escolas, por exemplo, de discutir gênero, as questões de gênero, né? Os professores, né? A gente seria proibido de falar de gênero e sexualidade na escola, né? Para não incentivar as crianças, né? E aí começaram a surgir diversos projetos de lei, né? Copiados. Só mudava o timbre da Câmara, o nome do presidente, e mandava para aprovação. Graças, né, à nossa atuação e graças também aos poderes constituídos, a gente conseguiu, pelo Ministério Público, barrar vários desses projetos por inconstitucionalidade. Exatamente. Mas aí, isso não está resolvido, né? Outros projetos começam a surgir. Então, o poder legislativo é onde eu acho que a extrema-direita, os conservadores, mais estão fortemente, né, barrando as políticas de direitos humanos, né? Não só de LGBT, mas de direitos humanos de modo como geral. Todo. Basta ver o Congresso Nacional, né? Como é que se comporta, né? Com as bancadas lá da bala, da Bíblia, né? Muito fortemente atuando. E aí agora surgem outros projetos de lei para proibir as pessoas trans de usarem o banheiro feminino, né? Eu vi agora recentemente que lá em Teresina, capital do Piauí, foi aprovado um projeto de lei dessa natureza, né? E isso começa a pipocar, um município aprova, outro aprova, enfim. A partir dessas estratégias que o fundamentalismo está muito arraigado e querendo combater nossas políticas de direitos humanos, né? Eles também agora, e elas, estão assumindo as comissões de direitos humanos nas câmaras legislativas, né? Então, porque sabe que é ali que é a nossa pauta, né?
0: Sim.
2: Então, atinge, vamos ali, que ali é o cerne, quando eles estão, né, discutindo. É ali que a gente vai atuar para garantir nossas pautas. Então, é muito comum os fundamentalistas agora estarem dentro dessas comissões, nas câmaras de vereadores, nas assembleias legislativas, inclusive querem presidir essas comissões, só barrar toda a temática, né? Então, essas práticas, essas posturas, em sua maioria, que são responsáveis pelo extermínio da população LGBTQIAPN+, né? Então, se muitas vezes na escola, a escola amola a faca, essa faca tá sendo duplamente amolada, né? E está sendo dada para a sociedade para executar a população LGBTQIAPN+. Então, a partir desse fundamentalismo, ele é responsável por demais pelas mortes da população LGBTQIAPN+, pela negação de direitos, pelas mortes, e aí eu não estou falando só da morte física do corpo, que é a culminância de um processo de mortes, de negação de direitos que vem acontecendo, né?
0: Uhum.
2: Essa morte, ela choca mais porque é o fim, né? Daquele do corpo, né? Mas essa morte, ela vem acontecendo desde casa, na escola.
1: É a morte simbólica,
0: sim,
1: que antecede a morte física, né?
2: Exatamente.
1: É a morte do indivíduo enquanto ser autônomo, sujeito de direitos.
2: Isso.
1: Né?
2: E a gente está resistindo e querendo aí. Não pode parar, né?
0: Acho, Hildo, que a maneira mais forte da gente resistir é em ocupar. A gente precisa ocupar esses lugares.
2: Isso.
0: A gente precisa trazer a diversidade e a pluralidade para o Congresso, para o Executivo, para o Judiciário. Enquanto a nossa comunidade não entender, enquanto a sociedade não entender que precisa estar nesses lugares de forma efetiva, de forma atuante, a gente não vai andar e corre muito risco de ter aí uma volta desse governo e de coisas piores a acontecer.
1: Recentemente, minha gente, dialogando com vocês sobre isso, o apresentador Ratinho, do SBT, condenou e atacou a deputada Érica Hilton ao vivo no programa dele. Questionou a eleição para a presidência da Comunicação de Defesa dos Direitos da Mulher, alegando que ela não é mulher, porque é uma mulher trans. E que esse cargo devia ser ocupado por uma mulher cisgênero. Gerou muita repercussão e uma batalha judicial. Ratinho, no ar, isso é público,
0: sim,
1: declarou que mulheres trans não são mulheres e que para ser mulher precisa ter útero e menstruar. Esse discurso foi classificado como transfóbico. E aí a gente tem um desdobramento que eu queria que você também comentasse, Yara. Érica processou, ganhou o processo, processou o SBT, processou o apresentador, pediu 10 milhões de reais. E aí a justiça determinou que o SBT exibisse um vídeo da deputada com direito de resposta, rebatendo as falas do apresentador, sob pena de multa. Aí vem o apresentador que também processou, acionou a justiça contra a parlamentar e disse que ela estava difamando e alegando que ele teve sua honra manchada por postagens que a deputada fez. E agora também a gente tem que a Érica também está sofrendo outra ação, e é como se ela fosse o alvo exatamente dos conservadores no Congresso Nacional. O que é que esse caso representa para a comunidade LGBTQIAPN+?
0: Eu me chama logo a atenção, quando eu vi esses noticiários e acompanhei muito dessa questão processual, do quão solitário é o espaço que a Érica ocupa hoje. Sim. É um espaço solitário. E aí eu volto ao que eu disse um pouco antes. A ocupação ela é necessária, justamente para fortalecimento dos que já estão e dos que vão vir. A Érica hoje, ela é praticamente a única trans que ocupa e que chegou ao lugar que ela chegou. E veja como isso é simbólico e isso para eles, para os conservadores, Ratinho é um extremista nato. Ele é um abusador, inclusive, quando a gente pensa até na tão falada mulher cis, que ele mesmo verbaliza. Entendeu? Então, eu chamo a atenção, eu provoco essa solitude. Eu vejo que não tem outro espaço se não discutirmos e se não estarmos lá com ela. Não tem outro desdobramento.
1: Uhum.
0: O judiciário, ele fez o papel dele. Houve a atuação. Por que houve? Se ela foi justa ou não, é um outro patamar, é uma outra discussão para a gente, inclusive processual. Mas, em questão de firmeza e de isso não deve acontecer, aconteceu.
1: E aí,
0: houve a punição.
1: E alegam muitas vezes, porque tem um outro desdobramento, Hildo e Yara, que é alegar que isso é uma censura, que os apresentadores, jornalistas, radialistas, a mídia, tem que ter liberdade de expressão. Mas liberdade de expressão para a proliferação de discurso de ódio?
2: Pois é, tudo tem limite, né? Inclusive a liberdade de expressão, né? É liberdade de expressão quando não fere o direito do outro, né, doutora?
0: Sempre, sempre.
2: A partir do momento que fere o direito do outro, acho que já deixa de ser liberdade de expressão e passa a ser crime, isso, né?
0: Qualquer direito que viole outro direito, direitos humanos, que cometa crime, deixou de ser direito. Passou a ser abuso. E isso precisa ser coibido. E isso não passa de discurso realmente de quem quer mascarar e de quem quer continuar a violentar.
2: É como trazer, fazer de vítima,
0: é
2: né?
0: Como trazer a questão do racismo reverso, né?
1: Uhum.
0: Você é racista e para justificar o seu racismo você diz que está sofrendo racismo reverso. É a mesma coisa, tá, gente?
1: É uma retórica muito complicada, né?
0: E que precisa ser combatida. E que precisa ser combatida com o mesmo constrangimento do que sai da boca de quem disse.
1: Uhum.
0: Enquanto a gente não aprender a devolver esse constrangimento sem receio, vai perpetuar.
2: E pensando nessa lógica da ocupação dos espaços, que a doutora trouxe, a gente é importante refletir sobre a Assembleia Legislativa aqui de Pernambuco, né? De 49 parlamentares, nós temos uma declaradamente lésbica, né? E aí, enquanto espaço estratégico e o fundamentalismo religioso está ali presente, nós conseguimos articular ali a Frente Parlamentar pela Cidadania LGBT, que é a PN+, esse ano. E uma das conquistas foi fazer essas audiências da frente, não só aqui em Recife, mas levar para o interior do Estado, né? Porque se aqui já é difícil acessar os direitos, imagine a população aqui do interior, com quem a gente trabalha lá na rede LGBT do interior de Pernambuco. Então, a gente teve o lançamento da frente aqui, então acho que foi um avanço, né? Conseguir 25 deputados de 49 para assinarem, né? Muito embora que na hora de participar da frente, 3 ou 4 participam, mas a frente foi instituída, pelo menos, e está atuando.
0: Perfeito.
2: Então, com o lançamento da frente, a gente disse, olha, não, os deputados precisam ver a realidade da LGBTQIA+fobia no interior do Estado. Uma coisa a gente contar lá é assim, não tem que ir lá, vivenciar, né, que é diferente daqui, porque lá a religião está muito mais arraigada, né, as cidades são menores, a família está mais presente, né, as instituições de controle.
0: O preconceito é vivo e latente.
2: Isso. E aí foi importante, a gente fez 4 audiências, uma em cada região do estado, no sertão, então, para Salgueiro, fez uma audiência em Salgueiro, trazer inclusive a gestão municipal para discutir com o parlamento estadual, foi importante, né, para consolidar esse espaço de afirmação de direitos. No Agreste, a gente fez em Belo Jardim, né, e na Mata, e a região da Mata, em Palmares, na Mata Sul. Né. Então, teve uma na Mata Norte também em Goiânia, então foram 4 audiências que a gente. Com essa frente parlamentar, para discutir a violência e a negação de direitos no interior do Estado. Né? Então, é importante porque é um documento que vai ficar registrado, um relatório na Assembleia Legislativa, com essa temática, né? Provoca esses parlamentares a pensar projetos de lei também, né? A fiscalizar a própria lei que já existe,
0: exato,
2: né? Das violências. Então, pensando nesse espaço, na ocupação de espaço de resistência, que a gente também tem que, se eles estão lá dentro, fundamentalistas religiosos estão lá dentro, a gente vai também para enfrentar e ocupar esses espaços.
1: É muito importante essa frente que Rio do traz, porque entre janeiro e fevereiro de 2026 foram registrados 590 casos de violência contra pessoas LGBTQIAPN+, em Pernambuco. Esses dados são do relatório Quando Existir é Perigoso, é um relatório parcial da violência contra pessoas LGBTQIAPN+, em Pernambuco, de janeiro, fevereiro de 2026. Foi produzido pelo Observatório LGBTQIAPN+, de Pernambuco. Yara, diante de tudo que a gente está discutindo aqui, o que é que vocês, lá na OAB, as articulações que vocês estão fazendo, o que é que está faltando para Pernambuco efetivamente enfrentar essa violência? Porque tem lei, porque tem comissão na Assembleia Legislativa, porque tem portaria, porque tem movimento social, tem, inclusive, organismo público de defesa de direitos da população, né? Tem uma diretoria.
2: Sim.
1: Mas o que é que está faltando? Já que, pelo que a gente tem percebido, toda a luta dos movimentos sociais e para as políticas públicas, que é histórica, de resistência, ela conseguiu, na lei, e um mínimo aparato do Estado de retaguarda. Mas o que é que está faltando ainda, Yara?
0: Ana, o direito, a lei, ele não socorre os que dormem. É uma premissa. Isso é princípio. E por que eu estou trazendo isso? Porque existe lei, existem instituições, existem organismos externos trabalhando, construindo, mas sozinhos, sem a sociedade abraçar, atuar, conhecer e exercer a cidadania, isso não vai para frente. Não adianta ter decreto estadual, municipal, federal, se só ficar no papel. Hoje, o que a gente... Historicamente, nós somos de movimentos. Historicamente, os movimentos, eles tinham a liberdade e a ousadia de ir para a rua. Hoje, não se vê mais tanto. Inclusive, foi uma conversa anterior nossa. Não se vê mais tanto a atuação, a cobrança, porque a gente não pode cair na utopia de que as coisas vão funcionar só porque está escrito. Só porque é uma legislação. Nós temos que ter a decência e a ousadia de voltar a cobrar. Existe, então tem que ser cumprida. Vocês não estão sós. A gente está aqui. Juntem-se. Sabe? Educar, proteger, é isso. Então, para mim, enquanto OAB, enquanto o que eu vejo das movimentações, o que está faltando realmente é braço.
1: Uhum.
0: Braço provocativo.
1: Mais mobilização social.
0: Mais mobilização social. Sozinhos a gente não pode fazer muita coisa.
1: E tem um outro dado aqui que vai dialogar com o que você disse sobre essa questão da proteção. Nos primeiros meses, nesse relatório de violência, 3 crianças e 16 adolescentes, né, foram vítimas de violência. Pelo menos 19 vítimas eram pessoas com idade inferior a 18 anos, identificadas como LGBTQIAPN+. Rildo, o que a gente pode fazer também, né? O que o Estado também precisa fazer para proteger a juventude? A gente falou que muitos não têm referência, que são silenciados porque têm medo de exercer a sua sexualidade, por mais que a gente viva em 2026.
2: O desafio é exatamente isso, como trabalhar nos organismos de políticas públicas da juventude e a temática da sexualidade, né? Das orientações sexuais. Muitas vezes, eles não entram no debate. Por exemplo, aqui em Recife nós temos os compais, né? Vários bairros têm os compais. A juventude está ali presente no compais. Tá, tem várias atividades lá. A temática da orientação sexual e identidade de gênero está presente lá? Nós temos alguma oficina para discutir isso? Algum momento, algum espaço de escuta, né, de afirmação dessa identidade? Né, seja profissionais psicossociais para discutir sexualidade, ou seja mesmo do movimento social. Então, vejam, Dá o exemplo do COMPAS, que é um organismo importante e que a juventude está
1: política
2: tá ali,
1: pública.
2: Uma política pública. E onde eu encontro facilmente a juventude, ela está ali presente.
0: Sim.
2: Né? Pensando no interior do Estado, quais são os organismos que nós temos, né, que a juventude está presente. A gente, enquanto movimento social, encontra a juventude na escola. Então, por isso que eu falo da escola, que é mais fácil de acessar a juventude, que ela está ali. Aí tem todos esses entraves, né, da burocracia da escola, do silenciamento, para silenciar essa temática, para dizer, não, mas um discurso muito presente, não, mas essa história de sexualidade é do âmbito pessoal, né?
1: Sim, de foro íntimo.
2: É, foro íntimo, foro exatamente. Íntimo. Então, é, a gente não vai tocar aqui, né? A gente vai tratar as questões mais públicas. Não, a sexualidade não é de foro íntimo, né? Ela é também, ela é de foro íntimo, mas ela também é uma característica social. Uhum. E quando tem uma violência em cima dessa característica, então ela deixa de ser íntima e tem que ser pública mesmo, para que a gente possa pensar e resolver, né?
1: Exatamente.
2: E a juventude, ela tem dado sinais, né, Ana, de resistência também no espaço escolar. O professor tem, né, a gente tem percebido. É, por exemplo, agora, 7 de setembro, vai ter o desfile, né? Então, a população LGBT se realiza agora no desfile, a gente vai ver.
1: Sim.
2: Elas começam a falar com a gente, eu quero participar, eu quero ser destaque, eu quero ser ala, eu quero ser... Né? Então, é aquele momento. Sim. Que a escola permite, ali né? Nesse
1: a
2: momento...
1: livre expressão.
2: A livre expressão, ali no desfile cívico, né? A população LGBT se reconhece, ela se expressa, porque não tem nenhuma punição. Nesse momento, a escola diz, pode, vá, né? Outra questão que a gente...
0: É a sofisticação do preconceito.
2: Isso. Outra questão, quando é o fardamento escolar. Quando chega o fardamento escolar e depois do outro... Dois dias depois já está LGBT lá com amarrado de lado. Eles querem botar umas fitinhas, querem, né, customizar, né? Dizer, concretamente, esse estudante LGBT está dizendo, olha, isso aí, esse padrão aí não me serve, viu? Isso aí é um padrão heterossexual, heteronormativo, cisgênero, não me serve. Isso aí é... Eu sou de outro jeito. E a escola diz o quê? Não pode.
1: É.
0: Não entra.
2: Não entra desse jeito, Walter. Não, o padrão da escola. Tem que seguir o padrão. Ah, LGBT, preto, branco. Tem que seguir o padrão da escola.
1: É uma violência também. A gente está falando do extermínio, mas a gente está falando de outras violências, né?
2: Deixa de ser.
1: Yara, 2026 é um ano de eleições para governos estaduais, Assembleia Legislativa, Câmara Federal e Senado Federal. O que não pode faltar nas plataformas de candidatos, candidatas e candidates para melhorar a vida da população LGBT, QIAPN+, brasileira?
0: Informação diversa, plural e respeito. São premissas que não podem faltar.
1: Uhum.
0: Que é inadmissível em 2026 a gente permitir que haja publicidade, que haja... informação sem essas premissas. Respeito, pluralidade, diversidade.
1: Uhum.
0: Se a gente não caminhar dessa forma, a gente vai ver muita violência nessas eleições.
1: É.
0: E a gente corre o risco de termos aí eleitos assassinos. Em seus vários níveis.
1: Hildo, o que é que não pode faltar nas plataformas de candidatos, candidatas e candidates, para proteger os direitos da população LGBTQIAPN+.
2: Então, além do que disse, que ela colocou, precisa, não pode faltar deixar de existir as propostas concretas de enfrentamento a essa violência, né? Não basta o candidato dizer, eu apoio, porque agora todo mundo apoia nesse, né? Ninguém vai dizer que é contra. Mas, para além de apoiar, de dizer que apoia, precisa ter no seu plano de governo, tem política para a população LGBTQIAPN+, precisa estar lá registrado no papel, porque depois a gente vai cobrar, né? Seu candidato na campanha, o senhor disse que apoiava, não foi? Inclusive, se opôs com essas políticas. Então, primeiro passo, já que ele disse que, ou ela, que apoia, precisa registrar no seu plano de governo, na sua proposta lá de atuação, políticas específicas para enfrentar a violência contra a população LGBTQIAPN+.
1: Yara, onde a população LGBTQIAPN+ pode procurar ajuda em caso de violência? Além do Disque 100.
0: É muito importante que procure tanto as organizações não governamentais, né? É importante também procurar, pode procurar o OAB. E, para quem não sabe, o Ministério Público, ele tem o dever também de atuar nesses casos, tá? Inclusive, tem portas abertas. Muitas pessoas vêm com distância o Ministério Público. O Ministério Público, eles têm comissão, porém, eles têm o dever, mesmo que não seja na comissão, de atender, e fazem esse atendimento de forma muito justa,
1: uhum,
0: tá? recepcionam e dão encaminhamento às denúncias, dão encaminhamentos às punições aí administrativas. Então, é preciso ficar atento aqui, não só dos que sem, mas o Ministério Público, as organizações não governamentais, o aplicativo, qual é o nome do aplicativo?
2: Rugido.
0: Rugido. Então, vamos gravar esse nome, Rugido.
1: E procurar o aplicativo.
0: E procurar esse aplicativo, baixar, porque são essas portas que vai dar encaminhamento e que vai dar segurança aí para a nossa população.
1: Rildo, então, onde procurar? Além do Rugido?
2: Então, tem os organismos também, além do Ministério Público, os organismos estadual e municipal, né, o Centro de Combate à LGBTfobia, que é um órgão do governo do estado, e o municipal, que é o Centro Municipal LGBT de Recife, também são organismos de políticas públicas para atendimento à população, né? Então, conseguir chegar lá, procurar aí o endereço e pode denunciar lá também.
1: Muito obrigada, advogada Yara, por participar com a gente do Fora da Curva.
0: Obrigada, obrigada, Ana. É um prazer estar com vocês aqui.
1: Obrigada, Rildo, por aceitar, o sociólogo do Leões do Norte, por estar com a gente.
2: Obrigado, Ana, pelo convite. Prazer estar com a Yara aqui. Quero fazer um convite rapidinho. Amanhã a gente tem a primeira conferência de segurança pública LGBTQIAPN+. É uma conferência popular de segurança pública, que é o Observatório LGBT, o Observatório das Violências, que está promovendo essa conferência. Vai ser lá no Centro de Cultura Luiz Freire, no Sítio Histórico de Olinda, a partir do meio-dia. Então, estão todos e todas e todos convidados. A gente vai estar lá, inclusive, refletindo sobre esses dados das violências contra a população LGBTQIAPN+.
1: Então, conferência popular, livre, de segurança pública.
2: Isso. Lá no Centro de Cultura Luiz Freire, a partir do meio-dia, amanhã, lá em Olinda.
1: No sábado, 15
2: Isso.
1: de agosto.
2: Sábado, 15 de agosto.
1: Então, gente, o Fora da Curva fica por aqui. Nessa sexta, a gente, 14 de agosto, a gente agradece a você que nos acompanha pelas rádios Paulo Freire Universitária FM 99.9 ou pelas plataformas digitais. Toda sexta-feira a gente está com vocês a partir das 11 horas, com reprise ao longo da semana. Na edição de hoje, a gente trabalhou por que tanto extermínio da população LGBTQIAPN+, em Pernambuco e no Brasil. Produção e apresentação foi minha, Ana Veloso. Operação de áudio de Maria Clara Fernandes. No stream, Lorena Rocha. Supervisão técnica de Igor Cabral. Acompanhe as redes sociais do Fora da Curva. Aqui a gente fala o que a maioria cala. E até o próximo programa.

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0: 11:56.
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5: Agora vamos ouvir Neguinho Arco Verde declamar uma poesia para a Rádio Paulo Freire.
6: Verso de Alberoni, poeta, disse: Novas águas, que Jesus mande chuva para nossa terra, sem água que vai ter guerra, miséria, descompaixão. A gente pede, porque estamos precisando, e pago promessa até quando chuva cair no sertão. Que a cachoeira brote de dentro da mata, água cristalina prata, salve a terra e salve o ar. Despoluindo, a natureza agradece, os anjos aplaudem a prece, fazendo o mundo girar. Vou aguar a cerca de avelóis, butagado no curral e criar com satisfação. Ver na tapera a bezerra até crescer e no mercado eu vou vender filé para a população.
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1: Aqui quem fala é o Willan Almeida e no programa de hoje vamos falar do pianista, compositor, arranjador e diretor musical, o parisiense Christophe Chassol. O Chassol começou compondo para cinema e jingles para publicidade. Só que nesse ínterim, ele se tornou maestro ao mesmo tempo que descobria a música pop, passando a fazer a direção musical de gente como o Phoenix e o Sébastien Tellier, e mais recentemente os últimos trabalhos do Frank Ocean e da Solange. O Chassol é tanto um discípulo da escola minimalista, de gente como o Steve Reich, o John Adams, quanto um apaixonado pela cultura pop, aquele tipo de artista que gosta de pensar fora da caixa, como atestam as canções do seu primeiro disco, o X-Pianos, trilha sonora feita para o filme Nola Cherie. Esse desejo por novos formatos é encontrado, sem surpresa, nas canções desse disco que a gente ouve nesse bloco, como La Négacra, composto de um poema do Gerassim Luca, ou You Are In Love, um enxerto musical num diálogo do filme West Side Story, aqui no Brasil conhecido como Amor Sublime Amor. E sem esquecer o minueto pop, Versailles, especialmente escrito para a exposição do multiartista Xavier Veillant. Em suma, a obra do Chassol possui uma beleza esquisita, onde o instrumental encontra o sonho e onde os teclados do Chassol geralmente envolvem a voz de Alice Liouy, outra amante francesa das belas artes.

E continuamos a falar sobre o multi-instrumentista francês Chassol. A quantidade massiva de composições presentes em cada álbum do Chassol nos passa a ideia de um compositor insaciável. No seu disco, que a gente ouviu anteriormente, o Ex Pianos, são 35 músicas, várias das quais deslumbrantes, mas que não excedem os 3 minutos impostos pelos grilhões do rádio. Em outras palavras, um objeto que se destaca com nobreza, principalmente nesses tempos em que a indústria fonográfica parece mais do que nunca um desfile de contadores metronômicos. Nesse bloco, mostraremos a viagem seguinte do Chassol, Indiamor. Indiamor foi um filme realizado em Calcutá e Varanasi, onde o Chassol harmonizou os sons, imagens e música tradicional indiana com as progressões de acordes que já eram bem peculiares ao seu trabalho realizado até então. Desse disco, Indiamor, a gente ouve Dinadin, Ultrateca No. 2, Showing My Friends e Odissi. 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
1: 12:24.
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1: E o programa segue falando sobre o músico multimídia Chassol. Depois de No La Cherie e Indie Amor, Chassol apresenta a última parte da sua trilogia Big Sun, seu álbum mais radiante. Com Big Sun, o Chassol encerra sua trilogia de Ultra Scores, que é como ele intitula o método desenvolvido por ele de harmonizar o real, que consistia em musicar imagens aleatórias. Isso tudo começou na cidade de Creole, em New Orleans, cidade que ambienta o No La Cherie, continuou na Índia com o Indie Amor, e em Big Sun, Chassol parte para uma descoberta pessoal e singular da Martinica, terra de origem de seus pais, onde eles filmam e gravam encontros, cenas da vida cotidiana, o carnaval. É um documentário impressionista, que constitui a matriz tanto desse como de seus trabalhos anteriores em localidades diferentes. Em seu retorno, ele compõe, edita, monta, ensaia e cria uma odisseia espacial das Índias Ocidentais, combinando o assovio de um pássaro e o de Pipo Gertrude, que é um cantor da Martinica, e o rap do Sissi Dous Samak, a flauta de Mário Massi, o carnaval de Fort de France, o som do mar, o incômodo de uma partida de dominó. Não à toa, esse disco foi que chamou a atenção do Frank Ocean e o fez convidar o Chassol para ser o produtor do seu mais recente disco. Nesse bloco, ouvimos Dominó Partois, La Route de la Trace e Reichendarven.

Nesse bloco, vamos falar das produções de Chassolo que o fizeram e fazem ser tão badalado atualmente dentre os músicos que buscam por algo singular, ímpar em seus trabalhos, os trabalhos dos já citados Frank Ocean e Solange. Frank Ocean com Skyline 2, seguido por Duval Timothy com Language e Solange com Dreams. E para finalizar, algo mais, digamos, ortodoxo, com o The Midnight Hour e a música Harmony. 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
1: E por hoje é só. O Estação do Jazz está terminando agora e a gente se encontra na semana que vem aqui na Rádio Paulo Freire. Eu me chamo Ilana Almeida, conto com o auxílio luxuoso de Jarmerson de Lima nos trabalhos técnicos, agradeço a todo mundo que chegou até aqui e espero encontrar vocês na próxima semana. Até lá!

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2: 12 horas e 55 minutos.
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4: Olá, ouvintes, eu sou Luna Vitrolira, vou declamar um soneto de minha autoria chamado Saudade, em que eu disse: já não posso viver de algum passado que não tem vida própria no presente. Tira o gosto da vida na gente, deixa marcas onde já está marcado. Esse amor ao nascer foi condenado, ainda assim amei clandestinamente, que o peito só pensa depois que sente quando vê o quão foi desperdiçado. Nesse amor eu não vejo mais sentidos, uma história e dois corações partidos que tentaram jurar a eternidade. Não reclame o tempo que eu te esperei, diga ao mundo que eu sempre te amei e morri nos abraços da saudade.
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7: Você já parou para pensar, com um simples hobby, como colorir um livro, fazer vasos de cerâmica fria, ler, crochetar ou cozinhar, pode aos poucos se transformar numa fonte de estresse e até de ansiedade?
8: Quero compartilhar com vocês o meu novo hobby.
9: Encontrei o meu novo hobby favorito de 2025. Larguei os Bobby Goods e agora eu sou toda dedicada a esse bordado automático.
10: Hoje eu tô trazendo pra vocês o meu novo hobby, que é o Rama Beads.
11: Um hobby diferente até você encontrar um pra copiar, onde semanalmente...
12: Hobby cerâmica fria.
13: Eu sou a Bar e tenho 1 milhão de hobbies.
7: No TikTok, manter hobbies virou tendência entre os jovens. A ideia de criar hábitos para relaxar, ocupar a mente ou descobrir novos talentos parece incrível, até que vira quase uma obrigação. De repente, você precisa investir tempo, técnica e muito dinheiro para conseguir ter um momento de lazer. Um exemplo disso é o Bobby Goods, um livrinho de colorir que viralizou nas redes. Mas não basta ter o livro. Precisa ser da marca certa, com um kit de dezenas de canetinhas específicas, de preferência importadas. A pergunta que fica é: onde termina o autocuidado e começa a pressão por performance, estética e consumo? É interessante o fenômeno que sempre observamos quando alguém encontra um novo hobby. A primeira coisa que nos vem à cabeça é: nossa, que legal! E se você fizesse para vender? Se você precisa de uma grana, é claro que se torna uma oportunidade. Mas por que numa sociedade capitalista temos tanta dificuldade em normalizar o lazer por lazer? Sempre vale se perguntar: será que a gente está mesmo relaxando ou só caiu em mais um jeito bonitinho de alimentar o capitalismo? Nicole Guimarães para Não Parece, Mas É Política.
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17: Eita, que depois que nós botemos esse serviço de delivery aqui na bodega, esse telefone não para. Alô, Bodega de Seu Mané. Opa, comadre Zefinha, diga lá, minha filha, vai querer o que hoje? Ah, pois tá certo. Deixa eu anotar aqui pra moda não esquecer, vice. 2 colheres de brilhantina, 1/2 quilo de raspa de queijo de manteiga e 1 lata de querosene pra candeeiro. Pronto, comadre Zefinha. Já tá anotado. Deixa só Chico aparecer por aqui que eu peço pra ele levar até tu, homem. Por nada, minha comadre. Eu que agradeço.
0: Sou Mané.
17: Chico, homem, chegasse na hora certa. Tem umas comprinhas de comadre Zefinha pra tu levar lá na casa dela, homem.
0: Eu levo, sou Mané, mas antes me diz uma coisa, homem.
17: Ah, pois tá certo. Diga o que tu queres.
0: Cício do Povo, já passou por aqui?
17: Hoje ainda não. Pro quê?
0: Porque ele tava mostrando a cidade hoje, sou Mané. Uma mulher que canta. Pense numa bicha da voz bonita.
17: Foi nada, Chico.
0: Ah, pois foi, sou Mané. E como ele disse que vai vir aqui toda semana com uma pessoa diferente pra nós conversar aqui na bodega, eu corri logo pra cá que eu tô doidinho pra conhecer essa mulher.
17: Eita, Chico, que agora até eu fiquei curioso pra saber quem é essa mulher, homem.
0: Ah, por bora esperar, seu mané, pra ver se Cício chega aqui com ela.
17: Não é preciso mais nem esperar, Chico. Ah, pois, não é eles dois que tão vindo acolá?
0: Por neca mesmo, seu mané.
12: Olá, meu amigo Mané. Olá, meu compadre Chico. Tô de novo por aqui. Tudo bem com vocês?
0: Olá, meu amigo Cício do Povo. Tudo bom, meu filho?
17: Tudo bom, Cício. Como vai, homem?
12: Homem, tá tudo uma maravilha. Tá aqui com vocês é bom demais. E olha só quem eu trouxe hoje pra tua bodega, Mané. Marília Parente, minha grande amiga. Essa moça, Mané, nasceu em Recife, mas se criou em Exu, terra de Luiz Gonzaga. E por lá ela tomou gosto pela nossa música. Além de jornalista, ela é cantora, compositora, com disco lançado e muito elogiado pelo povo que entende de música.
17: Mas que prazer muito grande estar recebendo você aqui, Maria. Seja muito bem-vinda, minha querida, aqui na bodega.
0: Seja muito bem-vinda, minha filha.
18: Ô, rapaz, é tão bonzinho uma bodega, né? Não, eu não resisto a uma bodega. Muito obrigada aí pelo convite, viu?
0: Meu bodega é bom demais. E melhor é aqui, na bodega do seu mané.
17: Rapaz, pelo que se estava falando, tu tem umas origens sertanejas, né?
18: Eu tenho, rapaz. Nasci no Recife, né? Mas... fui morar no Exu ainda muito pequena, assim, com meus avós, né? E lá eu convivi com o ambiente do Museu do Gonzagão, do Parque Asa Branca, que é gerido pela minha família, né? Atualmente meu tio é presidente do Parque Asa Branca, minha avó também faz parte, enfim, minha tia-avó. Então, é um pessoal que meu avô trabalhou, né, com o Gonzaga, então... Eu tive uma aproximação muito, muito privilegiada, assim, com o baião, com a música nordestina.
0: Meu povo, então já dá pra saber daí que a mulher já gosta de música desde miudinha.
17: É verdade, Chico, é verdade. Mas, ô Marília, me diz uma coisa. Como foi que começou essa história de tu querer tocar, se interessar pra trabalhar com música?
18: Rapaz, é feito perguntar quando é que o gato bebeu leite, né? Eu digo assim, eu sempre fui muito, muito maluca assim, por música, eu sempre ouvi muito, sempre tentava tocar, desde criança, tudo que eu pegava, até que eu ganhei um violão com 14 anos e comecei a tocar sozinha. E já com 2 meses eu já fazia minhas primeiras melodias, já entendia como funcionava a harmonização dos acordes, assim, como... E tudo sentindo, tudo tateando, tudo fazendo. E foi assim que eu comecei, né? Depois eu participei de um coco no Recife. Depois comecei minha trajetória solo. Depois o coletivo Avoada. Então, bastante coisa assim que eu já fiz, né? Já venho gravando, produzindo, trabalhando. É uma história que tá começando, mas também já é meio comprida.
12: Eita, rapaz, que alegria. Ó, Exu, pensa numa terra boa, viu? Um dia eu ainda volto lá pra visitar de novo o Parque Asa Branca. Eu já andei pelaquela região toda e eu sei que lá ficam, né, o museu, o mausoléu e a casa, né, de Luiz Gonzaga, nosso rei do Baião. Ô, caba bom, rapaz. Porque Gonzagão começou a cantar e correr o Brasil com a sua sanfona, né, ainda na década de 40. O homem vendeu milhões de discos, né, e hoje... Mais de 30 anos depois que ele faleceu, o homem ainda é influência para os nossos artistas. Ele é uma influência para você, ô Marília?
18: É minha principal influência. É Luiz Gonzaga, sua poética, sua forma de interpretar a realidade, de contar histórias, né? De cantar, assim como o Marinês também, a Rainha do Chachado, outra pernambucana de São Vicente Ferrer. Então ele é uma grande referência musical para mim, minha primeira referência musical, e aí um grande tronco do qual eu fui tirando minhas outras referências, que também são referenciadas por ele, como o pessoal do Ceará, como Woody Grude, né, para falar dos anos 70, e depois passando por muito mais gente, até empurrar minhas teias para o mundo mesmo e começar a virar as antenas para o Oriente e para outras coisas do rock, enfim, de tudo, assim.
12: Ô Marília, e como as mulheres te influenciaram, né, nessa questão musical, nessa cultura?
18: Profundamente, né? Minha forma de cantar é completamente uma síntese da minha interpretação do que é o canto da mulher nordestina, né, de onde eu venho, né, o canto das carpideiras, das rezadeiras, do pessoal do coro da igreja da Praça do Exu que cantava. Então, essas mulheres, elas fazem muito parte, me inspiram, influenciam minha atitude, mulheres como, eu já mencionei, Marinês, como a Melinha, como Elba Ramalho, até uma certa época da vida dela. Enfim, diversas artistas, né? Enfim, tem muito vocal feminino, assim, no Nordeste, e eu sou vocalista, então venho muito disso, apesar de tocar, né? E hoje em dia estou cada dia mais compositora também, assim.
12: Sim, sim.
17: Eu nem ouvi teu CD ainda, mas já dá para imaginar que tu não canta só forró, né?
18: Canto não, bicho. Canto só forró. O que é aquela coisa, né? Eu tenho muito medo, assim. Eu tenho 26 anos, né? E eu acredito que o forró não é algo sazonal, que as pessoas devem ligar aquilo e ouvir no São João. E depois aquilo fica congelado e daqui a 100 anos ainda vai ser assim, né? Isso, e o São João é isso. São João é mito, é ritual, e ritual é repetição. Mas no resto do ano, a gente precisa ser contemporâneo e trazer isso para a nossa realidade. Belchior não estava preocupado em conservar a música nordestina. Assim como o próprio Luiz Gonzaga não estava preocupado em conservar nada, né? Você já ouviu falar no Vira e Mexe, né? Ninguém nunca ouviu falar nesse ritmo. Mas ele também está no tipo de baião que Gonzaga toca, que não é o tipo de música que ele aprendeu quando ele era criança. Então, isso é impossível, isso sempre está e precisa estar em transformação para que os ritmos sobrevivam e façam parte da nossa vida, né? O sertão tem vaqueiro que anda de moto, o sertão tem matuto que ouve hip hop, o sertão tem pessoas LGBT, o sertão tem terreiro de candomblé. Essas pessoas, nós existimos, no sertão tem mulheres, então a gente vai atualizando essas linguagens de acordo com o nosso tempo, né?
17: Eita, que eu fiquei, foi muito curioso para ouvir uma música tua, vice.
12: Homem, mas você não sabe da melhor. Quando a gente tava vindo ali na feira, Marília disse: oi, eu tenho um presente para seu Mané. E é um negócio bom, viu? É um CD autografado pra você, é um presente.
18: É, Mané, pois é, cara, tô aí na luta, me dê uma moral, escuta aí meu disco, cara.
17: Apoia a gente, vai botar pra ouvir aqui agorinha, enquanto nós tomamos um cafezinho. Diz uma música boa pra botar aqui pra tocar.
18: Bota uma que diz assim, Dia de João.
17: Dia de João, Chico, tu que tá aí mais perto, bota aí, hoje não é disco pra botar na radiola não, é no CD, é no negócio de baixo aí, bota aí, vá.
12: Ah, rapaz, agora o negócio tá ficando é moderno.
17: E então, mas, rapaz, com certeza.
0: Ah, por Deus, comigo, Samané, me dê pra cá. Homem, se está aí por fora, que Samané pega até prendrá, viu?

0: Homem, eu só ouvi uma música desse CD, mas pense num bicho bom. E ainda mais acompanhado que esse cafezinho, não é, Chico?
1: Verdade, seu Manel. O bicho é bom demais, homem.
0: Olha, Marília, meus parabéns. É um belíssimo trabalho.
2: Ô, Mané, ainda bem que você gostou, cara. Você é o crítico mais importante de música que eu podia ter.
3: Essa menina, olha, ela vai despontar aí, vocês vão ver, viu? Pensa numa música boa. Essa menina já recebeu tanto elogio desse povo que escreve nos jornais e na internet sobre música, que você nem imagina. Teve uma revista lá do Recife que escreveu que ela era uma espécie de Jane Joplin do sertão.
1: Jane do quê, homem? Aqui mesmo eu só conheço Jane do Bode.
3: Homem, pelo amor de Deus, homem, não me faça uma vergonha dessa, não. Você nunca ouviu falar em Jane Joplin, ou uma americana que fez um enorme sucesso. A mulher é considerada a rainha do rock, homem, pelo amor de Deus.
2: Rapaz, isso aí o povo vai dizendo, assim, achando bom a gente, e a gente vai botando na divulgação. Eu não acredito muito nisso, não, mas o povo diz que é. Eu achando muito bom pra mim, eu também copio e colo lá, o pessoal fica achando a propaganda sendo boa, o povo termina gostando, né, não?
3: Homem, essas mulheres aí são muito talentosas, viu? E, Marília, eu fiquei sabendo de uma conversa que você também já tá com outro projeto, que é um coletivo musical, que é o Avoada, não é isso?
2: Isso, Avoada é um coletivo formado por mim, Juvenil Silva, Feiticeiro Julião e Marcelo Cavalcante, que são compositores do Recife. E a gente tem muita coisa assim, da linguagem da música nordestina, mas também em diálogo com folk e com rock, com a música country também. Então a gente propõe alguns encontros aí desses gêneros a partir das nossas composições.
0: E como é que a gente pode encontrar esse teu trabalho na internet, hein?
2: A Voada já tem um EP gravado, né? Chama Marília, Marcelo, Julião e Juvenil. O nome do EP é esse e o nome do disco é A Voada. Não, o nome do disco é A Voada e o nome do artista... Eita, nem eu me... Olha, tá vendo? O nome do, o nome do disco... É porque é uma troca louca mesmo, porque a gente botou o nome do disco, o nome da gente, sabe? É Marília, Marcelo, Julião e Juvenil. E o nome da banda, do coletivo, A Voada. Aí tem um EP com 4 músicas, uma de cada, e algumas parcerias assim, né? E aí a gente vem gravando mais coisas, aí já tem mais singles por aí circulando.
0: Mas, rapaz, por que o nome A Voada?
2: Rapaz, foi uma ideia de Juvenil, tem até uma certa mitologia. A cada dia o cabo diz que foi uma coisa, sabe? É diferente, eu não sei, nem eu sei assim, nem eu sei dizer porque é. Eu penso, cada um tem uma ideia, né? Eu penso assim, A Voada muito como algo que se propõe a sair por aí, e A Voada lembra asas também de liberdade e tal, que é um grito que a gente vem dando nesse contexto neofascista, que é tão importante, né? Desse grito de liberdade e falar da política, a política que está nos partidos e não só, né? A política que está nos costumes, a política que está na atitude também. Então, eu vejo muito assim.
0: Coisa boa. Olha, me diga tua rede social para eu procurar aqui e já começar a seguir tu.
2: Me siga lá, cara. Meu Instagram é @MarilhaParente. Minha página no Facebook é Marília Parente. Também tenho um canal no YouTube, Marília Parente. Além disso, eu tenho um perfil... nos streamings todos, né, do Spotify. Tu usa isso, rapaz? Negócio de Spotify, de Deezer?
0: Rapaz, eu tô começando a usar. Tem que entrar na modernização, né?
2: Se você entrar lá no Spotify, você bota o dedão lá no celular, Spotify, Deezer, tudinho, você botar meu nome. Marília Parente, você vai ver minhas páginas, pode me seguir lá tem muita coisa que eu lancei, playlist, enfim, tem um monte de coisa.
3: Espia, mané, e tu não sabe de uma coisa, viu? Ela já tem um novo, como é que o jovem chama, meu Deus, um negócio de single, é um novo lançamento, não é isso, ô Marília?
2: É a bichinha de uma música solitária, não sabe? É um singlezinho, uma música que a gente lança solta no mundo, chamada Para La Tierra Volver, que é assim, um espanhol safado, sabe, que eu botei no título? Que é só assim, o título mesmo, que ela é toda em português mesmo, dá pra todo mundo entender. E aí ela conta a história de 10 camponeses jurados de morte, em Jaqueira, na zona da mata de Pernambuco, um caso terrível.
3: Conheço demais.
2: Pois é, um caso terrível de coronelismo. A gente espera que ocorra uma regularização, que esse conflito fundiário... Conflito é quando é duas partes, né? Esse é unilateral, é só o trabalhador apanhando mesmo. E aí que a gente possa ter o camponês de jaqueira, ele possa voltar a viver com dignidade, sem medo de morrer, sem drone na cabeça dele, sem chuva de agrotóxico, sem toda essa desumanidade que ocorre lá.
3: Pronto, Manel, aí você já pode colocar aí no computador esse novo cinto que já está aí na internet, né? Você já pode botar aí para a gente escutar um pouquinho depois, beleza?
0: Pode deixar que eu vou botar para tocar, eu vou ouvir mais Chico, não é, Chico?
1: Verdade, seu Manel, olha, deve ser uma música muito da bonita, viu?
3: Mané, Chico, olha, o papo tá beleza, tá muito bacana, mas nós temos que ir, que eu vou mostrar a Marília a cidade, vou mostrar a Marília as coisas aqui, como é que são, como é que a gente faz música aqui, tá certo? E eu tenho certeza que essa conversa, ó, foi muito bacana. Muito obrigado, viu, Mané, por nos receber.
0: Sisson, eu só tenho que agradecer. Muito obrigado. A cada dia que passa, tu traz gente mais importante aqui pra nós conhecer na bodega.
1: Sou, Mané, a bodega tá ficando importante.
0: É verdade, Chico. Não tá vendo? Marília Parente aqui na bodega de seu Mané. Que coisa tão boa. Marília, muito obrigado pela sua presença aqui na bodega, viu?
2: Ô, minha gente, eu que agradeço. É bom demais tomar uma cachaçinha e comer uma canjiquinha, né? E aí vocês me chamem pra próxima, rapaz, que essa boca livre é bom demais. É só conversando e comendo e ouvindo uma musiquinha, não é não bom demais, né? Não?
3: Homem, é bom demais, com certeza. Você já tá convidada de novo.
2: Pois tá bom. Pois então, muito obrigada aí, pessoal, e um abraço.
3: Um abraço, Mané. Um abraço, Chico.
0: Tchau,
3: valeu.
0: Tchau, Marília.
1: Tchau, meu povo. Vão com Deus. Tá vendo, seu Mané? Eu não disse ao senhor que a mulher tem a voz linda? Parece então, sabe, a cantando no meu pé do ouvido pra eu me balançar numa rede.
0: É verdade, Chico. A bicha canta mesmo. Olha, pense numa menina pra cantar essa tal de Marília Parente. Eu mesmo já virei, foi fã do trabalho dela.
1: Ah, porra, eu também. Gostei demais, seu Mané. Bota aí aquela música que ela disse que tem nas plataformas pra nós ouvir,
0: homem. Chico, homem, me lembrei agora as compras de comadre Zefinha. Corra, meu filho, vá levar as coisas dela, que ela já deve estar aperreada.
1: Eita, seu Mané, pobre da velha Zefinha, deve estar esperando até agora. Mas bota aí, seu Mané, bota aí a música de Marília Parente pra nós ouvir, que eu lhe prometo que depois que eu ouvir, eu vou lá levar essas coisas dela.
0: Ah, pois tá bom, Chico, eu vou confiar em tu, vice. Vou botar a música de Marília pra tocar aqui nos aplicativos e logo em seguida, cuide de levar as compras de comadre Zefinha.
1: Ah, por Deus comigo, seu Mané. E só nos resta saber agora, quem será que Cis vai trazer a semana que vem?
0: É verdade, meu amigo, é verdade, mas enquanto a semana que vem não chega, vamos ficando por aqui, né? Deixa eu botar a música de Marília Parente.
1: Ah, por bota, seu Mané.

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1: 13:25.
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2: Agora vamos ouvir Neguinho Arco Verde declamar uma poesia para a Rádio Paulo Freire.
3: Verso de Alberoni, poeta, disse: Novas Águas. Que Jesus mande chuva para nossa terra, sem água que vai ter guerra, miséria, descompaixão. A gente pede, porque estamos precisando, e pago promessa até quando chuva cair no sertão. Que a cachoeira brote de dentro da mata, água cristalina, prata, salve a terra e salve o ar. Despoluindo, a natureza agradece, os anjos aplaudem a prece, fazendo o mundo girar. Vou aguar a cerca de avelóis, butagado no curral e criar com satisfação. Ver na tapera a bezerra até crescer e no mercado eu vou vender filé para a população. Agricultores, nunca deixe de plantar, que a lavoura que brotar serve de alimentação, tanto para os bichos, tanto para a humanidade, fé, esperança e bondade para todos da região.
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7: Olá, ouvinte da Rádio Paulo Freire. Aqui quem fala é Maria Clara Fernandes, estudante de jornalismo da UFPE. Sejam muito bem-vindos à Seleção Musical. Que o brega romântico é uma marca registrada da capital pernambucana, todo mundo sabe. Agora, tu já teve a sensação de ouvir um brega e reconhecer a melodia de algum lugar? É porque grande parte dos sucessos desse gênero são versões de músicas internacionais. Mas tem um ritmo popular nascido lá na República Dominicana que se destaca nessas versões. É o ritmo da bachata. Vale ressaltar que o Brasil e a República Dominicana possuem uma confluência cultural fortíssima, movida pela forte matriz afro-latina, ritmos contagiantes e paixões populares semelhantes. Sob a influência do bolero, a bachata está presente em bregas muito conhecidos de bandas recifenses, como Ritmo Quente, Vício Louco e Swing do Amor. E para relembrar os grandes sucessos das bachatas que viraram brega em Recife, a seleção musical de hoje tem o tema Esse Brega é uma Bachata. A primeira música da nossa seleção é de um grupo que inspirou não somente um, mas vários sucessos do brega. Eu tô falando do grupo Aventura. Formado nos anos de 1990, a banda foi uma febre em muitos países latino-americanos. Apesar da origem dominicana, a maioria dos seus membros nasceram no Bronx, em Nova York, sendo influenciados por R&B, pop e hip-hop. A música Obsession estava no disco We Broke the Rules, lançado em 2002, mesmo ano da fundação da banda recifense Vício Louco. A gente ouve agora a música que inspirou um dos maiores clássicos do brega. Solta o som!

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1: Acabamos de ouvir Obsession, do grupo Aventura. A música foi escrita e composta pelo vocalista e líder do grupo, Romeu Santos, com o refrão interpretado pela cantora Yuri Santos. A letra fala sobre a diferença entre o amor verdadeiro e o comportamento obsessivo. Bem, é difícil apontar as datas exatas dos lançamentos de discos da música brega, principalmente depois da consolidação da pirataria no começo dos anos 2000. Apesar disso, é possível afirmar que a versão brega da música Obsession seja o primeiro brega originário de uma bachata. Os empresários Queca, Sérgio e Elvis Pires foram os criadores da banda Vício Louco. E, inspirada pela banda Aventura, a faixa Obsessão se tornou um dos maiores sucessos do brega de Recife. Bora ouvir?
2: Vício Louco.
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Acabamos de ouvir a música Obsessão, da banda Vício Louco. Lançada em 2004 como uma versão da música Obsession, do grupo dominicano Aventura. Como o brega circulava paralelamente ao mercado da música formal, com suas carrocinhas de som e rádios comunitárias locais, as questões dos direitos autorais eram bem menos sensíveis na época. Agora vamos ouvir uma bachata que inspirou outro sucesso do brega recifense. Dessa vez é a música Dos Loucos, da dupla Monte e Alexandra. Vamos ouvir?

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1: Ouvimos a música Dos Loucos, de Monte e Alexandra, lançada em 2002 como parte do segundo álbum de estúdio da dupla, intitulado Confessiones. A letra foi escrita pelo compositor Alejandro Martínez Rodrigues e aborda o doloroso dilema de dois ex-amantes que continuam profundamente apaixonados, mesmo estando em novos relacionamentos com outras pessoas. E para os amantes do brega, eu tenho certeza que vocês já sabem qual é a versão brega dessa bachata. Ainda mais quando é o príncipe do brega cantando. Vamos ouvir agora Kelvis Duran cantando o sucesso, Estando Com Ela e Pensando em Ti.

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1: Acabamos de tocar a música Estando com Ela e Pensando em Ti, do cantor Kelvis Duran. Lançada em 2004, marcando o início da sua carreira solo e se tornando um grande sucesso do brega pernambucano. A letra é praticamente uma tradução da bachata Dos Loucos, da dupla Monte e Alexandra. Já que começamos essa seleção musical com a banda dominicana Aventura, vamos de mais um sucesso do grupo que inspirou tantos bregas conhecidos aqui em Recife. Para encerrar o bloco das bachatas, a gente ouve agora a música Todavia Me Amas. Solta o som!

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1: Ouvimos agora a música Todavia Me Amas, do grupo Aventura, lançado no álbum We Broke the Rules em 2002. Composta pelo vocalista Romeu Santos, a letra retrata a dor de um homem que reconhece os seus erros, mas percebe que a ex-parceira ainda o ama, escondendo o sentimento por orgulho. Infelizmente, estamos chegando ao final do programa de hoje, que foi produzido por mim, Maria Clara Fernandes, e teve a operação de áudio de Celina Bittencourt. Mas para finalizar, com chave de ouro a nossa seleção musical, vamos ouvir a versão brega da música Todavia Me Amas, da banda dominicana Aventura, que pra gente se chama Romeu e Julieta. Lançado oficialmente pela banda Swing do Amor, no álbum História de Amor, em 7 de novembro de 2015, esse brega foi escrito por Daniel Silva e funciona como um diálogo cantado, onde o homem implora para que a parceira não termine o relacionamento enquanto ela demonstra frieza. O nome da canção ilustra a tragédia do casal célebre de Shakespeare. Com um verso marcante, o nosso amor é como Romeu e Julieta, não pode ser tão grande. Simbolizando um romance que parece condenado ou grande demais para resistir à realidade. É muita melancolia nesse brega recifense, mas é bom demais. A gente se despede ouvindo agora na Rádio Paulo Freire, Romeu e Julieta da banda Swing do Amor. Tchau, tchau e até a próxima seleção musical.

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1: 14 horas.
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1: Olá, ouvinte da Rádio Paulo Freire, que nos acompanha pelo site do Orelha.Rádio Livre ou pelo YouTube. Seja muito bem-vindo a esta edição do programa O Que Tem Para Hoje. Eu sou Gabriel Tomás, aluno de Rádio, TV e Internet da UFPE, e apresento esta edição. Quando a gente pensa teatro, muitas vezes imaginamos grandes palcos, cortinas, refletores e produções de grande porte. Mas existe toda uma cena que acontece muitas vezes fora dos grandes circuitos comerciais e que tem um papel fundamental para a cultura brasileira. É o teatro independente. O teatro independente é feito por grupos, coletivos e companhias que constroem seus próprios caminhos. São artistas que pesquisam novas linguagens, experimentam formas diferentes de ensinar e levam ao palco temas sociais, políticos e culturais que dialogam diretamente com a realidade do público. Em Pernambuco, essa tradição é especialmente forte. O estado tem uma história marcada por grupos que ajudaram a renovar a cena teatral brasileira, como o Teatro do Estudante de Pernambuco ou o Teatro Popular do Nordeste, ambas criadas no século XX, além de uma produção contemporânea que continua discutindo identidade, memória, direitos, cultura popular e as transformações da sociedade, mesmo enfrentando desafios como o financiamento, a manutenção dos espaços e a formação de público. E é nesse cenário que surge o trabalho da Segue o Roteiro Produções, coletivo que atua na produção teatral em Pernambuco e que tem entre seus trabalhos o show de Brad Janet, produção que valoriza uma narrativa queer. Recentemente, a produção passou em espaços como Janeiro de Grandes Espetáculos, sendo um exemplo de como grupos independentes podem criar, produzir e levar seus espetáculos ao público a partir de outros caminhos. Por isso que nesta edição nós recebemos dois integrantes do coletivo Segue o Roteiro Produções. Primeiro, recebemos Clara Maia, artista de teatro, estudante de cinema e audiovisual da UFPE e cofundadora da Segue o Roteiro Produções. Seja muito bem-vindo, Clara. É um prazer ter aqui você.
2: Obrigada por ter a gente aqui, Gabriel, por ter chamado a gente. Estou muito feliz de estar aqui na rádio.
1: Arrasou. E também está com a gente Jackson Guilherme, artista de teatro e audiovisual, e também é cofundador da Segue o Roteiro Produções. Seja muito bem-vindo, Jack. É um prazer ter você aqui também conosco.
3: É um prazer é todo nosso. Eu agradeço muito por essa oportunidade de podermos mostrar e compartilhar o que a gente faz, o nosso trabalho. E eu espero que a gente possa fazer a galera entender melhor um pouco do que a gente faz.
1: Massa. Então, para começar, Jack, eu gostaria que você contasse um pouco da sua trajetória no teatro e no audiovisual, se você quiser, e como esse caminho te levou até a Segue o Roteiro Produções.
3: Nossa, então, a gente vai voltar lá atrás. Não, mentira, a gente não tem tempo para isso. Mas eu comecei a me interessar pelo teatro musical, quando eu tinha 11, 12 anos. Eu não costumo compartilhar isso, a minha história secreta, a minha origem secreta. Mas tudo começou com Glee. Quando eu assisti Glee pela primeira vez, com os meus 12 anos, eu meio que descobri um mundo novo. De musicais e do teatro e de tudo. E nisso eu fui começando a correr atrás, a estudar, a assistir os vídeos que tinha na internet. E nisso eu fui nessa caminhada, sabe? Mas demorou um tempinho pra eu poder formalizar essa trajetória, para eu poder realmente dar o primeiro passo, porque eu não encontrava muitas aberturas, muitas possibilidades, principalmente para mim, vindo do subúrbio de Jaboatão, de poder estudar essa arte, né, de poder realmente dar esse passo à frente. Mas quando eu completei uns 17, 18 anos, quando eu entrei aqui na Federal, eu descobri também a existência da Escola Municipal de Arte João Pernambuco, que é uma escola pública justamente focada na construção do artista, né? Seja artista visual, músico, artista cênico. E lá eu fiz o curso, eu passei uns 5 anos por lá, estudei e me aprimorei e tudo mais. E nisso eu fui trabalhando e correndo atrás. Nisso, logo depois eu fui fazendo alguns cursos mais específicos, trabalhando com teatro musical, aqui e ali, até que chegou o ano passado, né, que eu olhei pra Clara, ela olhou pra mim, nós dois malucos, chegamos e dissemos, vamos fazer teatro musical em Recife.
1: E Clara, eu queria também saber do teu caminho até a produtora e a tua história até chegar mesmo.
2: Então, eu comecei a fazer teatro quando eu tinha uns 8 anos de idade. Quando eu tinha 7 anos, eu vi aquela novela Caminho das Índias, E aí eu falei, meu Deus, eu quero fazer isso. E aí eu passei um ano inteiro enchendo o saco da minha mãe. E quando eu tive 8 anos, quando eu fiz 8 anos, ela falou, tá, vai, faz esse curso de teatro aqui e pronto, me deixa em paz. E aí eu fiz teatro normal, assim, sem ser teatro musical, por uns 4 anos. E depois eu assisti O Rei do Show. E aí eu falei, meu Deus, as pessoas cantam, dançam e atuam ao mesmo tempo. Eu quero fazer isso. E eu conheci uma escola de teatro musical aqui em Recife. Aí eu fui pra lá, fiz um pouco de teatro lá. Mas aí eu tava, tipo, entrando e saindo das escolas muito. Até que eu fiz um curso de formação em teatro. Estudei pra caramba. E depois eu me mudei pra São Paulo. E lá eu conheci um pouco mais, assim, de técnica de formação pra teatro musical em específico. Porque aqui em Recife a gente tem poucas escolas e poucos professores, assim. E não é tão conhecido, porque as pessoas não assistem tanto. Mas aí eu trouxe essa bagagem de volta pra cá quando eu vim fazer cinema e audiovisual na Federal, que eu tô fazendo. E aí foi mais ou menos nessa época, eu acho que uns 6 meses depois, que eu conheci Jack. E aí a gente ficou sabendo que iam abrir alguns editais pra fazer cenas curtas. E a gente falou, nossa, e se a gente fizer algum musical? E meio que foi isso.
1: E diante desse discurso que vocês deram, dá pra perceber que é uma jornada que é de iniciativa própria, essencialmente. Vocês têm que acabar indo atrás e indo vendo. Diante disso, eu queria saber como essa autonomia influencia o processo de criação e as escolhas de estéticas de um espetáculo. Tu pode começar falando, Jack, e depois, Clara, complementa.
3: Certo. Quando a gente pensa em teatro independente, ele é muito uma faca de dois gumes, né? Porque a palavra, ela traz o bom e o mal, o independente, né? Porque a gente tem muitos desafios, justamente nisso de correr atrás, de a gente ter que ter a iniciativa e a gente ter que sondar recursos e coisas, mas justamente ele também tem esse desprendimento de que a gente meio que não deve nada a ninguém, né? A gente tem justamente essa independência para poder contar as histórias, contar as coisas que a gente quer da forma que a gente quer, colocar o que a gente quer no palco, que eu sinto que é muito o que nós dois queríamos, colocar no palco o que a gente gostaria de assistir, o que a gente gostaria de ter assistido quando a gente estava crescendo. E, em geral, eu diria que o teatro independente e o teatro autoral também, ele tem que ser, na minha opinião, humilde, né? Um passo na caminhada de todo artista. Porque, querendo ou não, é um processo que é bastante edificante, é bastante construtivo. Entende? Você aprende coisas, passa por situações que, em outros contextos, você não conheceria. E isso leva você a realmente ser aquela pessoa que traz mais soluções do que problemas. Porque quando a gente fala de justamente ser artista no Brasil, jogam problemas pra cima da gente o tempo todo. Então, a gente tem que justamente ser essa pessoa que faz o controle de danos, faz a solução de problemas, a gente cria os nossos próprios caminhos. Eu acho que isso é o grande trunfo do teatro independente pra mim.
2: E eu acho que o resultado é muito mais gratificante, né? Porque quando é a gente que coloca a mão na massa, que resolveu os 1.001 problemas que tinha, no final, quando você apresenta e você vê que deu tudo certo e que o público gostou, que eu acho que é uma parte muito importante, você se sente muito mais realizado do que se fosse, não sei, se você tivesse tudo muito entregado de bandeja, sabe?
3: É um pouco o sentido de que, justamente, a gente não deve nada a ninguém, né? A gente sabe, a gente tem essa noção de que tudo que a gente alcançou, claro que a gente teve uma oportunidade aqui e ali, mas foi por esforço próprio, né? Foi por algo que a gente construiu. E eu acho que, realmente, como você disse, faz toda a diferença.
2: E a gente tem muita liberdade criativa.
3: Sim.
2: Eu acho que, principalmente na Segue o Roteiro, é um sistema muito coletivo entre direção, produção e o próprio elenco. E meio que a gente resolve os problemas todo mundo junto. Questão de cenário, questão de figurino. Então, se forma meio que uma familiazinha, assim. É bem legal.
1: Aí, diante desse cenário, vocês acabaram comentando dos aspectos positivos. Mas eu queria saber de vocês os desafios para manter essa produção teatral viva. Vocês, recentemente, como eu falei na introdução, chegaram até o Janeiro de Grandes Espetáculos. Quais foram os desafios desde a montagem até a circulação desses projetos? Pode falar, sim.
3: Pode falar.
2: Olha, tem muitos.
3: A gente veio pra não chorar.
2: Mas, assim, genuinamente tem muito problema, porque é o que se espera, né, quando você fala teatro independente. Eu venho do audiovisual, então no audiovisual também tem muita coisa nessa questão, principalmente na área universitária. Então, assim, a gente tinha muita questão com orçamento, com arrecadação de dinheiro, de recursos, e também pra achar, acho que disponibilidade entre todo mundo, elenco e produção, porque todo mundo tem suas próprias vidas, tem outros cursos, tem faculdade, e pra gente conseguir conciliar tudo isso com um projeto que é independente, que ninguém tá recebendo pra fazer até o momento da apresentação, é bem complicado, assim. Mas, no final, deu tudo certo.
3: Sim, eu queria até chamar a atenção pro fato de que, justamente, você mencionou a questão do orçamento, a única forma que a gente conseguiu realmente de colocar o espetáculo pra frente, de estrear o nosso espetáculo como a gente fez agora há pouco em julho, foi porque a gente ganhou o prêmio, né, do Festival de Gênero e Cenas Curtas, o querido... Copergás, né, o querido Gênero e Gênero Espetáculos. E foi com essa recompensa, o prêmio em dinheiro, que a gente conseguiu ter o caixa pra fazer o espetáculo acontecer, pra fazer o espetáculo completo acontecer. Então foi realmente até uma grande sorte, né? Uma grande jogada do destino. Porque não fosse por isso, a gente teria que penar e penar e penar muito mais. E como você falou, a gente tem justamente que criar essa coerência dos horários, dos cronogramas, sendo que a gente, enquanto artista, a gente gostaria muito que esse pudesse ser o nosso trabalho, né? O nosso trabalho principal, a nossa fonte de renda primária, mas não é. E mesmo que a gente... Ai, larguei tudo, vou me dedicar só a seguir o roteiro. Se eu fizesse isso, eu ia passar fome. Vou ser muito honesto com vocês, eu ia passar fome. Mas também a gente teve desafio em questão de lugar pra ensaiar, né? É. Foi um dos maiores desafios.
2: Até hoje.
3: Porque, justamente... a gente teve que fazer uso de muitos espaços públicos mesmo, né? Pra a gente poder ensaiar, a gente poder trabalhar as nossas cenas, sendo que tinha cenas que a gente não gostaria de fazer em público, sabe? Tinha esse detalhe também, Clara, tá aqui de testemunha viva.
2: A gente sofri.
3: Ela sofreu. E, em geral, foi bem difícil, até porque a gente foi escorraçado mais de uma vez.
2: Né? Acontece. Acontece muito com coisas independentes, produções independentes. Porque a gente meio que tá onde tem... Onde a gente pode, a gente tá lá, né? Então, é complicado. Mas eu acho também que o Prêmio do Janeiro foi uma surpresa, assim. Porque quando a gente mandou a inscrição, a gente ia fazer só uma cena. A gente não ia fazer o espetáculo inteiro. E aí, com o prêmio, aí veio a possibilidade da gente montar, o quê? Uma hora e meia de peça?
3: Sim, sim.
2: Foi... Nossa, foi loucura isso. E a gente não tava planejando, então eu acho que o maior... trabalho, o maior problema que a gente teve foi com a produção. Uhum. Porque era muita coisa, era muita demanda pra pouca gente. Que a gente tinha aqui pequena também.
3: Sim, sim.
1: E vocês falaram nessa resposta sobre o financiamento da premiação, né, do Janeiro. E aqui em Pernambuco temos alguns editais como o Fucultura, a Política Nacional Aldir Blanc e outras políticas de incentivo. Na avaliação de vocês... Esses mecanismos têm conseguido atender às necessidades do teatro independente ou ainda tem algo a melhorar? Como vocês enxergam isso?
2: Eu acho que não. Assim, os editais são muito bons, mas eu acho que precisa de mais. E além da quantidade, precisa ver quem é que está recebendo esses prêmios. Porque no Fucultura, na Aldir Blanc, tem muitas empresas e muitas produtoras... assim, poucas que recebem muito dinheiro, sabe? E aí as produtoras pequenas, produtoras independentes, que deveriam ser o centro nessa questão de alguns desses editais, acabam não conseguindo, porque é quase um monopólio, sabe?
3: Mas assim, por esse lado, eu consigo entender no sentido de que essas produtoras, elas... Eu vou discordar um pouquinho, vou contrariar um pouquinho. No sentido de que essas produtoras maiores, etc., elas costumam ter uma questão de senioridade maior, né? Tipo, é como se eles confiassem mais que aquilo vai ser produzido. Mas eu concordo, sim, realmente que falta um foco maior, falta um cultivo maior desse cenário independente, da gente que tá construindo as coisas do zero, sem desmerecer também o trabalho dessas produtoras maiores, etc. Mas eu realmente concordo que falta um trabalho a mais para a gente poder realmente democratizar esse acesso ao teatro, tanto do lado do artista como do lado do público. E eu acho que, em geral, Pernambuco tá fazendo uma caminhada, mas a gente podia tá andando mais rápido, tá andando com mais gosto, entende? Porque eu estudei na Escola Municipal de Arte João Pernambuco e muitas vezes aconteceu de eles serem deixados na mão pelo governo, porque justamente eles são sediados, bancados pelo governo e assim, para eles dependem tudo desse fundo governamental. E muitas vezes a gente estava em situações precaríssimas e a gente não tinha como resolver, porque o dinheiro não chegava, entende? Inclusive, é uma história que eu acho tragicômica, é que eu apenas conhecia João Pernambuco porque, na época, eles estavam com um grandíssimo rombo no telhado. Isso foi lá pra 2018. Eles estavam com um rombo no telhado do teatro. Caía chuva, caía bicho, caía tudo dentro daquele teatro. E só por causa disso que eu fiquei sabendo da escola. E aí eu entrei nela.
2: Hoje em dia não tem mais rombo no teatro, tá, gente? Eu fui na João Pernambuco.
3: Graças a Deus. Mas também, se a gente olhar pra a cidade do Recife, a gente tem muitos teatros que estão jogados às traças, né? Claro que a gente tem os teatros principais, né? O Teatro do Parque, o Teatro Barreto Júnior, o Teatro Boa Vista. Alguns desses mantidos de forma privada, né? Mas todos esses bem mantidos. Mas, em geral, a gente tem, por exemplo, o Valdemar de Oliveira, uhum, né? Que tá sucateadíssimo, que não se sabe se vive, se morre, se derruba, se fica, sabe? E eu acho que justamente o fato de a gente não tá revitalizando esses espaços, e a gente não tá dando atenção para esses espaços, isso dificulta a cena teatral em geral. Entendi. Porque a gente tem essa questão de acesso à pauta, né? Que é uma questão muito complicada, que justamente se relaciona com isso de financiamento e afins. Se você for pegar a pauta de um teatro, um desses teatros principais, um desses teatros maiores, ela é o olho da cara. E também tudo bem, sabe? É um valor que pode ser que seja coerente com a manutenção do teatro, com os custos de manter ele. Mas isso também dificulta para o pequeno produtor, né? Para os nossos grupos independentes. Então, se a gente tivesse mais teatros também, se a gente tivesse mais espaços hábeis para trazer esses eventos culturais, isso também já seria uma grande forma de democratizar o teatro.
1: Entendi. Eu queria fazer uma pergunta agora especificamente para a Clara, diante do que tu disse que a tua formação é em cinema. Eu queria saber de que forma isso dialoga com o teu trabalho no coletivo e com o teatro no geral, se tu enxerga isso como coisas diferentes ou se convergem.
2: Então, eu acho assim, eu comecei no teatro e depois eu fui pro cinema, então eu acho que, na verdade, a minha formação em teatro me ajuda em cinema, porque eu tenho mais noção de, para além do plano, sabe, outras formas de explorar isso. E questão de encenadores, eu acho que na parte de direção de elenco isso ajuda muito. O contrário do cinema ajudar no teatro, eu acho que quando você trabalha com qualquer coisa de arte, você acaba usando em outras formas. Então, assim, eu sei um pouquinho, eu sei mexer um pouquinho com, sim, de tudo, sabe? Tipo, um pouquinho de som, um pouquinho de fotografia. Então, eu acho que eu entendo um pouco disso e eu ajudo o pessoal quando eles precisam. Mas, assim, eu vejo como duas coisas diferentes. Principalmente a parte de atuação. Eu acho que atuação pra teatro e pra cinema são duas coisas completamente diferentes. Mas tudo que você estuda sobre isso, porque o audiovisual vem do teatro, então tudo que você estuda de qualquer um dos dois vai influenciar no outro, positivamente. Então acho, entendi, que é isso.
1: E para você que chegou agora, este é o programa O Que Tem Para Hoje. Nesta edição, estamos conversando sobre o teatro independente. Por isso, contamos com a presença aqui em nosso estúdio dos artistas e fundadores do grupo Segue Roteiro Produções, Clara Maia e Jackson Guilherme. Agora eu queria, em um momento em que o consumo cultural é cada vez mais rápido e digital, como vocês conseguem manter essa força ainda no presencial? tendo em vista que vocês se apresentaram recentemente no Teatro Arraial, na Isso. Boa Vista. Como foi Isso. essa experiência?
3: Então, foi também uma grande surpresa. Essa caminhada pra gente é cheia de surpresas, né? A gente tá sempre se surpreendendo. É tipo um bebê olhando no espelho, sabe? Mas porque no Arraial a gente teve casa cheia nos 2 dias, né? A gente achou isso fenomenal. E eu vou entrar em uma pequena tangente, mas que vai se relacionar um pouco com o que está sendo dito. Que é o seguinte, nesse mundo digital, nessa era aí das redes sociais e tudo mais, eu senti que não afetou quase em nada o compartilhamento na rede social, entende? Eu senti que o nosso espetáculo, ele cresceu muito pelo boca a boca.
2: Foi.
3: Tipo, a gente apresentou no gênero de cenas curtas, claro, que isso já criou um grande buzz, mas a gente foi apresentando as ceninhas, né, o trechinho, ao longo desse último ano, em vários espaços diferentes. E nisso a gente ia realmente construindo um público. Eu me senti em 1996, sabe? Foi algo bem old school, foi algo bem vintage. Mas justamente, dessa forma, eu senti que as redes sociais, o digital, por uma vez na vida, ela não afetou tanto, sabe? Ela não interferiu no nosso alcance. Foi o contrário, na verdade. O nosso alcance virtual, ele foi construído aqui, na vida real, no presencial. E eu sinto que, justamente, o teatro, ele é uma das únicas formas de arte que eu diria que não tem como morrer, sabe? Eu sei que todo mundo tá preocupado com teatro, todo mundo tá dizendo que ele tá mal das pernas, não sei o que, não sei o que lá, porque tem streaming, tem TV, tem isso, e também o acesso não é tão democrático assim. E eu consigo enxergar isso, eu consigo entender, eu consigo compreender o que tá sendo dito. Mas o teatro, ele é como um fungo. Ele...
2: Um fungo do bem.
3: Ele não vai embora, sabe? Ele vai estar lá carcomendo as coisinhas. Porque enquanto houver um ator e um público, mesmo que esse público seja uma pessoa, vai ter o teatro. Então, eu acho que justamente esse caráter,

0: E até falando nisso, Clara, eu queria saber, vocês falaram que se apresentaram na Boa Vista, né? No Teatro Arraial. Quais características vocês enxergam dentro desse cenário de teatro em Pernambuco ou até no Brasil, e o que disso vocês absorvem nos seus espetáculos e produções?
1: Eu acho que, assim, como a gente não tem muitos recursos para fazer, a gente acaba fazendo, assim, em questão de cenário, em questão de figurino, nessa parte de direção de arte, a gente acaba fazendo coisas mais, não sei se minimalistas é a palavra certa, mas... Sabe, nessa...
2: Contidas, né?
1: Mais contidas. Porque a gente trabalha com o que a gente tem. E no teatro independente a gente não tem muito, na maioria das vezes. Então, assim, eu acho que principalmente com o show de Brad Janet, a gente escolheu uma peça muito boa pra fazer. Porque foi uma coisa voltada pro público certo. É um público queer, um público mais jovem, na maioria. E também em uma peça que já... Ela não tem muita coisa, não exige muita coisa de glamour, de coisas muito caras pra produção, assim, sabe? Então...
2: Ela abraça o camp, né?
1: Ela abraça o camp, exatamente. Ela é muito camp. Então,
0: o
1: eu acho...
0: O que seriam essas questões de camp?
1: Camp?
2: Tô Você tirando... fez uma cadeira sobre
1: eu
2: isso.
1: Eu tô tirando minha graduação pra isso, tá, gente? Eu acho que, assim, camp é meio que brega, só que no sentido bom, sabe? Ah. É uma coisa meio kitsch, meio...
2: É um mau gosto bem aplicado, né?
1: Isso, sabe? Esses filmes trash, filme meio slasher dos anos 80, é uma coisa meio nessa vibe. E o show de Brad Janet é exatamente isso, e é um musical. Então, assim, um musical já é camp, na sua origem. Então, a gente teve o público-alvo... Meu Deus, não sei falar. O público-alvo muito certo. E aí, eu acho que isso moldou a nossa produção. Então a gente teve muita sorte com isso e eu acho que a Segue o Roteiro vai seguir esse caminho de fazer produções um pouco camp, um pouco mais voltada pra gente que nem a gente.
2: Eu acho que puxando esse tópico do camp e dos elementos assim que a gente chega, eu acho que de certa forma a gente também tá rebuscando muito, né? Tá, vamos dizer assim, indo pegar na fonte algo que é da cena de Pernambuco, algo que é da cena brasileira em geral, que é justamente, vamos dizer assim, entre aspas, o mau gosto, a galhofa. Quando a gente olha para, por exemplo, o cenário transformista, o cenário drag, de Pernambuco especificamente, ele se construiu muito através, claro, das covers, né, e afins, mas também muito das caricatas, né, que são, tipo, completamente galhofa, completamente lelé das ideias, sabe, salário mínimo e afins. E eu acho que é algo que a gente tá evocando com o show de Brad Janet, com certeza. E é algo que a gente, como você disse, quer continuar trabalhando.
1: E eu acho que a gente trouxe um público novo, desculpa, Tinho. Então,
0: não, pode colocar.
1: Com isso também, porque tinha muita gente, eu vi nessas apresentações, gente que não conhecia a história. E aí, depois disso, eles gostaram muito e chamaram gente pra ver no outro dia. Teve gente que foi nos dois dias. Teve uma pessoa... Isso foi uma história muito fofa. Teve uma pessoa que assistiu no sábado. E aí, no domingo, levou um presente pro diretor. Então, assim, foi muito legal.
0: Que massa. Então, falando agora especificamente do espetáculo Show de Brad Janet, que, como vocês disseram, é um musical que traz uma narrativa queer, que é um termo usado para obras que abordam a diversidade de gênero e sexualidade, ou seja, questionando normas tradicionais. Eu queria que vocês falassem, Clara como atriz e depois Jack como produtor, o processo criativo do espetáculo e as principais referências, sendo tanto nacionais ou internacionais, como vocês criaram o espetáculo de forma geral. Quer começar, Clara?
1: Ah, posso ir. Então, eu não fiz parte do grupo de produção. Eu tô na parte idealizadora, mas eu estava no grupo, assim, fisicamente. Eu estava no grupo das redes sociais. Então, eu via tudo que acontecia.
2: Ela estava no grupo do Zap.
1: Eu estava dando pitaco. Eu deveria estar? Não sei. Mas eu era a voz da razão ali naquele grupo. Você sabe que é verdade. Então, assim, foi um processo bem cansativo, eu acho. Para o elenco em si, eu acho que foi mais tranquilo. Porque a gente se reunia, tinha os ensaios, e aí depois disso o Igor, que é o diretor da gente, falava o que tinha pra ajeitar, o que tinha pra melhorar, e aí depois a gente repetia, né? Era muito na base da repetição, que é o teatro. E aí eu acho que foi ficando

0: mais complicado quando a gente foi chegando perto da apresentação, das apresentações, porque a gente precisava ensaiar no teatro. E aí tinha muita coisa diferente, tinha marcação que mudava, tinha questão de luz, de som. E aí, meio que a gente teve que ir na correria, porque a gente montou o cenário, tipo, um dia antes de apresentar. Então, foi...
1: Inclusive, eu gosto muito de contar essa história. O cenário caiu 3 minutos antes da gente apresentar.
0: Dois,
1: desculpa.
0: Foi assustador.
1: A gente correu pra esconder ele atrás da cortina.
0: Assustador. Eu consegui escutar o público na plateia e tava caindo o negócio. Foi horrível, gente.
1: A gente tava praticamente vendo aquilo acontecer em câmera lenta, sabe?
0: Foi a queda de Roma, sabe? Foi horrível. Mas, enfim, deu tudo certo. E aí a gente teve muita questão de... muito jogo de improviso, muita coisa inspirada, assim, de sketches que... porque o nosso diretor ali também é de cinema. Então tinha muita coisa que vinha dessa área. E aí muito sketch de comédia que a gente assistia e que ele repetia com a gente. Pra gente conhecer melhor os personagens e também o estilo da peça. Porque tinha muita gente no elenco que nunca tinha feito uma coisa tão comédia, assim, desse jeito, sabe? E eu acho que foi isso, da produção é com você.
1: Bom, em geral, um ponto...
2: que... ah, só te interrompendo, antes tu poderia dar um contexto do... o que é o show de Brad Janet, qual que é a história?
1: Então. Ah, ok, com certeza. O show de Brad Janet, ele é uma comédia musical sobre um casal, Brad e Janet, que eles são...
3: Nós dois.
1: que eles são super certinhos, eles são super belos e catados do ar. E eles... vão em uma jornada, né, saem de viagem e o carro deles quebra e aí eles param em um castelo super bizarro com a galera, assim, festa estranha com gente esquisita, sabe? E aí meio que o mundo deles ganha cores.
0: Com muita gente gay.
1: E, em geral, esse espetáculo ele é muito baseado nos filmes B, né, dos anos 40, 50, daquela era de Hollywood. Ele pega muitas referências dessa época. E para a nossa versão também a gente adicionou algumas outras, porque o que acontece? A nossa maior referência, com certeza, é o Rocky Horror Picture Show, né, o filme, mas no caso também o espetáculo de palco, o Rocky Horror Show, que é a base para a gente. A gente fez uma livre adaptação em cima disso. E ele já tem justamente essa base do cinema trash, né? E no que a gente foi trazendo pra cá, pra nossa realidade, eu produzi o espetáculo, eu atuei no espetáculo e também traduzi o espetáculo. Porque, justamente, eu faço adaptação. E quando eu fui trabalhando no texto, tinha muita coisa que funciona pro público de lá, mas talvez não funcionaria pra cá. Então, foi coisa de a gente trazer referências também mais... recentes, vamos dizer assim. Referência dos anos 80, referência de tipo, Rambo, Stallone, esse tipo de coisa.
0: E brasileira também.
1: A gente já fez piada com Gretchen, fez piada com Vera Verão, com isso e aquilo.
0: Ladiri Daisy.
1: E justamente, eu acho que foi muito importante pra gente trazer essa brasilidade. E eu acho que é algo que a gente sempre se preocupa muito quando a gente... tá escolhendo o nosso... assim, a gente tem uma unidade de espetáculo, mas assim...
0: mas teremos duas em breve.
1: Ih, vem aí. Mas no nosso processo criativo, a gente, enquanto grupo, a gente se preocupa muito em trazer esses pontos que dialogam com o nosso público, com o público recifense especificamente. Porque a gente não tá fazendo pra qualquer um, pra qualquer público. A gente tá fazendo pro público recifense. E a gente... coloca piadas, a gente coloca referências e afins. E eu acho que foi muito importante pra gente, justamente, elevar essas figuras que são marginalizadas, que são... que vivem... que são vistas como dissidentes, sabe? Tanto em questão de gênero como de sexualidade, porque é isso que o show de Brad Janet é, né? Uma grande celebração da liberdade, da libertação, tanto sexual como de gênero, de você explorar a si mesmo, sabe? E foi muito importante pra gente também ter esse grupo tão diverso, né? Porque eu sou uma pessoa não binária, Clara também é. Nós temos mais pessoas não binárias no grupo também, bissexual, lésbica, trans, travesti, todo toda a máfia do alfabeto, né? E, em geral, foi muito importante pra gente poder estar vivenciando esse espetáculo também. Eu acho que foi até uma libertação para nós, né? Sim. De a gente estar trabalhando isso. Então, a
2: e
1: gente...
2: de certa forma, rola, como até a Clara falou, uma identificação com o público, né?
1: Com certeza, com certeza. Que
2: acaba
1: esse público...
2: procurando atrair esse público.
1: Exato. Que, justamente, também esse público atual, esse público jovem, eles têm essa... essa... A gente tem essa diversidade, a gente está muito mais aberto, né? Então, ver esse espetáculo, mesmo que seja um material que tem raízes lá nos anos 70, ele ainda é muito atual, ele ainda é colorido, ele ainda celebra, sabe? Nossa, falando colorido, parece que eu tenho 50 anos. Desculpa, Kakura aqui. Mas, em geral, foi importante pra gente celebrar isso.
2: É, agora, eu queria saber brevemente de vocês o que vocês enxergam nos próximos anos em relação ao teatro independente, o que dá esperança e o que preocupa mais. Clara, quer começar? Depois...
1: Ah, ok. Eu posso começar. Bom, o que me preocupa e o que me dá esperança no cenário independente.
2: Isso.
1: Ok. Eu sinto que, justamente, essas iniciativas de apoio cultural, elas estão dando uns passos muito importantes, né? Então, eu acho que, se tudo der certo, a gente consegue ter mais disso, mais desse acesso. E eu sinto que também... Menina, eu tô sem esperança, eu acho que eu tô sem esperança. Mas o que me preocupa é realmente isso que eu falei, né? Que a gente já sente uma dívida muito grande agora em relação de como a arte ela é tratada no Brasil, né? A gente sente esse descaso. Então, me preocupa que não se haja em cima disso, sabe? Que não se haja em cima disso. Que realmente o teatro fique às moscas, fica sem demolir, a demolir, sem demolir, a demolir, sabe? E eu acho que eu gosto de ter esperança, na verdade, nos artistas. Eu gosto de ter esperança mais nos artistas do que em qualquer coisa envolvendo o cenário, especificamente. Tipo, o que as pessoas dão pra gente. Eu acho que o que a gente, enquanto classe, pode dar pra a cidade, pra o estado, pra o país, eu tenho muito mais esperança nisso. Porque nós... estávamos, assim, no chão, jogados. A gente não tinha nada, um tostão no bolso. E ainda assim, a gente chegou e disse, bora fazer. Então, essa é a minha esperança. A minha esperança é nos artistas, nas pessoas que estão chegando e colocando o projeto pra frente, que estão chegando e com o pé na porta, sabe?
2: Se enxerga dessa forma também?
0: Eu acho que a gente precisa de mais oportunidades. Uhum. Tipo, eu vou discordar um pouquinho aqui, porque eu acho que a gente pode fazer muita coisa sozinhos, sabe? E com os próprios coletivos. Mas a gente pode fazer muito mais se a gente tiver ajuda. Uhum. Então, assim, mais políticas públicas, mais revitalização dos teatros e ter pauta desses teatros que sejam acessíveis pra gente, pra teatro independente. E também, vem muitas peças de fora aqui pra Recife, sabe? Recentemente vem vindo muito mais. E eu acho que a gente precisa ter esse teatro interno, local. E também levar o nosso pra fora, mostrar pro mundo isso. É, nem que sejam com gravações, tipo, tá surgindo muito, principalmente fora, né, assim, do Brasil, pro shots, que são gravações feitas de peças e tal. E as pessoas assistem, porque você...
1: Não, até no cinema, né?
0: Você digitaliza isso e você distribui pra muitas pessoas que não tinham condições de ver. Então, se a gente fizer isso aqui, eu sei que tem um custo, mas são opções que a gente tem, sabe? Pra poder levar isso pra muitas outras pessoas, além de só quem conseguiria assistir essa peça. Primeiro, quem ia saber que existe essa peça e quem iria conseguir ir.
2: Uhum. Infelizmente, estamos chegando ao fim da nossa entrevista. Se vocês quiserem, do público, acompanhar mais sobre o projeto, sigam no Instagram, o arroba é Segue Roteiro Produções. Tem alguns outros canais que vocês gostariam de divulgar?
1: Pior que a gente só tá aí mesmo, né? A gente só tá aí mesmo.
2: Show. Fiquem de olho pra saber as próximas apresentações, que inclusive já tem uma marcada para o dia 28.
1: 28 de agosto, gente. Agora. Exatamente.
0: Na Rua do Apolo.
2: Foi um prazer ter aqui vocês. Espero que vocês tenham gostado da conversa. Muito obrigado.
1: A gente que agradece. Foi muito
0: ótimo.
1: Bom estar aqui.
0: Obrigada.
1: Obrigado.
2: E agora vamos para um rápido intervalo, mas voltamos já com o segundo bloco do O Que Tem Para Hoje. Em seguida vamos escutar O Som do Dia, da artista Naná. Fica com a gente que o programa tá imperdível.

0: 14:39.
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7: Estamos de volta com O Que Tem Pra Hoje, pelas ondas da Rádio Paulo Freire. Eu sou Gabriel Tomás, aluno de Rádio, TV e Internet da UFPE, e apresento esta edição do programa. No primeiro bloco, nós conversamos sobre o teatro independente, tendo como exemplo o trabalho do coletivo Segue o Roteiro Produções. Nosso papo foi com Jackson Guilherme e Clara Maia, artistas do teatro pernambucano e fundadores do coletivo em questão. Se você perdeu ao vivo, o programa e a entrevista ficam gravados no YouTube da Rádio Paulo Freire. Quem tem interesse em circo, teatro e processos criativos tem um encontro marcado neste sábado, dia 15 de agosto. O Museu Cais do Sertão recebe a oficina Por Nada Se Espera, com entrada gratuita e classificação livre. A atividade faz parte do projeto Circo Godô, que vai circular por 10 cidades de Pernambuco, levando o espetáculo e uma oficina formativa, viabilizadas por meio da Lei Federal de Incentivo à Cultura, com patrocínio da Uninassal. A oficina acontece das 9 da manhã às 4 da tarde, com uma hora de intervalo para o almoço, localizado na Avenida Alfredo Lisboa, no bairro do Recife, próximo ao Marco Zero. Para mais informações sobre o projeto, consulte os canais oficiais da Cia Circo Godô, arroba Cia Circo Godô Teatro. A Universidade Federal de Pernambuco realiza, entre os dias 17 e 21 de agosto, a Semana do Patrimônio Cultural da UFPE. A programação integra a 19ª Semana Estadual do Patrimônio Cultural de Pernambuco e acontece nos quatro campus da universidade. Durante a semana, serão realizados debates, apresentações de projetos e ações educativas voltadas à valorização do patrimônio, das identidades e das memórias locais. A iniciativa é coordenada pela Pró-Reitoria de Cultura da UFPE, a Procult, e busca ampliar o debate sobre a preservação e a valorização cultural, aproximando a universidade das comunidades e de suas memórias. A programação completa e os detalhes das atividades podem ser consultados nos canais oficiais da UFPE e da Pró-Reitoria de Cultura, @procult.ufpe no Instagram. Agora você fica com o interprograma O Som do Dia, produzido por Catarina Apolônio, que traz a história da artista maranhense Núbia e sua relação com o reggae raiz. Acompanhe.

A gente ouviu Peso da Ilha, música que abre o primeiro EP homônimo de Núbia, lançado no ano de 2021. Núbia Rodrigues começou sua carreira na cena universitária em São Luís do Maranhão em 2016. Logo, passou a se chamar apenas Núbia. Seu primeiro EP tem 5 faixas, foi lançado no Dia da Consciência Negra no ano de 2021 e foi considerado um dos destaques da Festa da Música do Maranhão daquele ano. A gente ouve agora Voo de Renúncia, um reggae com um groove bom para dançar do jeito maranhense.

A gente ouviu Undefined Love com Núbia, um ska inspirado no som de Amy Winehouse. Conseguiu perceber no ska a influência do som feito no reggae diaspórico que a gente ouve no som que vem da Inglaterra? Todo reggae raiz é engajado. Núbia costuma dizer que esse ritmo nos inspira a lutar contra as discriminações, opressões e injustiças sociais. Além do gênero tradicional, Núbia se inspira na música brasileira e nos ritmos latinos. A artista faz um som autêntico com a pegada massa para dançar do jeito maranhense, que é quebrando agarradinho, como na música Andamento. Escuta só.

gente ouviu Andamento e agora a gente ouve outra faixa do primeiro disco de Núbia. A música dá nome ao disco, lançado no ano de 2024, que se chama Sabores.

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1: O projeto Tradição em Movimento promove uma programação gratuita dedicada à cultura popular no Recife, com oficinas e apresentações que valorizam manifestações tradicionais pernambucanas. As atividades acontecem na sede do Cambim da Estrela, no bairro da Campina do Barreto, e vão até o dia 16 de setembro. O público pode participar das aulas de dança afro, sempre das 6 às 9 da noite. Já entre os dias 17 e 19 de setembro, é a vez das aulas de cavalo marinho. Nos dias úteis, as atividades acontecem das 6 às 9 da noite e no sábado, das 9 da manhã ao meio-dia. Encerrando a programação, o Boi Estrela faz uma apresentação especial no dia 19 de setembro, das 6 às 7 da noite. A sede do Cambim da Estrela fica na rua Doutor Elias Gomes, número 420, no bairro da Campina do Barreto. A participação em todas as atividades é gratuita e você consegue acessar via formulário no link da bio do Instagram. CM Boa Estrela. As vagas são limitadas a 20 pessoas por turma. Quem gosta de música tem um encontro marcado no domingo, dia 30 de agosto. O projeto Música em Movimento promove uma apresentação musical gratuita na Fundação Joaquim Nabuco, no Campus Derby, no Recife. O evento acontece a partir das 11 da manhã, com apresentações musicais abertas ao público. A programação é uma oportunidade para aproveitar a música e também conhecer os espaços da Fundagem. Para saber mais sobre, é só acompanhar o perfil oficial do projeto nas redes sociais. O Instagram é música.emmovimento. Tudo junto. E assim chegamos ao final de mais um programa. Esta edição do O Que Tem Pra Hoje foi produzida e apresentada por mim, Gabriel Tomás, aluno do curso de Rádio, TV e Internet da UFPE. Na operação de áudio, Sami Marque, e no streaming do YouTube, Celina Bittencourt. Sob supervisão do técnico da Rádio Paulo Freire, Rafael de Queiroz. Agradecemos a audiência e até o próximo programa.
2: Horas e 56 minutos.
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0: A morte é como um umbigo. O quanto nela existe é a sua cicatriz, a lembrança de uma anterior existência. A bordo do barco que me leva à ilha de Luar do Chão, não é senão a morte que me vai ditando suas ordens. Por motivo de falecimento, abandono a cidade e faço a viagem. Vou ao enterro de meu avô, Dito Mariano. Assim começa Um Rio Chamado Tempo, Uma Casa Chamada Terra, do escritor moçambicano Mia Couto. O livro foi lançado em 2002.
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0: Muito bem, acaba de começar mais um programa Coquetel Molotov na Rádio Universitária FM, sua rádio pública de Pernambuco. Eu sou Jarmerson de Lima e sempre de segunda a quinta-feira estamos por aqui, de 3 às 4 horas e também aos sábados, de 2 às 4.
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0: 3:27.
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5: Naquele dia, já lá vão 10 anos, o Dr. Félix levantou-se tarde, abriu a janela e cumprimentou o sol. O dia estava esplêndido, uma fresca bafagem do mar vinha quebrar um pouco os ardores do estio. Algumas raras nuvenzinhas brancas, finas e transparentes, se destacavam no azul do céu. Chilreavam na chácara vizinha, a casa do doutor, algumas aves afeitas à vida semi-urbana, semi-silvestre, que lhes pode oferecer uma chácara nas Laranjeiras. Parecia que toda a natureza colaborava na inauguração do ano. Aqueles para quem a idade já desfez o vício dos primeiros tempos não se terão esquecido do fervor com que esse dia é saudado na meninice e na adolescência. Tudo nos parece melhor e mais belo, fruto da nossa ilusão. E alegres em vermos o ano que desponta, não reparamos que ele é também um passo para a morte. Assim começa a Ressurreição, o primeiro romance publicado por Machado de Assis em 1872.
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0: programa Coquetel Molotov de volta na Rádio Universitária FM 99,9, sua rádio pública de Pernambuco. Você também pode ouvir em streaming no endereço www.fpe.br/mtvru. E vamos aqui até as 4 da tarde com muito mais música agora nesse segundo bloco.
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0: Bem, é isso aí, pessoal. Estamos chegando ao final do programa Futebol Motor por hoje, mas logo mais tem mais. Fiquem aí com a programação da Rádio Universitária FM e daqui a pouco a gente volta a se encontrar. Tchauzinho.
1: Molotov. 3 horas e 58 minutos.
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11: Vejam o que disse o poeta Xudu. 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Alô Recife, alô internautas, boa tarde. Está começando a maior festa nordestina no seu rádio. É a 99.9, Rádio Universitária FM, emissora educativa da Universidade Federal de Pernambuco. É a nossa rádio pública levando até você forró, verso e viola, um programa com cheiro de mato e terra molhada. Eu sou Ivan Ferraz na apresentação e Alexandre Silva nos trabalhos técnicos e edição do programa. O nosso muito obrigado pela sua audiência. E agora é com você, meu amigo Alexandre Silva, o seu boa tarde aos nossos ouvintes.
12: Olá, Ivan, internautas, amigos e ouvintes, boa tarde a todas e todos. Sejam bem-vindos a mais uma tarde no Forró Verso e Viola. Agora é contigo, amigo Ivan Ferraz, o comunicador sertanejo.
11: Boa tarde, meu amigo Alexandre Silva, e parabéns pelo seu trabalho. Assim diz a experiência popular. É pra gente refletir, vale uma reflexão. Quem a boa árvore se chega, boa sombra o cobre. Olhe não a distância que nos separe. 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É só acessar o nosso site, anote www.ufpe.br/ntvru. Você acessando esse site vai ouvir toda a programação da Rádio Universitária FM 99.9 Recife, Pernambuco, e o forró, verso e viola de segunda a sexta-feira a partir das 16h. O nosso muito obrigado pela sua audiência. Aos internautas, o meu abraço, um abraço do tamanho do Brasil. Agora aumente o volume do seu rádio que a festa vai começar abrindo a porteira do nosso forró com a sequência na arte da cantoria.
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Estamos com a sequência na arte da cantoria. Aqui eu cumprimento todos os poetas repentistas, cumprimento todos os apologistas da cantoria, enfim, cumprimento todos vocês que estão neste momento em sintonia com a 99.9 Rádio Universitária FM Recife, Pernambuco, ouvindo forró, verso e viola. O nosso muito obrigado pela sua audiência. Olha, falando sobre o cantador moderno, assim comentou o pesquisador, folclorista e professor de saudosa memória, Aleixo Leite Filho. Ele disse o seguinte: não ignoro e aplaudo a preocupação do repentista moderno em querer transmitir uma mensagem socializante. Faz parte do seu papel de comunicador. O folclore é dinâmico. O que não compreendo é um poeta sem sentimento do belo, do atraente, do encantador. Então aqui nesta sequência na arte da cantoria, vamos ouvir a dupla João Quindingues e Oliveira de Panelas com a Sextilha a Desafio. Em seguida vamos ouvir a dupla Moacir Laurentino e Sebastião da Silva com o tema Cidade e Sertão.

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0: Você está em sintonia com a 99.9 Rádio Universitária FM Recife, Pernambuco, ouvindo forró, verso e viola. O nosso muito obrigado pela sua audiência. É de segunda a sexta-feira, a partir das 16h. Continue com a gente, valorizando o que é nosso, ouvindo forró, verso e viola. Olha, aqui um registro. Severino de Andrade Silva, mais conhecido como Zé da Luz, foi alfaiate de profissão e poeta popular brasileiro. Publicava suas obras em forma de literatura de cordel. O poeta Zé da Luz nasceu no dia 29 de março de 1904, na cidade de Itabaiana, região agreste da Paraíba, e faleceu no Rio de Janeiro, onde residia há muitos anos. O poeta Zé da Luz faleceu aos 61 anos de idade, no dia 12 de fevereiro de 1965. Então aqui fica o registro sobre o grande poeta inesquecível Zé da Luz. Então eu vou abrir o programa de hoje declamando no poeta Zé da Luz As Fulô de Puxinanã. Em seguida vamos ouvir Luiz Caldas cantando com a participação do inesquecível Luiz Gonzaga, o Rei do Baião. A composição é de Luiz Caldas, Jerônimo e Jorge Matos e tem como título Amazonas. Jorge de Altim canta com a participação do inesquecível Luiz Gonzaga, o Rei do Baião. A composição é de Jorge de Altim e tem como título Não Lhe Solto Mais.
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Aqui é 99.9 Rádio Universitária FM Recife, Pernambuco, e o Forró Veste Viola, um programa que trabalha em prol da preservação da memória musical brasileira. Agora, vamos ouvir vozes femininas que cantam o forró com beleza e talento. São muitas. Aqui vamos ouvir Anastácia, Cristina Amaral e Elba Ramalho. Anastácia canta a composição de sua autoria e Dominguinhos com o título Tocador de Pé de Serra. Cristina Amaral canta a composição de Braulio de Castro e Petrúcia Amorim com o título Eu Sou o Forró. Elba Ramalho canta a composição de Cecel com o título Bate Coração.

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0: aqui é 99.9, Rádio Universitária FM Recife, Pernambuco, e o forró veste viola crescendo com a sua audiência. Agora, na sequência musical, vamos ouvir A Cisão. A Cisão canta de sua autoria, Eu Quero o Meu Amor. O Nildo Barbosa canta de sua autoria, Beija-Flor.
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É, meus amigos, esse ano nós vamos voar nas asas do beija flor. Vamos levar todo mundo por lá da Bahia, lá pra Campina Grande, meu amigo Tom Oliveira, Juvenal, lá em João Pessoa, pessoal de Itambaú, Barro desse Estado. Eita, alô Feitosa Nunes, o som da terra, grande poeta. Aquele abraço do estado Surubim, Nidoeiro, Pernambuco, Cartina. Alô Natuba, minha querida Serra do Gá. Tô chegando nas asas do beija-flor, viu?

aqui a 99.9, Rádio Universitária FM em Sergipe, Pernambuco, o forró veste viola, o programa mais ouvido e aplaudido do rádio pernambucano, de segunda a sexta-feira a partir das 16h. O nosso muito obrigado pela sua audiência. Vamos em frente que a Universitária FM está com a gente. Agora na sequência musical, atendendo a pedidos, a dupla Caju e Castanha cantam nos seus grandes sucessos A Véia Debaixo da Cama. Novinho da Paraíba, atendendo a pedidos, canta um dos seus grandes sucessos com o título Estrela Cadente. O poeta Chico Pedrosa chega declamando um poema de sua autoria e que tem como título Sertão Caboclo.

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Sertão Caboclo revela tudo que a vida retrata. A fraca luz amarela de um candeeiro de lata, até as velhas parteiras que passam noites inteiras trancadas dentro dos quartos das relaxadas comadres, orientando os compadres na assistência dos quartos. 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Sertão que o velho engenhoso conta a história de Trancoso para a rapaziada ouvir. 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E a araponga na mata, batendo um ferro na lata, incomodando os vizinhos. 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Quando a chuva molha o chão, ele volta em procissão pelos caminhos da fé até a sua morada, aonde a novena é rezada em louvor a São José. 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Homens, mulheres, meninos, rezam preces, cantam hinos em louvor aos padroeiros. E o som da torre da igreja, a toda altura deseja boas-vindas aos romeiros. Sertão, onde a moça velha, quando inventa de casar, rouba o menino dos braços de Santo Antônio ao altar. E o pobre de Santo Antônio, ou arranja um matrimônio pra Vitalina carente, ou ela vira serpente, chama nome, roga praga, e o menininho é quem paga na chaleira d'água quente. Quando um caçador de peba sai à noite pra caçar, as ferramentas que leva são um ferro de cavalo e um cadelo vira-lata. Solta o cachorro na mata, se deita e pega no sono. O cachorro acua a caça, pega, mata, traz de graça e entrega nas mãos do dono. Já o caçador de abelhas, por se achar descrelinado, tem em casa uma colmeia para fazer mel batizado e um cachorro conivente. E além de inteligente, é sócio do caçador. Despoja no saburá do mel do arapuá para enganar o comprador. Quando o freguês desconfia da pureza do produto, o cachorro entra em cena. 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Dá sete lapadas em cruz o cabra, ou sara ou sana. Sertão Caboclo congrega em sua universidade o que de mais puro existe na sua rusticidade. Seu povo e sua cultura são a riqueza mais pura desse chão verde e amarelo. Duvida? Vá lá pra ver. 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

forró, verso e viola, aqui na 99.9 Rádio Universitária FM Recife, Pernambuco. Mantenha a tradição e acompanhe o mundo moderno, divulgando a boa música nordestina. Agora na sequência musical, Quinteto Violado, canta a composição de Luiz Gonzaga e Zé Dantas com o título O Shot das Meninas. Toninho Vanderlei canta de sua autoria O Forró é Fogo. Durval Caldas canta de sua autoria Sou Bem Feliz.

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0: E agora, vamos a um pequeno intervalo. Continuem com a gente que eu volto já.
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10: Eita, que forró bom da molesta. Eita, gente, nesse forró.
6: 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Com ele, Ivan Ferraz, o comunicador sertanejo.
11: Desse forró, aí do lado é papurado, tá bichado, não tá com latinha, o safadinho tá em bateinha. Compadre, esse forró, aí do lado é papurado, tá bichado, não tá com latinha, o safadinho tá em bateinha. Forró, bota é aqui, tá aqui, tá aqui, tá aqui, vamos gente se divertir que...
12: Vamos gente se divertir que forró bom tá aqui. Aqui na 99.9 Rádio Universitária FM, Recife, Pernambuco. Estamos de volta alegrando os nossos ouvintes. Eu de cá e você de lá, valorizando que é nosso, com forró, berço e viola, um programa com cheiro de mato e terra molhada. E agora vamos à sequência, o melhor da sanfona. dessa sequência, ou melhor, da sanfona, que é uma sequência que divulga, valoriza e enaltece a música instrumental, desde a sanfona de 8 baixos ao acordeão de 120 baixos, vamos ouvir Heleno dos 8 baixos, um dos seus grandes sucessos com o título Saudade de Mané Maurício. 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

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Agora vamos à sequência do Fundo do Baú. E nesta sequência do Fundo do Baú, vamos ouvir duas raridades musicais com o inesquecível Ari Lobo. Inicialmente vamos ouvir Minha Promessa e em seguida Se o Passado Voltasse.

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Agora, na sequência musical, vamos ouvir Zé Linaldo. Ele canta a composição de Eugênio Jerônimo e Zé Linaldo com o título Sonsa Felina. Eu aqui aproveito e mando um grande abraço para o poeta, compositor Eugênio Jerônimo. Um abraço também para o poeta, cantor, compositor Zé Linaldo, e um grande abraço também para Helder, irmão do Eugênio Jerônimo. Helder reside lá na cidade do Cabo de Santo Agostinho e está sempre ouvindo o nosso programa. A todos amigos e amigas aí da cidade do Cabo de Santo Agostinho, o nosso muito obrigado pela audiência. Então vamos ouvir Zé Linaldo cantando Sonsa Felina, composição de Eugênio Jerônimo e Zé Linaldo. Em seguida vamos ouvir Ronaldo Aboiador, ele canta a composição de Sebastião Dias com o título Conselho ao Filho Adulto.

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Aqui vamos ouvir artistas do autêntico forró que a gente não pode esquecer.

famoso demais. O inesquecível Jackson do Pandeiro, o rei do ritmo, aqui cantando um dos seus grandes sucessos, composição de Josil Cavalcante com o título Sebastiana.

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Na sequência musical, vamos ouvir Nando Cordel. Ele canta com a participação de Flávio José. A composição é de Nando Cordel e tem como título Gosto Dela. Ed Carlos canta a composição de Guilde Moraes e Luiz Gonzaga com o título Pau de Arara. Essa música foi gravada originalmente por Luiz Gonzaga Rio do Baião em 1952, aqui na voz de Ed Carlos. A música Pau de Arara, composição de Guilde Moraes e Luiz Gonzaga. Atendendo a pedidos, Luiz Wilson canta a composição de sua autoria e tem como título A Tampa e a Panela.

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Agora, na sequência musical, trio nordestino com a participação de Marinês, a rainha do chachado. A música tem como título Tributo a um Rei. Aí o dia vai terminando, a noite vai chegando, é hora de reflexão, ouvindo Luiz Gonzaga, o eterno rei do Baião, cantando Ave Maria Sertaneja, composição de Júlio Ricardo e Ode Oliveira, gravação 1964.

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1: E a nossa responsabilidade aumentou, Gerardo.

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1: Tamo aí, compadre. Mas quer saber o eu já dei o meu recado. A bola agora está com Caetano, com Gil, com Edu Lobo, Capinã, Théo, Sérgio Ricardo, Macalé, Nonato, Milton Nascimento, Gonzaguinho, com o meu querido Tom Jobim, com os jovens Vinícius e outros tantos jovens do Baião Polinário. Bons toda a vida. Mas eles foram muito bacanas, sabe? Quando falaram, disseram que Luiz Gonzaga era um negócio muito importante na música popular brasileira. Com isso, eles fizeram justiça ao velho Baião, que eu e Luiz demos um dia para o Brasil, lá pelos filhos de 46. E me toca um ramo dos louros do rei? Claro, mas isso é outra história para a história. Vamos lá, compadre, aqui no Poli, respeitando sempre os 8 passos de Januário. Nós estamos em 71 e o Baião está fazendo bodas de prata, 25 anos. Quanto a mim, gente boa, que ninguém nos ouça, modestamente, que vontade de voltar.

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Estamos chegando ao fim de Forró, Versa e Viola. Na técnica e edição do programa, Alexandre Silva. Obrigado, meu amigo Alexandre Silva, e parabéns pelo seu trabalho. A você, ouvinte, o nosso muito obrigado pelo carinho de sua audiência, e até o próximo programa, se Deus quiser e Ele quer.

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1: 5 horas e 56 minutos.
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2: Vagueio cantos noturnos, muros soturnos, paredes de solidão sufocam minha canção. A canção repousa o braço no meu ombro escasso, termos no coração não faço minha canção. Assim começa A Luta Corporal, o primeiro livro do poeta Ferreira do Lar. É considerado precursor do movimento paulista da poesia concreta.
3: O início de uma boa viagem começa nos primeiros parágrafos.
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9: Olá, está começando o programa Compassos e a convidada de hoje é Thelma de Figueiredo Brilhante, mais conhecida como Thelma Brilhante. Ela que é professora, é educadora, obviamente, e escritora. Sobretudo, escritora e escritora que escreve com uma maestria incrível. É um grande prazer, Thelma, ter você aqui no estúdio.
10: Muito obrigada, Amanda.
9: E então, você sabe que veio aqui para falar um pouco sobre a sua vida e a relação que essa sua vida tem com umas músicas que você selecionou e trouxe pra gente, não é isso?
10: Isso, exatamente.
9: Thelma, você nasceu no Crato. No Crato, lá no estado do Ceará.
10: Ceará, próximo a Juazeiro do Norte. Vizinha.
9: A gente não escolhe lugar onde nascer.
10: Não.
9: Mas a gente aprende a amar esse lugar.
10: Com certeza. E como eu amo esse local. Todo ano eu vou. Pra lá na Expo Crato.
9: Depois você vai dizer o que o Crato tem de bom. Que eu sei que a sua conexão ela permanece. Mas o que, que o Crato tinha de bom naquele tempo em que você nasceu?
10: Muita coisa. Eu passei assim. Minha adolescência, até a maturidade eu estava lá. Casamos, eu e a Oceana, lá no Crato. E depois viemos para o Recife, 3 anos depois.
9: Na sua infância, você ouvia muitas canções, né? E, obviamente, as canções elas chegavam através do rádio, através dos nossos familiares. Você trouxe uma lista para a gente. A lista traz uma música que ela é de 1904, que é de Pedro Dante e Maquete, mas que ela se tornou um grande sucesso na gravação de Elis Regina, que foi lá pelo ano de 1976. A música diz: os sonhos mais lindos sonhei, e que veras mil um castelo ergui, e no teu olhar, tonto de emoção, com sofreguidão, mil venturas previ. Thelma, a gente ouve agora a Elis Regina com Fascinação.
10: Fascinação.

0: Thelma, essa música é o primeiro verso, diz: os sonhos mais lindos sonhei. A gente começa a sonhar muitas vezes já na infância. Nessa infância a gente começa a projetar o futuro, né? Mas para dar uma certa linearidade, como foi essa sua infância no Crato? Já deu para construir sonhos ali?
1: Muitos sonhos, que a criança também permanece neste patamar de estar sempre sonhando algo, né? E ali no Crato foi a minha infância toda, até entrar na adolescência, mas embora meu
0: Como era essa infância? O que você fazia quando criança? Como era a boneca?
1: Veja bem, eu brincava de boneca, exatamente. Dentro de casa, com as amiguinhas, né, mais próximas. A gente ficava ali no canto e a gente naturalmente imitava os pais. Era a mãe quando brigava, o pai também, qualquer coisa. Nós estávamos sempre assim. A família era o principal na vida da gente. Porque eu digo que assim, 10 anos, 12 anos, então comecei a me expandi mais, eu estudava no colégio de freiras, e as freiras, no colégio Santa Teresa, as freiras eram muito rigorosas, né? Isso depois do admissão, porque antes disso, meu pai viajava muito, ele era representante de duas firmas de São Paulo, e estava permanentemente viajando, aí depois passou a levar a família. Então a minha infância foi dividida em diversas cidades, por onde nós passamos.
0: Thelma, a gente vai dar aqui um retorno, nós vamos para 1968, que foi a época em que Elisete Cardoso gravou a música Barracão de Zinco, que é uma composição de Luiz Antônio e Aldemar Magalhães. Essa composição é de 1952, mas a gente sabe que ela se tornou extremamente popular na voz de Elisete Cardoso, que a gente ouve agora.

0: Thelma Brilhante, estamos ouvindo aí a Elisete Cardoso e também a participação do Jacó do Bandolim. Essa música é incrível, né? É, lá de outros tempos, mas que já trazia tanta provocação, tanta reflexão sobre a condição de vida das pessoas, né, que moram nos morros, que moram na periferia. É, e você disse que ouvia muito essa música pelo rádio.
1: Eu interpretei a princípio de uma, assim, como uma denúncia social, né? E também enaltecendo o morro. Não era aquela visão pior, né? Então a Elisete interpreta, mas aí também ela concorda com isso, com esse amor ao barracão, né? E é isso que ela está falando. Aí eu acho que era isso, embora eu na época que eu comecei a escutar, eu era ainda criança, mas eu gostava. Eu não entendia que esse daí poderia terminar numa denúncia, né? Que é o que acontece realmente.
0: Que é um dos pilares da boa produção artística, né?
1: Com
0: o
1: certeza.
0: Artista de verdade, ele precisa estar preocupado com o social, com as questões que envolvem. É o bem-estar, o bem comum da sociedade.
1: Exatamente. Tantos outros que já saíram dos morros, mas eles voltam. Às vezes, cantores mesmo, que sobressaem. E eles voltam com essa visão de beleza. Eles aproveitam realmente o que tem de belo na cidade, no local onde ele nasceu, né?
0: E você gostava muito de ouvir rádio?
1: Gostava. Não, é assim, né? Tinha minhas horas. Quando meu pai, minha irmã tinha um toca-disco lá. E ela... Desculpa que eu estou um pouco rouca. E ela gostava de botar as músicas, cantava, fazia tudo. Eu só fazia escutar.
0: E escutava, inclusive, a música Angélicos Negros.
1: Essa era uma regravação de
0: Altemar Dutra. Essa regravação já é mais na frente,
1: mais atual, é isso.
0: Vamos ouvir?
1: Vamos.

0: Thelma Brilhante. Essa música, ela vem de um poema do venezuelano Andrés Eloy Blanco. E ela foi musicada, né, pelo mexicano Manuel Álvarez. Engraçado, né, que ela... Engraçado, assim, e reflexivo também, que ela traz também uma crítica sobre...
1: Uma crítica social.
0: Uma crítica social, né?
1: Sobre a cor.
0: Pois é, anjo aqui é um anjo negro.
1: É um anjo negro. E ele está exatamente recorrendo ao pintor, que estava naturalmente fazendo esse trabalho, né? Então, e era assim, era uma canção que me dava, eu adorava. Eu cantava direito. Hoje você não me peça mais para cantar toda, que eu talvez não vá até o fim. Mas é uma belíssima canção que eu cantei demais. Eu vivia cantando essa música.
0: O divino não tem cor, ao mesmo tempo reúne todas as cores. É mais ou menos por aí, Thelma?
1: Mais ou menos. Porque o que ele transmite, essa beleza, né, do momento, em relação à cor negra, então isso é divino mesmo. Muito lindo.
0: Thelma, você veio para o Recife em 1900, pode dizer a data, né?
1: Aqui a gente tem 1966.
0: Pronto, aqui a gente tem esse negócio com data, não, né?
1: Sim.
0: Tem gente que fica, mas a gente já vai revelar a minha idade quando você...
1: Não tenho problema, não.
0: Coisa boa.
1: De jeito nenhum, eu não tenho.
0: A gente não tem que ter problema,
1: se
0: não.
1: Se você me perguntar, eu lhe digo a minha idade.
0: Ah, você disse que quiser, não estou perguntando, mas...
1: Mas eu respondo. Faz de conta que você está perguntando.
0: Tá certo. Fique à vontade.
1: Eu estou com 84 anos.
0: Pois é, gente.
1: Prestes a fazer 85. Né?
0: Pois é, e com uma lucidez e uma vitalidade impressionante.
1: Graças a Deus.
0: Impressionante. Parabéns, viu, por ter...
1: Obrigada.
0: Por conseguir tanto, né, preservar a sua saúde física e mental, né? Eu acho que principalmente essa questão da saúde mental, tem pessoas que se apavoram com o passar dos tempos, né? Com a chegada da terceira idade e tal.
1: Até criticam muito.
0: Vem etarismo, vem um monte de coisa aí que...
1: Uma amiga que é também escritora, ela faleceu já há pouco tempo, de Janeira Silva, né?
0: Sim, conheci a Djanira.
1: Djanira e colega nossa.
0: Era nossa colega na Academia
1: Recife. E ela detestava, quando dizia assim que era a terceira idade. Aí ela dizia os nomes onde era que ela gostava, né? Aí, não, isso aí é mentira, é conversa fiada, né?
0: Pois é, gente, é importante fazer esse registro, né? Nós somos colegas da Academia Recifense de Letras.
1: Tenho
0: um grande orgulho de estar ao lado de Thelma. Thelma, então você chega no Recife e aí muita coisa muda, né? A gente vai falar um pouco agora sobre essa tua trajetória, que inclusive inclui uma produção literária bastante significativa. São quantos livros?
1: 16.
0: 16 livros, por aí vocês tiram.
1: Agora
0: entre
1: tem.
0: infantis, juvenis e adultos.
1: Crônicas, contos, haikais, poesias.
0: Que foram nascendo e descendo no fluxo como a água que corre no rio, que vai fazendo chuar,
1: espontaneamente. Chegar nesse chuar, você vai ver.
0: Pronto, já chegou no chuar, né? Vamos pro chuar.

0: Vamos lá, Thelma Brilhante. Vamos. A água vai correndo aí com o Augusto Calheiros e a gente conversando. Por que você escolheu essa música?
1: Porque meu pai cantava para mim. Quando eu fui, assim, uma criança, assim, 5 anos, como caçula, né? E quem me botava para dormir à noite cantando era meu pai. E cantava essa música. Ele era sertanejo mesmo também, vinha de uma cidade pequena e tal. Aí ele adorava cantar essas músicas e cantava para mim.
0: Então, ouvir assim mexe com as emoções.
1: Demais, demais, meu filho. Eu me lembro demais. Aí ele me botava para dormir e eu ficava muito feliz. E todas as vezes que eu queria me botar, isso era numa rede, viu? Balançando na rede, cantando.
0: Essa música, essa letra, ela faz um prenúncio, ela deixa a cidade, Formosa Morena, linda, pequena, e volta ao sertão.
1: Isso, valorizando o sertão.
0: É, mas exatamente aquilo que acontece com você, né? Você está no vai e volta, você não se desprende totalmente dessa
1: não.
0: Vida sertaneja.
1: Não,
0: dessa
1: vida, e essa vida mesmo, sertaneja.
0: Há tanto tempo aqui no Recife.
1: É, essa vida sertaneja, ele trouxe do sertão. Ele, até os 18 anos ele estava numa cidade pequena, com meu avô tinha umas terras lá e ele ajudava, mas ele detestava, né, meu pai? Foi quando ele veio embora para a cidade e lá se fez, né?
0: Você fala com tanto carinho, com tanto saudosismo, nostalgia bonita da sua infância. É, essa infância, ela está nos seus livros enquanto juvenis?
1: Está.
0: De que forma?
1: Todas elas. É, como histórias contadas e... Porque eu trabalho sempre com a ficção e a realidade, né? Então, tanto faz eu estar com o conto sendo uma ficção e outro que está ali, parte da minha vida. É.
0: Você tem preferência?
1: Não.
0: De gênero?
1: Não.
0: Como é que surge a história?
1: Não, o gênero que eu sempre opto por ele é o conto, né? Eu gosto muito do conto. As crônicas também,
0: O texto infantil juvenil é um conto, ele é também um conto infantil.
1: É, um conto infantil diferenciado do tradicional, né? Da fábula e outras coisas, então...
0: É no trato da palavra, na construção da frase, na percepção do que possa estar no receptor dessa mensagem, né? Ou naquele que vai interagir com essa mensagem, que é a criança. Quer dizer, como que você faz essa elaboração, como que se desenvolve esse processo para que o teu texto, ele possa chegar até essa criança e encantá-la?
1: Os momentos, né? Momentos que você traz dentro de si, da mente também, a vida que você teve, a infância que você passou, né? Então tudo aquilo é importante. E eu faço até uma... Os livros que eu tenho infantis são 8, né? Não, são 7. 7 livros infantis. E por sinal eles estão em muitas escolas aqui.
0: Diga os nomes de alguns.
1: Destino do Planeta Terra foi o primeiro. Pequeno Pescador, teve Arabella e o Camaleão,
0: são tantos.
1: A,
0: né?
1: Saúva.
0: É, os títulos são belíssimos.
1: A Chuva e a Árvore, que isso é um diálogo entre a chuva, quer dizer, um pingo de chuva descendo pela árvore. E a árvore, muito zangada, ela se revolta. E diz que ela não pediu licença.

0: cursos que eu fiz recentemente, já lancei.
1: A gente tem um tempo ainda pela frente, Thelma, e a gente vai continuar falando sobre essa sua produção literária. Mas assim, você escolheu uma música, quando eu disse, para você apresentar uma relação de 10, uma música que é do Ronnie Van, que é uma versão da música ideal de John Lennon, né, que ficou conhecida, né, pelos Beatles. E a música é Meu Bem. A gente ouve um pouquinho e depois vou perguntar se você estava apaixonada nesse tempo em que Ronnie Van cantava Meu Bem.

0: Quem é esse meu bem, Thelma? Foi paixão? Ou era paixão só pela música?
1: Paixão pela música e também sempre foi uma idade. Qual foi o ano mais ou menos?
0: É, essa música, ela é do ano 1966.
1: Não, 1966, olha, porque 1966 eu já estava casada e muito bem casada. E anteriormente que eu escutava música.
0: Essa paixão foi por Rony Von.
1: Mais ou menos. Ele era bonitão, era muito bonito. E cantava bem, então as duas coisas. Mas a minha paixão nesse momento já seria o marido mesmo.
0: E foi paixão forte, paixão para a vida toda?
1: Foi. 50 e tantos anos de casados, quando ele faleceu.
0: Pois é. Mas ouvia ao lado dele essa música aí?
1: Não, ele não se incomodava, não. Eu escutava e tal. Ele também até gostava. Ele tinha as dele, né? As dele, aliás.
0: As músicas dele, né?
1: É, as músicas dele.
0: Tem que ser bem, bem, bem claro aí, viu? Pra
1: não... as músicas dele eram diferentes das minhas. As minhas eram mais românticas mesmo, né? Natural.
0: Por quê? É natural. Que as suas fossem mais
1: idade,
0: românticas.
1: Né?
0: A mulher é mais romântica do que o homem?
1: Eu acho difícil você fazer uma, assim, dar uma opinião sobre isso, porque há homens também que são, que gostam, né, e são apaixonados.
0: A intensidade do sentimento,
1: intensidade
0: do sentimento. Muito particular, né?
1: Muito particular. São seres totalmente, assim, diferentes, né?
0: Maravilha. Vamos para o nosso intervalo. Eu, Valdir Oliveira, estou conversando com Thelma Brilhante, com a técnica de som e Chico Rocha.
2: Seis horas e 30 minutos.
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4: Estamos de volta com o programa Compassos. Eu, Valdir Oliveira, na apresentação, Chico Rocha na técnica de som e a convidada de hoje, a escritora Thelma Brilhante. Thelma, nós já falamos um pouco sobre sua produção literária, vamos falar ainda um pouco mais, mas eu queria abrir aqui um espaço para falar sobre a tua vida como educadora, como professora. Essa tua vida, ela começa ainda no crato, depois ela se potencializa no Recife.
5: Ah, desde criança eu também fazia brincadeira de ser professora, né? Aquelas meninas ali, 4 ou 5, e eu sendo a professora, né? Então eu gostava muito dessas brincadeiras. E meu sonho era ser professora.
4: Coisa que se concretizou.
5: Concretizou, sim. Eu, quando comecei, eu comecei numa escola da zona rural, né? Perto de um... era um sítio que era do meu tio, que foi se aproximando já, a cidade foi crescendo e o sítio ficando praticamente dentro da cidade. Então, eu comecei a trabalhar como professora aí, nesse local. E depois, nesse período apareceu a construção de uma escola grande próximo a gente, né? E também uma pessoa que representava o secretário de educação na região ali. Todas as cidades próximas ele ficou como a pessoa do secretário de educação. Secretário de educação. E então foi o que eu fiz. Peguei uma folha de papel ao maço, aquelas todas cheias de linhas, né?
4: Pautado.
5: Era o pautado. Então eu fiz uma, à mão mesmo, eu fiz assim como se fosse um relatório para esse professor, era o professor Oscar, que tinha vindo para ficar no crato para dar assistência às escolas, né? E eu mandei para ele. Contando, eu estava, uma vez eu fiquei debaixo de uma árvore.
4: Ensinando,
5: botei os meninos tudo assim.
4: Ah, tá, maravilha. Né?
5: E então, eu fiz uma, bem longo, né? E qual não foi minha surpresa quando o professor Oscar chegou lá.
4: E reconheceu a sua competência, o seu talento para ser professora.
5: Exatamente. Aí ele foi ótimo, foi muito bom. E só para completar, e daí ele me passou, a escola já estava sendo concluída, terminando, eu fui ser diretora dessa escola, ele me nomeou.
4: Tá vendo?
5: Aí eu fiquei alguns anos, antes de vir para o Recife.
4: É assim que a gente constrói histórias bonitas. E depois se inspira para escrever outras histórias que acabam sendo publicadas em forma de livro, como é o caso da sua trajetória, né?
5: E aqui eu fiz concurso, né? Fiz 2 concursos, passei nele, Fundação Guararapes e do Estado. Uhum. Depois foi que eu entrei na universidade.
4: Uhum. Maravilha. Tem uma música, que é a música O Rio Tietê.
5: Sim, essa eu quero.
4: De 1952, Vamos ouvir um trechozinho aí. Vamos. Na sequência você fala. Tá. Você? Vamos lá.

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1: É uma brilhante, você cantava essa música quando criança? Quando criança não, quando
2: antes de casar, já cantava, né? Que minha...
1: Já cantava antes?
2: Era, eu tinha uma irmã que ela gostava muito de cantar essa música.
1: Aí depois que casou, foi que cantou mesmo?
2: Aí, quando os meninos foram aparecendo, né, esses dois aí, Brau se lembra muito dessa música. Tanto que uma vez...
1: São dois filhos aí, Brau e Luiz?
2: Só tinha os dois na época, né, do Crato.
1: Qual o nome do outro?
2: Túlio.
1: Braulio e Túlio.
2: É, Braulio e Túlio.
1: Uhum. Que ouviram muito essa música. Será que eles
2: mas,
1: lembram? Será que eles
2: dia... lembram disso? Ora, mas se lembra, quando nós estávamos em Itamaracá, nós tínhamos uma casa lá e tal, e ele chegou, eu cantando para os netos, já estava cantando para os netos. Aí ele chegou perto e disse, mamãe, eu nunca esqueci essa música. E foi com, e disse que ele imaginava os índios combatendo, né, no rio, com os caíques, depois as índias. Ele me relatou assim toda
1: como impactou,
2: a história,
1: como
2: né?
1: Nada na memória dele.
2: Exatamente.
1: Que maravilha, que maravilha. Braulio, inclusive, trabalha na universidade, no Núcleo de TV e Rádio, nosso colega aqui, né? E está aqui acompanhando, ele está filmando a mãe aqui, todo emocionado. Que maravilha. Bom, a gente vai para o sertão, vem para a cidade, nesse vai e volta, a gente chega em Agnaldo Timóteo com uma música que também remete a isso, Os Verdes Campos da Minha Terra.

0: Thelma, brilhante convidada de hoje do programa Compassos, e colocou essa música do Agnaldo Timóteo na sua relação. Thelma, a letra diz, né? A alegria de chegar, de rever a terra em que nasci e correr como uma criança nos verdes campos do lugar. É um prenúncio também, né? Do que seria a sua história. Essa
1: exatamente.
0: História de
1: aí ele
0: estar
1: tem...
0: aqui ou estar lá.
1: Exatamente. Aí ele tem a... Quando ele enaltece o lugar onde ele nasceu, né? A natureza, a família e o amor. Está completo, né?
0: Maravilha. Thelma, você falou da sua vida de professora. A gente já tocou um pouco aqui na sua trajetória como escritora. E eu queria ouvir a sua opinião sobre o papel do professor na mediação da leitura. E promover essa interface entre aquele ou aquela que escreve, o leitor ou a leitura, né? E exatamente a escola. Né? A escola que se materializa, sobretudo, na dedicação do professor que pega uma obra, que lê uma obra e que diz que ela precisa chegar. Queria que o senhor falasse um pouco sobre isso. Acha que nós precisamos estimular, incentivar mais essa inter-relação, ou seja, considerar essas três, pelo menos essas três, né, porque a família também está, né, também tá dentro desse processo, como fundamentais nessa cadeia da criação, do estímulo, do incentivo à formação do leitor, ao hábito da leitura?
1: Muito importante mesmo. Eu sempre batalhei exatamente nesse aspecto que você acabou de falar. Eu também fui diretora de escola, na escola pública. Fui diretora, vice-diretora. Então, e também sempre tive essa preocupação com os meus alunos, né? De incentivar a leitura, de ir à biblioteca, porque às vezes as bibliotecas eram fechadas para as crianças, que naturalmente deveriam ser abertas. Então, às vezes, eu conheci algumas escolas que faziam isso. A escola não podia mexer. Criança não podia chegar na biblioteca. Mas quando chegava, o secretário de Educação, o representante dele e tal, abria tudo, né? Aí depois fechava novamente. Então, essa criança não tinha acesso, praticamente, né? E também não só foi escola pública, não. Escola particular também.
0: Tá? É onde entra o professor, a professora, com o papel de provocador.
1: Exatamente. Então, eu entrei nesse papel. E, graças a Deus, eu consegui bons resultados. Não tão maravilhosos como desejaria, mas consegui. Graças a Deus.
0: O Roberto Carlos falou assim: eu tenho tanto para ir falar, mas com palavras não sei dizer como é grande o meu amor por você. Ele disse isso que muitas pessoas diriam também, né? Tantas
1: exatamente.
0: Pessoas gostariam de dizer isso também, né? Dizem, né?
1: Exatamente.
0: E é bom e é importante revelar o amor por outrem. Vamos ouvir a música, Thelma?
1: Vamos.

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1: Thelma, por quem é grande o seu amor? E por quem deve ser grande o amor de cada um de nós?
2: Bem, meu marido. Eu passei mais de 50 anos com o marido, né? E que foi mais ou menos dentro desses padrões de paixão, amor. Então, isso aí me toca profundamente. E essa música dele, que está aí certíssimo, como se fosse, é o primeiro amor, não é?
1: Mas o amor deve ser grande, o meu amor por você, que eu devo dizer isso para minha mãe, eu devo dizer isso para meus irmãos, eu devo dizer isso para meus amigos, minhas amigas, para pessoas que eu não conheço, né? A gente precisa trazer esse amor e disseminar, né?
2: É, exatamente. Você falou muito bem, porque o amor é universal. Eu me detive nesse
1: ponto,
2: exatamente. Você também, quando tem essa fase de começar a amar, se apaixonar, então isso aí eu interpretei mais nessa questão. Mas é um amor universal mesmo que nós devemos ter para com todas as criaturas ou algumas que você quer tanto, tanto bem, família, os amigos, as amigas, e por aí nós vamos.
1: Em tempos de tantos conflitos, de tantas adversidades.
2: Hoje nós temos assim um perigo iminente, né? Um perigo sempre
1: espreitando
2: você sob todos os aspectos. Então isso é uma coisa que eu, porque a minha infância foi tão livre, né, na cidade do interior. E muitas outras coisas que aconteceram, mas hoje a gente se sente pressionada com esse, né, com esse perigo à espreita.
1: Vamos ficar de olhos abertos, né? Mesmo no momento em que a gente escuta, seus olhos se fecharam. De Dalva de Oliveira, com Dalva de Oliveira, que é uma composição de 1957.
2: Isso daí já vem com. Ah, sim.

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1: Thelma, estamos chegando ao final do programa, mas eu queria que você falasse ainda por que você é escritora. O que é que isso lhe traz de realização? Até que ponto você te coloca também num papel de responsabilidade perante o social, perante a política, perante a questão ambiental, perante o mundo?
2: Essa é uma pergunta um tanto difícil, não é? Porque realmente a gente se sente um tanto ressabiada para falar, porque especialmente essa música, né? Essa música já tem um aspecto diferente do que você está sugerindo aí. É a morte. É a visão da morte. E quando foi que eu escutei essa música? Na minha adolescência. Era uma professora que tinha chegado em Fortaleza lá, e foi ocupar uma vaga lá no colégio, e ela cantava muito bem, uma voz belíssima. Ela começou a cantar essa música e ela quase chora, assim, todas as vezes que a gente pedia para ela cantar, ela tinha esse, ficava nesse estado de paixão, sei lá, eu acho que alguma coisa aconteceu. Mas aí eu achei interessante por causa da visão da morte, como a morte, porque é completa a música. Ela mostra isso, esse amor de quem fica, né? De quem fica. Então, é isso.
1: É isso, e a gente, você coloca aqui a parte da música, mais um ponto que também pode fazer parte do universo de produção de alguém que escreve como você. Né? A gente escreve sobre infinitos temas, às vezes até num haikai, que é uma coisinha tão rapidinha, que você é mágica na criação de haikais. Né? Tem livros inteiros só sobre haikai.
2: Eu tenho dois livros e tenho material para mais.
1: Você não lembra de nenhuma assim de cor, não, que pudesse contar pra gente, Thelma?
2: Nada, eu não sou muito de decorar, sabe? Eu faço as noções, mas...
1: Não é feito Marcos Acioli, não, né? Que Marcos Acioli, ele decorava,
2: memória decorava. Foi meu professor, Marcos Acioli.
1: Pois é, memorizava. Tem Rubem Franca também, um historiador, professor, que memorizou os Lusíadas inteiros. Pois é. Mas, enfim, a gente está falando aqui do haikai como gênero literário, né? Você já falou que produz contos, produz crônicas, produz o haikai, produz o texto para o adolescente, o texto para criança, e isso é maravilhoso. Bom, Thelma, o Braulio está selecionando ali um haikai, né? Mas eu vou me despedindo aqui já de você, é o tempo que ele localiza, e a gente encerra com esse haikai e depois com uma última música aqui, que deve ser O Senhor da Floresta, de Augusto Calheiros. Muito obrigado pela sua participação no programa.
2: Muito obrigada a você. Eu agradeço o convite. E eu venho pela primeira vez aqui e fiquei assim muito impressionada. Gostei muito, viu? Esse seu programa é muito bom.
1: Ah, muito obrigado.
2: Muito bom, estado, parabéns.
1: A técnica de som é do Chico Rocha.
2: Chico Rocha, exatamente, também, meus parabéns.
1: Eu fico com a produção e a apresentação do programa. E é isso. E a gente encerra ouvindo o seu haikai e, na sequência, a música com a música Senhor da Floresta com Augusto Calheiros. O haikai.
2: Sendas do Oriente foi o meu primeiro livro de haikais, né? Rompendo correntes, alma liberada voa rumo ao infinito. De antigas vivências, apodrecida raiz, segredos esconde. Ventos fecundados ao canto das labaredas, gemendo no cio. As sombras no muro de peregrinas estrelas no outono dos rios.
1: Só para vocês terem aí uma ideia dos haikais que estão no livro Sendas do Oriente.
2: Sendas do Oriente.
1: Muito obrigado, Thelma. E ficamos
2: muito
1: aí com a
2: música. Muito obrigada a você, viu? Muito obrigada mesmo.
1: Com a música Senhor da Floresta, com Augusto Calheiros.

0: 6:57. 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

0: Brasil. As notícias do governo federal que movimentaram o país no dia de hoje.
1: Olá, boa noite.
2: Boa noite para você que nos acompanha em todo o país.
1: Sexta-feira, 14 de agosto de 2026.
2: Vamos ao destaque do dia.
1: Vícios em aposta.
2: 1 milhão e 200 mil brasileiros decidiram bloquear o próprio acesso às plataformas.
1: E mais de 800 mil pessoas estão impedidas de apostar em bets por participarem de renegociação de dívidas. Gilson Santa Fé.
3: Neste total, aproximadamente 794.200 estão relacionadas à modalidade voltada a inadimplentes.
2: A regulação da publicidade para bets foi tema da entrevista de hoje.
1: Ricardo Morichita, da Secretaria Nacional de Defesa do Consumidor, faz um alerta para quem gosta de jogar.
4: Jogar faz você perder dinheiro. Você perde. A regra é perder.
2: E hoje vamos fazer um passeio por patrimônios históricos brasileiros.
1: Brasil possui 26 locais com esse título mundial da Unesco.
2: Pela voz de quem vive no local, conheceremos mais sobre três cidades tombadas.
5: Sou nascido aqui em Ouro Preto, sempre fui apaixonado pela história, sempre ficava encantado, né, porque ele tem histórico ali, parecia a cidade que a gente vê nos filmes de Ouro Preto.
6: São Miguel das Missões, que esse ano estamos comemorando 400 anos da história das Missões.
7: E as pessoas só conhecem a cidade de Olinda pelo carnaval, mas muita coisa em Olinda aconteceu primeiramente.
1: Hoje na apresentação da Voz do Brasil, Luciano Seixas e eu, Mariana Júnior.
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1: O governo brasileiro abriu processo para avaliar a adoção de medidas de reciprocidade em resposta às tarifas impostas pelos Estados Unidos.
2: A análise tem como base a lei da reciprocidade econômica, que permite ao Brasil adotar medidas para responder a ações comerciais consideradas prejudiciais ao país.
1: O Ministério das Relações Exteriores também informou a solicitação de consultas diplomáticas com o objetivo de buscar uma solução por meio do diálogo.
2: Enquanto isso, o governo brasileiro seguirá defendendo o multilateralismo e buscando novos mercados para os produtos brasileiros.
1: Uma resolução do Ministério de Minas e Energia define diretrizes para o combate a fraudes e adulterações no mercado de combustíveis e de derivados de petróleo.
2: A norma também apresenta medidas para o fortalecimento da fiscalização pela Agência Nacional do Petróleo, Gás Natural e Biocombustíveis, ANP.
8: O objetivo da norma é fortalecer a fiscalização do mercado de combustíveis. Elaborada pelo Conselho Nacional de Política Energética, o documento estabelece a atuação da Agência Nacional do Petróleo, Gás Natural e Biocombustíveis nas ações preventivas de fiscalização dos agentes regulados, nas atividades de produção, importação, distribuição e revenda varejista de combustíveis e derivados de petróleo. Assim, a ANP poderá fazer a identificação antecipada de falhas e a adoção de medidas corretivas para manter o adequado funcionamento dos equipamentos, contribuindo para o aumento da confiabilidade e segurança operacional. A norma determina ainda um maior intercâmbio de informações eletrônicas com institutos de defesa do consumidor, ministérios públicos, polícias, civil e federal e Inmetro. Caberá também à ANP combater as fraudes no setor, com atenção especial para matérias-primas, tipos de petróleo utilizados, os derivados de biocombustíveis produzidos, atestando anualmente que a produção está adequada ao processo produtivo, garantindo uma maior confiabilidade aos consumidores. Nazi Brum para a Voz do Brasil.
1: Quem negociou dívidas de cartão ou de contrato com o FIES não pode realizar apostas nas chamadas BETs.
2: De acordo com o Ministério da Fazenda, cerca de 800 mil pessoas estão impedidas por conta das renegociações.
1: A restrição também abrange beneficiários de programas sociais e aqueles que decidiram aderir à plataforma de autoexclusão.
3: Mais de 800 mil pessoas que renegociaram dívidas estão impedidas de apostar em plataformas autorizadas pela Secretaria de Prêmios e Apostas, a SPA. Neste total, aproximadamente 794.200 estão relacionadas à modalidade voltada a inadimplentes e 33.120 ao Fundo de Financiamento Estudantil, ou FIES. Também há bloqueios para beneficiários do Bolsa Família e do benefício de prestação continuada. privada, o BPC. Segundo o Ministério da Fazenda, essas restrições seguem uma decisão do Supremo Tribunal Federal, o STF. Outra opção é a plataforma centralizada de autoexclusão, que permite solicitar o bloqueio de acesso às plataformas autorizadas. Já foram registrados mais de 1.200.000 pedidos. A plataforma também oferece cursos gratuitos sobre aspectos comportamentais e financeiros relacionados às apostas. Ainda um autoteste de saúde mental, com informações sobre riscos associados a apostas e pontos de atendimento no Sistema Único de Saúde, o SUS. Para obter mais informações e entrar na plataforma de autoexclusão, acesse gov.br/fazenda. Dilson Santa Fé, para a Voz do Brasil.
2: Pois é, e o vício em apostas, especialmente entre os consumidores que utilizam casas ilegais, vem preocupando os órgãos de controle do governo federal.
1: Para reduzir os prejuízos, uma portaria regulou as publicidades das casas de apostas, as chamadas bets.
2: Entre os órgãos envolvidos na regulação e fiscalização dessas propagandas está a Senacom, a Secretaria Nacional de Defesa do Consumidor.
1: E esta semana o tema foi discutido em oficina promovida pela Secretaria com PROCONs de todo o país.
2: Hoje nós conversamos mais cedo sobre o assunto com o secretário da Senacom, Ricardo Morishita. Acompanhe.
1: Secretário Ricardo Morishita, bem-vindo ao Voz do Brasil, prazer ter o senhor com a gente. Bom, secretário, essa semana a Senacom promoveu duas oficinas voltadas para as entidades do Sistema Nacional de Defesa do Consumidor, né? Uma delas reuniu os PROCONs de todo o Brasil para tratar de crédito ao consumidor, fiscalização e combate ao endividamento. Queria que o senhor falasse para a gente, então, o que foi abordado e como os PROCONs podem ajudar nesses problemas das famílias.
9: Muito bom. Olha, esse é um tema que tem preocupado todos os consumidores, o endividamento. Ele é um tema muito relevante. A primeira medida é trocar informações. A segunda é trabalhar na prevenção, combater tudo aquilo que pode ser combatido preventivamente. E depois verificar os efeitos para que na reparação, na negociação da dívida do consumidor, a gente consiga dar sempre a melhor proteção.
2: Tem uma outra oficina, que a Mariana falou de duas, né? Que seria a capacitação desses órgãos de defesa do consumidor em relação às bets, né? As apostas de cota fixa, chamadas bets, que hoje é um problema nacional, né? Se não mundial. O que foi abordado nessa capacitação, secretário?
9: Olha, basicamente a gente estava bastante preocupado com a questão da publicidade. Essa oficina, ela reuniu, eu acho que isso é importante a gente comentar, os três grandes setores públicos, a área pública que tem poder de fiscalizar e ajuizar ações. Então, nós tivemos lideranças dos PROCONs, das cinco regiões do país, nós tivemos promotores que estão trabalhando com esse tema e também a Defensoria Pública, porque a tutela, a proteção e o acesso dos consumidores carentes individualmente, você tem a Defensoria trabalhando. E os três juntos, além de trocar informações, a gente pôde olhar, sobretudo, para como isso chega para o nosso consumidor. E o foco é sempre o combate à ilegalidade, o combate daquelas que são legalizadas, mas estão cometendo abusos, e o foco é sempre você ajudar nesse mecanismo de prevenção.
1: Inclusive, a gente teve recentemente uma portaria interministerial, né, para tratar dessa questão da publicidade das bets, e a Senacom faz parte desse grupo aí de organismos do governo que montaram essa portaria.
9: Exatamente, isso é fundamental, né? Você vê o Estado trabalhando junto, coordenadamente, melhora, potencializa os efeitos no dia a dia do nosso consumidor.
2: As plataformas que estão regularizadas, né, junto ao governo federal, estão autorizadas a funcionar tudo certinho, elas também tem limites, não é isso, secretário? O que as propagandas delas não podem conter, por exemplo?
9: Olha, eu acho super importante, mas eu posso fazer uma observação? O primeiro grande alerta para o consumidor: cuidado com as ilegais. Não há como ganhar com as ilegais. Elas estão descumprindo a norma, não recolhem os valores, não tem segurança para o jogo. É perda certa. Jogar numa bet ilegal é um prejuízo gigantesco para os consumidores, para o bolso dele e para a saúde dele. Então a gente faz esse primeiro alerta: cuidado, consumidor, cuidado com a bet ilegal. Essa é a primeira grande frente. A segunda, Luciano, é aquela para as legalizadas. E aqui, acho que tem uma contribuição importante, uma clareza que o Estado brasileiro está dizendo. Três frases que ajudam a gente a entender quais as cautelas que o consumidor jogador, o consumidor apostador precisa ter. A primeira delas é o que o Ministério da Fazenda diz: jogar faz você perder dinheiro. Você perde, a regra é perder. Por isso, toda publicidade. Por exemplo, aquela que mostra que houve um consumidor que ganhou, aí mostra lá que aquele foi o premiado, mostra o valor que foi premiado. É enganoso, porque a regra é perder. Em mais de 90% dos jogos, em mais de 97%, 94%, eu tive agora no Espírito Santo, o Ministério Público fez uma mensuração, pelo menos 94% dos jogos são perdidos, o consumidor perde. Mostrar que ele está ganhando é uma enganosidade, não pode, essa é uma questão. A segunda questão, como jogar? A regra é perder. Aquele que vai na internet ensinar como a pessoa ganha é profundamente enganoso. Como é que você ensina alguém a ter sorte? Quando, na maioria das vezes, você vai perder. Porque é essa a primeira frase de advertência que precisa ser observada. Você vai perder. Você joga por entretenimento. É para se divertir. Mas não porque você vai perder. Essa é a primeira frase. E toda publicidade que for contrária a essa frase, ela é enganosa. Essa é a primeira regra. Você vai perder. A segunda regra, que essa diz respeito à saúde e à segurança dele. Pode causar dependência. É sério isso. Porque é biológico. Há uma interferência no comportamento biológico. Então, pode viciar. Porque pode viciar, que é uma regra importante. Quando você faz uma publicidade e facilita o jogo, quando você, por exemplo, o consumidor entra ali e aí tem, por exemplo, um botãozinho para turbinar a jogada. Olha, turbinar a jogada, você está incentivando ele a jogar mais. São mecanismos que podem causar vício, dependência. Bonificar é proibido. Por quê? Porque a bonificação, você vai entrar na bet, já ganha bonificação, é objetivo, é proibido. É prática abusiva. A 14.790, que é a lei que regulamenta, proíbe, e a portaria 73 interministerial diz a mesma coisa. Por quê? Porque na hora que você dá o bônus, você está incentivando a pessoa a jogar e está aumentando o risco em relação à sua saúde e sua segurança. Jogar pode causar dependência. Você perde dinheiro, pode causar dependência. É o Estado brasileiro dizendo isso. E a terceira coisa, qual é? É aquela que também machuca muito o consumidor. É quando se diz: apostar não é investimento. Não é. Não pode se dizer que é investimento. Não pode se criar cursos. Não é? Eu vi uma vez um influenciador dizendo assim: apostar é igual fazer investimento. Você precisa ter resiliência. Você precisa ter força, mesmo perdendo. Se você não continuar jogando, você vai perder mais ainda. É profundamente enganoso.
10: Então, só para a gente concluir, secretário, quais são os canais de denúncias para quem observar propagandas de bet que estejam aí infringindo todas as regras? Ou propagandas de bet ilegais?
9: Perfeito. Há sempre o canal do Fala BR, que ele pode entrar e pode fazer a sua denúncia. Mas lembra, se a gente está falando das bets legalizadas, aquelas que são autorizadas a funcionar, essa ela tem o consumidor.gov.br. Porque elas são obrigadas a se registrar ali. Agora, tem uma dica que eu acho que é bacana. Como é que você sabe quando é legalizado ou não?
10: Tem um site que você pode conferir.
9: Tem um site.
10: Né?
9: Essa é uma boa, exatamente.
10: Eu já fiz entrevistas antes sobre isso.
9: Boa, é isso mesmo. É a Secretaria de Prêmios e Apostas, que tem lá um site, e todas as legalizadas estão ali. Agora, a dica mais prática. Veja se ela é bet.br. Ela pode ter qualquer nome, mas tem que ter o nome dela, .bet.br. Se não tem, precisa tomar cuidado. Tem uma exceção também. Tem 6 estados que regulamentam bets: Rio, Minas Gerais, Paraná, Paraíba, Maranhão, Sergipe e Tocantins.
11: Até agora são 6. 21 é fácil, 21 está...
10: bet.br.
2: Muito bem, nós conversamos com o Ricardo Morichita, secretário nacional de defesa do consumidor. Muito obrigado por sua entrevista aqui, a Voz do Brasil.
11: Uma alegria estar com vocês, sempre à disposição.
10: Realizado neste final de semana, um mutirão com 10 mil vagas de atendimento em agências da Previdência Social.
2: Para participar, o cidadão deve realizar o agendamento previamente pelo site ou aplicativo Meu INSS ou pela Central 135.
10: E fique atento, golpes e informações falsas sobre benefícios previdenciários têm feito cada vez mais vítimas.
2: Para acessar serviços com segurança e evitar fraudes, aposentados, pensionistas e demais segurados devem utilizar apenas os canais oficiais do INSS.
10: O Meu INSS reúne mais de 100 serviços e permite resolver diversas demandas sem sair de casa.
12: A Ivanilce da Silva Santos é aposentada em Rio Branco, no Acre, e conta que sempre que precisa, usa o aplicativo Meu INSS.
13: Eu sempre faço
12: em
13: qualquer hora, através do bloco, né? Eu consigo entrar no INSS e fazer tudo que eu quero pelo celular.
12: Atualmente, mais de 100 serviços do INSS são oferecidos de forma digital pelo aplicativo ou pelo site Meu INSS. A ferramenta foi criada para simplificar o acesso a serviços e evitar filas nas agências. E hoje, 6 em cada 10 requerimentos já são feitos pelas plataformas, segundo a diretora de tecnologia da informação do INSS, Aruana Espíndola.
14: Os principais serviços, além do requerimento de benefício por incapacidade, que hoje também é feito de maneira digital, além disso, salário maternidade, pensão por morte e aposentadorias também são efetuados por esse site ou aplicativo.
12: Para acessar o Meu INSS, basta ter cadastro no gov.br. Mas quem ainda não tem, pode usar a própria plataforma para solicitar. Além da senha, o aplicativo oferece o duplo fator de segurança. Mas é preciso tomar alguns cuidados para evitar golpes, como não compartilhar senhas e nem confiar em mensagens, solicitando dados, se passando pelo INSS. Reportagem Gabriela Noronha.
2: Você que é estudante e está escolhendo qual faculdade cursar, uma plataforma do Ministério da Educação pode te ajudar nessa missão.
10: É o Sistema Eletrônico de Acompanhamento de Processos da Educação Superior, o EMEC. A consulta é gratuita e pode ser feita diretamente pela internet.
2: Pelo EMEC, você pode verificar a situação cadastral e conferir as notas de qualidade de faculdades, universidades e cursos de graduação e pós-graduação no Brasil.
15: Estudantes podem verificar se os cursos de graduação e as instituições em que estudam ou desejam ingressar estão devidamente credenciados, reconhecidos ou autorizados pelo Ministério da Educação. A consulta ocorre por meio do Sistema Eletrônico de Acompanhamento de Processos da Educação Superior, o EMEC. O sistema gerencia, regula e monitora as faculdades, as universidades e os cursos de graduação e pós-graduação no Brasil. Instituições sem credenciamento e cursos sem autorização não podem funcionar. Já sem reconhecimento, os cursos não podem ter seus respectivos diplomas emitidos e validados. Ao consultar a instituição, também é possível verificar o índice geral de cursos e o conceito institucional. Eles são indicadores de qualidade do MEC, calculados pelo INEP. Rafael Arruda, diretor de Política Regulatória da Secretaria de Regulação e Supervisão da Educação Superior do MEC, destaca a importância de um estudante consultar esses indicadores.
16: É importante que as pessoas entendam a necessidade de observar essas informações para que possam fazer seus cursos em instituições adequadas, corretas e ao mesmo tempo de qualidade, e seus cursos também.
15: Antes de serem reconhecidos pelo MEC, os cursos de graduação passam por diferentes etapas de regulação da educação superior. O curso autorizado é aquele que recebe permissão para iniciar seu funcionamento e ofertar aulas. Já o reconhecimento é a confirmação para que o diploma tenha validade oficial em todo o país. Reportagem Júlio César de Oliveira.
10: 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Na próxima segunda-feira é o dia
1: Dia Nacional do Patrimônio Histórico.
2: O patrimônio é o legado do nosso passado, aquilo com que convivemos hoje e é considerado de valor excepcional para a humanidade, como define a Unesco, a Organização das Nações Unidas para a Educação, a Ciência e a Cultura.
1: No nosso primeiro episódio da Voz do Brasil, vamos falar sobre patrimônios mundiais localizados aqui no Brasil. Acompanhe. Cultura, identidade, tradição. Cada pedacinho desse país, que recebeu o título de Patrimônio Histórico Mundial, preserva a memória e garante a riqueza da história por gerações. O Brasil possui 26 locais que receberam essa classificação, seja pela importância da arquitetura e da cultura, ou pela beleza natural e ambiental. Então, já que estamos pertinho do Dia Nacional do Patrimônio Histórico, vamos conhecer três desses lugares que já ganharam esse reconhecimento mundial da Unesco. Nossa primeira parada é no Nordeste do país. Vamos até Olinda, em Pernambuco, conhecer o Centro Histórico. Ao caminhar pelas famosas ladeiras da cidade, encontramos igrejas centenárias, conventos e casarões coloridos. O guia turístico Júlio de Paula diz que Olinda não se resume aos famosos bonecos gigantes.
7: As pessoas só conhecem a cidade de Olinda pelo carnaval, mas muita coisa em Olinda aconteceu primeiramente. A primeira ordem dos carmelitas do Brasil em Olinda, primeiro convento franciscano do Brasil em Olinda, primeira catedral que está de pé, né? Nos dias de hoje, de 1537, Catedral da Sé, é antigo, primeira faculdade de direito, primeiro hospital do Brasil, enfim, muita coisa primeiro em Olinda, é o início da colonização.
1: E agora a gente viaja para outro destino. Estamos em Minas Gerais. E o hino do estado vem da gaita do nosso guia turístico Dinheguinho. Ele vai nos apresentar a cidade de Ouro Preto. O município foi o primeiro do país a ser declarado Patrimônio Cultural da Humanidade pela Unesco em 1980. E aqui o passeio é completo, museus, esculturas e muitas igrejas, com destaque para São Francisco de Assis, feita pelo artista e arquiteto Aleijadinho. Além disso, podemos ver a história do Brasil por toda parte, como as Minas de Ouro, uma importante influência dos africanos, como nos conta Jim Neguinho.
17: Eram pessoas escravizadas, engenheiros, mineradores de regiões específicas do continente africano, que foram trazidos daquelas condições de escravos para trabalhar na Minas de Ouro. As pessoas trouxeram para Ouro Preto mão de obra industrializada, esse tipo de mineração. Então, eu super recomendo conhecer a Minas de Ouro e a cruzá-la, conhecer o seu lugar do povo africano aqui na nossa cidade.
1: E para fechar a nossa viagem, atravessamos o país e vamos percorrer mais de 1.800 quilômetros para o nosso próximo destino. Estamos em São Miguel das Missões, no Rio Grande do Sul. Aqui é possível conhecer os trabalhos dos jesuítas durante os séculos 17 e 18. A principal atração da cidade é o sítio arqueológico de São Miguel Arcanjo. À noite, o turista pode participar de mais um espetáculo. Quem escolhe é a guia Cris Bueno.
18: De noite tem um espetáculo disponível, que é um dos espetáculos mais antigos do país, desde a sua criação, que jamais foi interrompido.
1: A Cris Bueno também falou sobre uma famosa tradição na cidade.
18: São Miguel também é reconhecido como a terra dos vencedores. Tem vários vencedores que atendem na sua própria casa. Benjamento era indígena e foi passando de pai para filho.
1: E só de falar desses três lugares, já deu para perceber que o Brasil é muito rico de história e de patrimônio, não é mesmo? Para conferir a lista de patrimônios mundiais reconhecidos pela Unesco, é só acessar o site whc.unesco.org. Aqui é a Raquel Mariano e nos encontramos na nossa próxima viagem. Até lá! Bom, e na próxima sexta-feira a gente traz mais um episódio da Voz pelo Brasil. Dessa vez a gente vai falar sobre folclore e trazer o Boi Bumbá do Maranhão.
2: E a Essas foram as notícias do governo federal.
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19: Fique agora com as notícias do Poder Judiciário e do Congresso Nacional. Boa noite e um bom fim de semana.
2: A gente volta na segunda-feira. Boa noite.
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21: Prazo para envio de propostas de modernização do sistema de justiça termina neste sábado.
19: STJ mantém multa do IBAMA à importadora que comprou borboletas mortas da China.
21: Amanhã é o último dia para informar sobre o transporte gratuito de indígenas no dia das eleições.
19: Boa noite, eu sou Marcela Luiza.
21: E eu sou Walter Lima.
19: Nesta semana, o presidente do Supremo Tribunal Federal e do Conselho Nacional de Justiça, ministro Edson Fachin, e o presidente do Banco Central, Gabriel Galípolo, revisaram uma portaria conjunta que cria um grupo executivo responsável por desenvolver as bases de Sistema Nacional de Registro, Rastreabilidade e Controle da Cessão de Créditos de Precatórios.
21: Na ocasião, o ministro Edson Fachin destacou que o objetivo da iniciativa é garantir mais transparência e segurança. Vamos ouvir um trecho.
22: O objetivo dessa nova regulação, obviamente, não é impedir a circulação de créditos, mas sim de garantir que ocorra com transparência, segurança jurídica.

0: 158 borboletas mortas da China, sem autorização dos órgãos ambientais.
1: Para os ministros, o ato constitui infração à legislação ambiental. Fátima Uchoa.
2: As borboletas mortas seriam utilizadas na fabricação de quadros. A compradora alegou que a proibição de introduzir espécime no país sem autorização só seria aplicada à importação de animais vivos. Após o argumento ser rejeitado em primeira instância, o TRF4 o aceitou. Já a primeira turma do STJ restabeleceu a multa de R$ 33.600. Seguindo o voto da ministra Regina Helena Costa, que prevaleceu no julgamento, o colegiado considerou que a legislação que proíbe a introdução no território nacional de animais estranhos à fauna brasileira não distingue entre espécimes vivos e mortos. Assim, basta que um espécime animal ingresse no território nacional sem licença para que haja infração.
0: Termina amanhã o prazo para que instituições públicas, privadas e da sociedade civil possam apresentar propostas para modernizar o sistema de justiça.
1: As sugestões devem buscar mais eficiência, transparência, acesso à justiça e fortalecimento da governança, com baixo ou nenhum impacto fiscal.
0: Cada instituição poderá apresentar uma única contribuição diretamente por meio de formulário disponível no site do STF, com envio de resumo escrito de até 4 mil caracteres.
1: As contribuições serão comprovadas pelo Grupo de Estudos para a Modernização do Sistema de Justiça, criado pelo presidente do Supremo, ministro Edson Fachin, no âmbito do Centro de Estudos Constitucionais do Tribunal.
0: Sábado é o último dia para informar sobre transporte de eleitores de aldeias indígenas e moradores de zonas rurais, quilombos e outras comunidades tradicionais.
1: O prazo é para o transporte gratuito no dia das eleições. Fábio Ruas.
3: Responsáveis por repartições e unidades do serviço público federal, estadual ou municipal devem informar ao juízo eleitoral o número, a espécie e a lotação dos veículos e das embarcações. O dia 15 de agosto também é data limite para informar itinerários, horários e modalidades de transporte que serão ofertados gratuitamente nos dias de votação. Candidatas, candidatos, partidos, federações, coligações ou qualquer pessoa não podem fornecer transporte a eleitoras e eleitores no dia da votação.
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1: Boa noite.
0: E um bom fim de semana.
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6: Eu sou Berta Pinheiro e estes são os destaques de hoje do Jornal do Senado, que começa agora. Senado aprova sistema de alerta para localizar pessoas desaparecidas. Alcolumbre destaca a produtividade das semanas de esforço concentrado. Cidadania digital pode virar parte da educação básica para prevenir riscos no ambiente virtual. Boa noite. O Brasil registrou 43.828 desaparecimentos só no primeiro semestre de 2026, segundo dados do painel estatístico do Sistema Nacional de Informações de Segurança Pública do Ministério da Justiça. Para mudar esse cenário, a Comissão de Direitos Humanos aprovou a criação de um Sistema Nacional de Alerta para ajudar a localizar pessoas desaparecidas. Repórter César Mendes.
7: O projeto da senadora Damaris Alves, do Republicanos do Distrito Federal, determina que as buscas comecem logo após o registro da ocorrência e classifica os casos como voluntários, involuntários ou criminosos, cada um com seu protocolo específico. Avisos de alerta serão enviados por aplicativo e internet a pessoas que possam ajudar nas buscas com base na localização da ocorrência. Alterações feitas na proposta original ampliam o conceito de desaparecimento involuntário para incluir grupos vulneráveis, como crianças, idosos e pessoas com deficiência, e passam a usar o termo desaparecimento criminoso no lugar de desaparecimento forçado, como explica a senadora Roberta Scioli, do Republicanos de Roraima, que leu

0: probatório.
1: Essa alteração busca evitar o uso inadequado da expressão desaparecimento forçado, que já possui sentido jurídico próprio no direito internacional e no ordenamento jurídico brasileiro.
2: A proposta vai passar por votação em turno suplementar antes de seguir para a Comissão de Constituição e Justiça.
3: O senador astronauta Marcos Pontes, do PL de São Paulo, criticou a medida provisória que prevê a avaliação pelo Ministério da Educação da proficiência dos médicos recém-formados por meio do Exame Nacional de Avaliação da Formação Médica, o ENAMED. Ele defendeu o projeto de lei de sua autoria que prevê a aplicação do exame pelo Conselho Federal de Medicina como requisito para o exercício profissional. Marcos Pontes destacou que um conceito básico da administração é que quem executa não fiscaliza a própria execução. Assim, para ele, quem executa a formação, ou seja, o Ministério da Educação, não pode fiscalizar a própria formação, o que seria um erro grosseiro.
4: Quem tem que fazer esse exame, quem tem que executar esse exame, tem que ser o Conselho Federal de Medicina, que é um órgão preparado para isso, formado por seus pares, os médicos, são aqueles que entendem do que tem que ser feito para que tenha uma medicina melhor no país.
3: Já o senador Plínio Valério, do PSDB do Amazonas, cobrou a votação da proposta de emenda à Constituição, que amplia a autonomia operacional e orçamentária e financeira do Banco Central. Segundo o parlamentar, a PEC 65 de 2023 também prevê medidas para garantir a continuidade do PIX sob responsabilidade do Banco Central. Plínio lembrou que na época houve um acordo para que a proposta fosse votada em plenário após um prazo de 14 dias, solicitado pelo governo, mas a votação até agora não ocorreu. O senador defendeu o cumprimento do acordo e pediu que o texto seja apreciado logo. Para ele, o período eleitoral não deveria impedir a análise.
4: Há uma disputa econômica mais ampla pelo PIX, só não percebe isso quem não quer. O momento é este. No plano internacional, nós temos uma importante conquista a preservar e ampliar. Na nossa economia, sabemos todos a necessidade de defesa da moeda.
3: Após a semana de esforço concentrado realizado pelo Senado Federal, o presidente da Casa, senador Davi Alcolumbre, defendeu o modelo semipresencial. Alcolumbre reforçou a possibilidade dos senadores conciliarem suas obrigações em Brasília sem deixar de prestar conta nos estados. Mais detalhes com o repórter Douglas Castilho.
5: Com a proximidade das eleições, é prática comum no Congresso Nacional a realização de semanas de esforço concentrado, quando os parlamentares se reúnem em sessão para intensificar negociações importantes e votar matérias prioritárias. A medida é utilizada já que as reuniões para decidir as campanhas demandam presença maior dos parlamentares em suas bases. Os senadores que pretendem a reeleição têm até o próximo dia 15 para pedir o registro no Tribunal Superior Eleitoral. Ao fim da sessão realizada na última terça-feira, Davi Alcolumbre reforçou a utilidade do calendário especial.
6: Se nós pegarmos a produtividade da atuação no dia de hoje no Senado Federal, nós cumprimos integralmente o que estava pautado pela Secretaria-Geral da Mesa e anunciado, e incluímos outras matérias como item extra-pauta de solicitação de senadoras e de senadores, inclusive do governo, ou seja, aumentando em muito a eficiência da sessão deliberativa da Semana de Esforço Concentrado.
5: Nas eleições de 2026, 54 vagas no Senado estarão em disputa.
3: O Senado aprovou empréstimos aos municípios de Maceió, em Alagoas, Águas Lindas de Goiás e ao estado de Mato Grosso do Sul. As operações de crédito vão financiar projetos de mobilidade urbana, saúde e infraestrutura. Repórter Lana Dias.
7: Maceió vai contratar 150 milhões de dólares para financiar parte de projetos e obras de infraestrutura e mobilidade urbana, incluindo o sistema de ônibus de trânsito rápido. O dinheiro virá do novo banco de desenvolvimento, o Banco do BRICS. Mato Grosso do Sul também foi autorizado a pedir crédito de 80 milhões de dólares junto ao Banco Interamericano de Desenvolvimento, com o objetivo de apoiar a parceria público-privada do Hospital Regional do Estado. A relatora do texto, senadora Tereza Cristina, do Progressistas de Mato Grosso do Sul, explicou que o empréstimo dará mais segurança ao projeto.
8: A operação de crédito contingente constitui um instrumento destinado a conferir segurança financeira à parceria público-privada do Hospital Regional de Mato Grosso do Sul, reduzindo os riscos associados ao cumprimento das obrigações do poder público, contribuindo para a estabilidade da relação contratual.
7: vereadores ainda aprovaram um empréstimo para o município de Águas Lindas de Goiás, que será destinado à infraestrutura, saneamento, mobilidade e demais serviços públicos na cidade. Os textos irão à promulgação.
3: A Comissão de Ciência e Tecnologia aprovou o projeto que inclui a cidade digital como novo eixo da Política Nacional de Educação Digital. A proposta prevê ações nas escolas para prevenir riscos no ambiente virtual. O texto também prevê capacitação de professores e apoio às famílias. A proposta segue para a Comissão de Educação, onde será analisada em decisão terminativa. Mais informações com a repórter Patrícia Oliveira.
0: Com foco no uso de tecnologia digitais por crianças e adolescentes, o projeto aprovado prevê que escolas da educação básica promovam estratégias para prevenir o bullying no ambiente virtual, a superexposição e o uso excessivo de telas, além do compartilhamento indevido de dados e imagens e a desinformação. O texto também prevê a formação de professores e gestores, atenção à saúde mental, campanhas sobre direitos e deveres no ambiente digital e orientação às famílias. Aspecto destacado pelo senador astronauta Marcos Pontes, do PL de São Paulo.
9: Às vezes o pai ou a mãe, né, ou os dois, chega e fala assim, deixa lá o celular com a criança conectada, mas não faz ideia com quem essa criança está conversando, não faz ideia o que ela está vendo.
0: O projeto também estabelece medidas para ampliar a inclusão digital e a educação midiática. A proposta segue para decisão final na Comissão de Educação.
3: Com edição de Paula Groba e trabalhos técnicos de João Lira, o Jornal do Senado fica por aqui. Acompanhe agora as notícias do Tribunal de Contas da União e da Câmara dos Deputados. Boa noite e um bom fim de semana. Minuto do TCU.
10: O Tribunal de Contas da União quer ouvir motoristas de todo o país sobre a qualidade dos combustíveis. A consulta faz parte de uma auditoria que avalia a fiscalização da Agência Nacional do Petróleo. Podem participar caminhoneiros, motociclistas, taxistas, motoristas de aplicativo e qualquer pessoa interessada. O questionário pergunta sobre a qualidade dos combustíveis, a fiscalização e o monitoramento realizados pela agência. As respostas vão ajudar o TCU a identificar problemas e auxiliar a auditoria. O objetivo também é melhorar o atendimento às denúncias feitas pelos consumidores. Combustíveis de baixa qualidade podem causar prejuízos aos motoristas, aumentar custos e até comprometer a segurança dos veículos. O questionário pode ser respondido até o dia 10 de setembro. Saiba mais em tcu.gov.br.
3: TCU, fiscalização a serviço da sociedade. 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
11: Deputados permitem desconto nos salários para pagamento de aluguel.
12: Câmara autoriza porte de arma oficial de justiça e fiscal agropecuário.
11: Plenário garante novas regras para venda e troca de milhas por dinheiro.
13: Boa noite. A Câmara aprovou um projeto que garante o resgate de milhas por dinheiro e a venda para terceiros nos programas de fidelidade. O repórter Antônio Vital acompanhou a votação.
14: O plenário da Câmara aprovou um projeto que garante direitos às pessoas que adquirirem milhas em programas de fidelidade, como a possibilidade de vender o saldo para terceiros. A proposta regulamenta o funcionamento desse tipo de programa e define regras para a venda, transferência e troca de pontos em milhas por dinheiro. De acordo com o projeto apresentado pelo deputado Ricardo Aires, do Republicano de Tocantins, as empresas que oferecem programas de fidelidade só poderão restringir a venda de milhas pelos clientes se oferecerem uma opção para converter esses pontos diretamente em dinheiro vivo. Se não houver a opção de troca por dinheiro, a empresa fica impedida de bloquear contas, limitar o número de beneficiários ou dificultar a venda ou transferência dos pontos, com exigências como reconhecimento facial ou biometria. Isso vai valer para o resgate de milhas por produtos ou passagens aéreas, por exemplo. De acordo com o autor da proposta, Ricardo Aires, o objetivo é impedir que uma empresa lucre com a venda de pontos e, ao mesmo tempo, crie empecilhos para o cliente resgatar o que comprou. O relator da proposta no plenário, o deputado Paulo Soares, do Podemos, de São Paulo, defendeu as medidas. Para ele, as administradoras que vendem pontos ou milhas, que hoje têm valor entre R$70 e R$80, praticam um monopólio quando dificultam o resgate, a venda ou a conversão de milhas em dinheiro.
15: Um projeto como esse estabelece normas importantíssimas para que o consumidor não seja lesado. São regras claramente colocadas para que nenhum dos lados, na verdade, sejam prejudicados. E o consumidor tenha livre acesso ao que é direito dele, no caso aqui, no que diz respeito às milhas. Muitas vezes elas vêm como um bônus ou como um cashback, mas em outras ocasiões essas milhas são compradas. E, naturalmente, é fundamental que o consumidor tenha pleno direito de distribuir, comercializar, enfim, fazer o uso que bem entender dessas milhas.
16: O projeto que regulamenta o funcionamento de programas de fidelidade e define regras para venda, transferência e troca de pontos e milhas por dinheiro, seguiu para análise do Senado. Da Câmara de Brasília, Antônio Vital.
17: Consumidor.
18: Juarez Costa, do Republicanos de Mato Grosso, apresentou projeto que determina a retenção do pagamento de compras feitas pela internet até o consumidor confirmar o recebimento do produto. O deputado esclarece que a medida busca reduzir prejuízos provocados por fraudes ou por mercadorias não entregues.
19: Juarez Costa explica que o pagamento poderá ficar retido por até 30 dias. De acordo com a proposta, se o consumidor contestar a entrega, o fornecedor terá 10 dias úteis para comprovar o recebimento ou solucionar o problema. Caso contrário, o valor deverá ser devolvido ao comprador.
17: Habitação.
18: A Câmara aprovou projeto que permite desconto do salário para pagamento de aluguel. Entenda na reportagem de Antônio Vital.
16: O plenário da Câmara aprovou um projeto que autoriza desconto diretamente no salário do inquilino para o pagamento do aluguel. O projeto apresentado pelo deputado Júlio Lopes, do PP do Rio de Janeiro, cria possibilidade de consignação e folha de pagamento para aluguéis residenciais. O sistema será parecido com um dos chamados empréstimos consignados, que permitem desconto em folha para pagar financiamentos bancários. De acordo com a proposta, o aluguel consignado vai funcionar como garantia para as locações, o que pode baratear os custos para o locatário. O projeto estabelece um limite de 30% do salário para o pagamento do aluguel e permite que mais de uma pessoa ofereça essa garantia até alcançar o valor do aluguel. Além disso, prevê que o locatário empregado de empresa pública ou privada ficará dispensado da multa contratual se tiver que devolver o imóvel por conta da transferência para outra cidade. No plenário, o relator, deputado Cláudio Cajado, do PP da Bahia, acatou sugestão de mudança apresentada pela deputada Érica Cocai, do PT do Distrito Federal, que retirou do texto a possibilidade de uso do saldo do FGTS para pagamento do aluguel.
20: Consideramos meritória a emenda de plenário apresentada, vez que preserva a finalidade do FGTS, que é assegurar proteção financeira ao trabalhador em situações específicas, reduzindo-se o risco de comprometimento dessa reserva financeira do trabalhador.
16: O projeto que autoriza desconto diretamente no salário do inquilino para o pagamento do aluguel seguiu para análise do Senado. Da Câmara de Brasília, Antônio Vital.
17: Justiça.
19: Zé Adriano, do PP do Acre, é autor de projeto que cria procedimento para investigar as causas de incidentes graves em obras e serviços de engenharia contratados pelo poder público. Pela proposta, a análise será obrigatória em situações de acidentes com morte, entre outros.
18: Zé Adriano explica que a proposta prevê investigação técnica independente para identificar as causas do problema e evitar novas ocorrências. O texto também prevê a divulgação de relatórios no Portal Nacional de Contratações Públicas, com as recomendações resultantes da apuração.
17: Votação.
19: A Câmara aprovou o porte de armas para oficiais de justiça e fiscais agropecuários. O repórter Marcelo Larcher traz mais detalhes sobre as mudanças propostas na legislação.
21: A Câmara dos Deputados aprovou o projeto que autoriza o porte de armas de fogo para oficiais de justiça e auditores fiscais federais agropecuários. O projeto altera o Estatuto do Desarmamento para incluir essas duas categorias entre aquelas que já têm direito ao porte de arma no país. Hoje, essa autorização já vale para policiais, militares e outras carreiras ligadas à segurança pública, desde que cumpram os requisitos legais, como comprovação de capacidade técnica e aptidão psicológica. Pelo texto aprovado, esses profissionais poderão portar armas de fogo de propriedade própria ou fornecida pelas instituições, inclusive fora do horário de serviço, com validade em todo o território nacional, conforme as regras previstas em lei. Outro ponto do projeto é a atualização de regras relacionadas à idade mínima para aquisição de armas. A proibição para menores de 25 anos continua valendo, com exceção das categorias que têm autorização legal para o porte, incluindo agora os oficiais de justiça e os auditores fiscais agropecuários. Relator da proposta, o deputado Jonas Donizete, do PSB de São Paulo, argumentou que a medida reconhece o risco enfrentado por esses profissionais no exercício das funções. Segundo ele, oficiais de justiça e auditores fiscais atuam diretamente na execução de decisões judiciais em atividades de fiscalização, muitas vezes em situação de tensão e exposição a ameaças. No plenário, o relator foi o deputado Coronel Meira, do PL de Pernambuco. Ele justificou a necessidade de porte de arma para oficiais de justiça.
1: O oficial de justiça exerce, sim, uma atividade marcada pelo risco. É o oficial de justiça que sai dos fóruns dos tribunais para fazer com que a decisão judicial chegue às ruas, às residências, às empresas e tantas vezes aos locais de conflito. É ele quem cumpre mandados de prisão, medidas protetivas de urgência, ordens de busca e apreensão, reintegrações de posse, afastamentos do lar, em situação que podem envolver tensão, resistência, violência e risco concreto à própria vida.
21: O projeto que autoriza o porte de arma para oficiais de justiça e auditores fiscais federais agropecuários seguiu para análise do Senado. Da Rádio Câmara de Brasília, com informações de Daniela Lessa e Antônio Vital, Marcelo Larcher.
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22: Segurança Pública.
23: Júnior Ferrari, do PSD do Pará, é autor do projeto que altera a Lei Maria da Penha para obrigar o agressor a ressarcir os custos com o uso da tornozeleira eletrônica. Pela proposta, os valores arrecadados serão destinados a fundos de combate à violência contra a mulher.
24: Júnior Ferrari argumenta que o custo médio mensal de monitoramento de cada tornozeleira varia entre R$ 200 e R$ 300, pagos integralmente pelo Estado. Ele salienta que a cobrança do agressor não será condição para aplicar a medida protetiva.
23: Júlio Arcoverde, do PP do Piauí, é favorável à redução da maioridade penal de 18 para 16 anos e defende ainda a responsabilização de adolescentes entre 12 e 16 anos que pratiquem crimes com violência ou grave ameaça, crimes hediondos e crimes contra a vida.
24: Júlio Arcoverde argumenta que a medida endurece a punição de adolescentes envolvidos em crimes graves e reduz o uso de menores por organizações criminosas. Ele acredita que a proposta adequa a legislação à gravidade desses delitos e amplia a proteção da sociedade.
22: Comissões.
23: A comissão que analisa a redução da maioridade penal iniciou seus trabalhos sob questionamento de inconstitucionalidade. O repórter José Carlos Oliveira nos traz os argumentos.
25: O deputado Aloísio Mendes, do Republicanos do Maranhão, foi eleito presidente da Comissão Especial da Câmara dos Deputados sobre redução da maioridade penal. Os parlamentares vão analisar três propostas de emenda à Constituição que tratam de plena maioridade civil e penal aos 16 anos de idade, redução excepcional da maioridade penal em casos de crimes hediondos e de extrema crueldade e redução geral da maioridade penal para 16 anos, com previsão de que adolescentes entre 12 e 16 anos respondam criminalmente por crimes cometidos com violência ou grave ameaça, crimes hediondos e crimes contra a vida. Aloísio Mendes escolheu como relator o deputado Mendonça Filho, do PL de Pernambuco, que afirmou um foco na construção de uma proposta tecnicamente estruturada nas boas práticas internacionais e moralmente à altura da dor das vítimas e seus familiares.
26: A unificação das PECs que tratam do tema nos permite fazer uma discussão aprofundada sobre como constituir e futuramente regulamentar um sistema prisional juvenil no país, modernizado o sistema de justiça criminal brasileiro para dar uma resposta civilizada à demanda social por justiça.
25: Mendonça Filho apresentou um plano de trabalho para buscar, entre outros pontos, o diagnóstico sobre a promoção da justiça às vítimas, o dimensionamento do impacto civil e o estudo da viabilidade institucional da medida. As audiências na Câmara, os seminários nas cinco regiões do país e as reuniões técnicas com especialistas e entidades vão se basear em cinco eixos temáticos: constitucionalidade, direitos humanos e tratados internacionais, segurança pública, crime organizado e dissuasão penal, infraestrutura e gestão dos sistemas prisional e socioeducativo, impactos jurídicos e legitimidade de eventual referência referendo popular sobre o tema nas eleições municipais de 2028. Os canais de interação da Câmara com a população, como o E-Democracia, também serão usados para recebimento de perguntas e contribuições por escrito. O relator apresentou um cronograma até a votação da proposta.
26: O debate vai evoluir, certamente numa velocidade reduzida no período eleitoral, mas passada a eleição nós teremos a oportunidade de aprofundar as discussões para que, na minha intenção, até dezembro, tenhamos a votação dessa matéria na Comissão Especial e no plenário da Casa.
25: A redução da maioridade penal é tema polêmico na sociedade, com forte oposição, principalmente de entidades ligadas a direitos humanos. Antes do início dos trabalhos, o deputado Tarcísio Mota, do PSOL do Rio de Janeiro, apresentou questão de ordem para tentar barrar a instalação da comissão. Depois, utilizou o mesmo instrumento para apontar nulidades e inconstitucionalidades do tema. Também citou jurisprudência do Supremo Tribunal Federal, desrespeito a tratados internacionais e risco de transferência de adolescente do sistema socioeducativo para o falido e superlotado sistema prisional comum.
15: A inimputabilidade penal até os 18 anos, assegurada pelo artigo 228 da Constituição Federal, constitui um direito individual do cidadão em desenvolvimento. O artigo 60 da Carta Magna proíbe terminantemente a deliberação de qualquer proposta de emenda tendente a abolir, entre aspas, direitos e garantias individuais. A instalação de uma comissão destinada a suprimir direitos fundamentais em meio a um período de funcionamento prioritariamente remoto dessa casa configura grave cerceamento democrático.
25: O presidente da comissão, Aloysio Mendes, contestou.
0: Os pontos levantados por Vossa Excelência já foram vencidos na CCJ com relação à dissimilidade desse assunto e com relação à votação remota. Existem precedentes na casa e hoje o plenário da Câmara está funcionando de forma remota e a comissão segue mesmo caminho.
25: A comissão é formada por 38 titulares e igual número de suplentes. Os deputados Guilherme De Vite, do PP de São Paulo, Denis Leocádio, do União do Rio Grande do Norte, e Sargento Faul, do PL do Paraná, foram eleitos para as três vice-presidências. Da Rádio Câmara de Brasília, José Carlos Oliveira.
4: Trabalho.
5: Ercílio Coelho Diniz, do MDB de Minas Gerais, propõe a criação do Programa Nacional de Retorno Profissional da Mulher 50+. A iniciativa busca facilitar a reinserção no mercado de trabalho de mulheres com mais de 50 anos que tenham ficado afastadas por pelo menos 2 anos.
6: Ercílio Coelho Diniz alega que essas mulheres enfrentam uma dupla barreira ao tentar voltar ao emprego: o preconceito relacionado à idade e a interrupção da carreira. Para ele, o programa valoriza a experiência dessas profissionais e reduz desigualdades de gênero e de idade.
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4: Economia.
5: O Congresso Nacional instalou a comissão que vai analisar a medida provisória que reduz a chamada taxa das blusinhas. A repórter Maria Neves acompanhou.
8: Deputados e senadores instalaram comissão especial para analisar a medida provisória que trata da chamada taxa das blusinhas. Apresentada pelo governo em maio, a proposta reduz a zero a alíquota do imposto de importação de produtos que custem até $50 nos Estados Unidos. Taxa que atualmente é de 20%. Se não for votada até 8 de setembro, a MP perde a validade. O presidente da Câmara, deputado Hugo Mota, adiantou que irá discutir o assunto com o Colégio de Líderes e o presidente do Senado, Davi Alcolumbre, para votar a proposta nas próximas semanas.
9: Para que essa taxação não volte, é necessário que o Congresso Nacional se debruce sobre esse tema nas próximas semanas e eu irei tratar disso no Colégio de Líderes, bem como também com o presidente do Senado, o senador Davi, sobre o que nós iremos fazer juntos, já que é uma comissão mista que depende da participação das duas casas.
8: Para presidir a comissão, deputados e senadores elegeram o deputado Dorinaldo Malafaia, do PDT do Amapá. O vice-presidente será o senador Randolfe Rodrigues, do PT do Amapá, e o relator escolhido foi o senador Eduardo Gomes, do PL do Tocantins. além de zerar o imposto de importação de produtos de até 50 dólares, a medida provisória reduz a alíquota do tributo de compras internacionais com valores entre 50 dólares e 3 mil dólares para 30%. Até a edição da MP, a alíquota era de 60%. Na justificativa da proposta, o governo sustenta que a medida visa simplificar a tributação e incentivar a adesão dos importadores a programas de regularidade fiscal. A tributação das compras internacionais de baixo valor foi criada no Brasil por meio de uma lei de 2024 que vigorou até a edição da medida provisória em maio. Antes da lei, um decreto de 1980 isentava essas compras do imposto de importação. Da Rádio Câmara de Brasília, Maria Neves.
3: Esporte.
4: O Wellington Roberto, do PSB da Paraíba, é um dos autores do PEC que concede imunidade de impostos a entidades esportivas sem fins lucrativos. O texto impede a cobrança sobre patrimônio, renda e serviços das organizações que cumprirem as exigências do Código Tributário Nacional.
10: O Wellington Roberto ressalta que o benefício será restrito a entidades certificadas dos setores olímpico, paralímpico, clubístico ou educacional. Ele afirma que a proposta busca ampliar os recursos disponíveis para formação de atletas e manutenção de projetos esportivos com finalidade social.
4: João Carlos Bacelar, do PL da Bahia, também assina a proposta de emenda à Constituição que pretende incluir as entidades esportivas sem fins lucrativos entre as instituições com imunidade tributária. O objetivo, segundo ele, é equipará-las às áreas de educação e assistência social.
10: João Carlos Bacelar justifica que a medida fortalece o esporte como política pública e garante mais segurança financeira às entidades esportivas certificadas. O deputado diz ainda que o texto mantém a exigência de cumprimento dos requisitos legais para acesso à imunidade.
3: Educação.
4: André Fofuca, do PP do Maranhão, defende a criação de um incentivo educacional no programa Bolsa Atleta. Proposta nesse sentido prevê um adicional de 10% no benefício para atletas que comprovem matrícula e frequência regular em instituição de ensino.
10: Relator da matéria na Comissão de Esporte, André Fofuca avalia que a medida estimula a continuidade dos estudos sem afetar a categoria estudantil, que já exige matrícula como requisito. O deputado acredita que a iniciativa amplia as oportunidades dos atletas após o fim da carreira esportiva.
4: Termina agora o Jornal Câmara dos Deputados, produzido pela Rádio Câmara, com trabalhos técnicos de Wellington Teles, apresentação de Márcio Filissardi e Tércia Guimarães. Boa noite para você.
10: A Voz do Brasil volta na segunda-feira. Boa noite e bom final de semana.
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0: Olá, muito boa noite para você que está aqui na sintonia da Rádio Universitária 99.9 FM. Está começando agora mais um 80 por Hora, a nossa viagem musical pelos anos 80, por essa década que a gente ama. É o sextou da nossa rádio pública, comigo, Natália Demerri, junto com Cássio Shoa. Boa noite, Cássio Shoa.
1: Eu nunca me acostumo, gente. Lá se vai mais de 10 anos, eu nunca sinto isso, né? Sempre uma emoção diferente. Mas tá no ar mais um 80 por Hora aqui, especialíssimo, pra fazer a sua noite de sexta sempre mais legal do que se não tivesse 80. É isso. É sempre essa comparação. O 80 aqui pra isso é o sextou, é o nosso sextou, a nossa terapia de grupo aqui.
0: Exatamente, pra gente embalar a sua sexta-feira à noite com a melhor trilha sonora dessa década que a gente ama, nos 80, duas horas aqui revirando o acervo da Rádio Universitária para montar esse programa para você. E você que escuta a gente no radinho, no Charme 99.9 FM, mas tem também como ouvir pela internet, não é isso, Show?
1: Exatamente. Já sintoniza aí a melhor qualidade de som, vai lá, radio.ntvrio.fpe.br. E já é bom porque aproveita para dizer aquela pessoa que não mora no Grande Recife, pode vir 80 por hora,
0: exatamente,
1: onde tiver, entendeu?
0: Qualquer lugar, gente, outras cidades, estados, países e galáxias ainda mais, tudo mais. Aí.
1: Fica livre, maravilhoso. Olha só, a gente vai convencer vocês de que não tem outra pedida para essa sexta-feira. A gente vai ser a melhor trilha sonora para sua sexta-feira. E eu tenho certeza que já nesse primeiro bloco, Natália, o que a gente preparou nesse primeiro bloco já tá aquela pedrada.
0: Vai convencer,
1: o que a gente,
0: né,
1: preparou vai convencer.
0: Já de cara.
1: Sente só, dá essa chance a gente. Escuta esse primeiro bloco junto aqui. E eu tenho certeza que você vai ficar essas próximas duas horas aqui coladinho com a gente e vai deixar a gente ser a sua trilha sonora.
0: Então vamos nessa, vamos agora.
1: Vamos embora.

0: Gente do céu, sentiu o som, Shoa? Que sequência aqui no 80 por hora.
1: Você não tem tempo nenhum?
0: Não, é só assim, ó, sem deixar cair, sem deixar desacelerar. É 80 por hora e mais nesse programa, mais duas horas seguidas aqui pela Rádio Universitária. 80 por hora, que é a nossa viagem musical pelos anos 80.
1: Que maravilha, você pode também interagir com a gente, participar lá pelo WhatsApp da Universitária, 81-3879-5454. 81-3879-5454. Manda sua mensagem, seu áudio, sua figurinha, que a gente vai amar.
0: Inclusive, você pode ajudar a gente a montar os próximos programas.
1: Exato.
0: Não é isso?
1: Não, porque o pessoal do 80 gosta de pesquisar.
0: Exatamente.
1: Sabe tudo, sabe muita coisa, muito mais do que a gente até. Então, já chega, manda sua sugestão. E a gente já aproveita para montar o próximo programa, os próximos que vêm por aí.
0: Exatamente, você faz junto com a gente, porque esse programa é delicinha por isso. A gente pesquisa e revira o acervo da Rádio Universitária e a gente faz em conjunto com o que você manda aí de pedido, de dica pra gente, porque são ouvintes especializados nessa pesquisa aí dos anos 80 junto com a gente. Isso é bom demais. E assim a gente monta esse 80 por hora, amorzinho e delícia,
1: maravilha,
0: né?
1: Agora vamos de música?
0: Vamos com mais música.
1: Próximo bloco, vem com tudo aí.
0: Vamos nessa?
1: Vamos embora.

0: Esse é o 80 por hora pelas ondas da Rádio Universitária 99.9 FM. E aí, tá curtindo? Que sequência, hein? Eu acho que você gostou daí de onde você estiver, porque a gente aqui... Você gostou, Shoa?
1: Eu tava aqui balançando tudo.
0: Eu tô balançando aqui nesse estúdio, minha gente, olha só.
2: Olha, se você tá como a gente também, se balançando todo aí, mostra pra gente de onde você tá ouvindo 80 por hora agora e marca a gente lá no Instagram da Universitária FM. É só lá, ir lá, faz o seu storyzinho, foto, vídeo, como você quiser. Fica livre, mas marca lá. @ Rádio Universitária Recife. Rádio Universitária Recife, a gente vai aproveitar aqui e compartilhar com todo mundo, pra todo mundo ver de onde você tá ouvindo o nosso programa.
0: Bom demais, porque assim a gente conhece você, a gente sabe aí como é que a gente tá sendo a trilha sonora na sua noite, deixa registrado, marca o @ da Rádio Universitária Recife, aproveita, dá uma olhadinha ali no Instagram também, segue, se não segue ainda, passa a seguir, acompanha tudo que tá rolando aqui na nossa rádio pública.
2: Coisa boa, vamos de mais música, né?
0: Bora, com mais música.
2: As nossas pérolas dos anos 80 não pararam por aqui, tem mais coisa aí, tem mais um bloquinho especial vindo por aí. Vamos embora?
0: Vamos.

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0: Esse é o 80 por hora pelas ondas da Rádio Universitária. 2 horas de viagem pela década de 80, revirando os acervos da nossa rádio pública, com os pedidos e as dicas que você que escuta a Rádio Universitária e o 80 por hora manda pra gente também. Vamos nessa, fazendo esse programa delícia por 2 horas, o show.
1: A melhor trilha pra sua sexta-feira. Vamos de mais música agora.

0: 80 por hora. Esse é o 80 por hora, minha gente. Sente só aqui no ar da Universitária FM 99.9, o melhor dos anos 80, toda sexta às 8 da noite aqui no som da nossa rádio pública. Que coisa, Natália.
1: Que maravilha. Agora, vê só. Vou pedir pra você, eu também vou segurar minha emoção aqui. Quem tá na sintonia da gente, segurar um pouquinho, porque a gente vai pro intervalo super rápido. Mas já já a gente volta com muito mais músicos. Tem a outra parte do 80 por hora, mais uma hora de viagem pelos anos 80. Combinado? Pode ser?
2: Não, na hora. Já, já volta, rapidíssimo.
0: 8 horas e 56 minutos.
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5: Tanto andam agora preocupados em definir o conto, que não sei bem se o que vou contar é conto ou não. Sei que é verdade. Minha impressão é que tenho amado sempre. Depois do amor grande por mim, que brotou aos 3 anos e durou até os 5 mais ou menos, logo o meu amor se dirigiu para uma espécie de prima longínqua que frequentava a nossa casa. Como se vê, jamais sofri do complexo de Édipo, graças a Deus. Toda a minha vida, mamãe e eu fomos muito bons amigos, sem nada de amores perigosos. Maria foi o meu primeiro amor. Não havia nada entre nós, está claro. Ela como eu, nos seus 5 anos apenas, mas não sei que divina melancolia nos tomava, se acaso nos achávamos juntos e sozinhos. A voz baixava de tom e principalmente as palavras é que se tornaram mais raras, muito simples. Uma ternura imensa, firme e reconhecida, não exigindo nenhum gesto. Assim é o início de Vestida de Preto, o primeiro conto do livro Contos Novos, de Mário de Andrade, lançado em 47.
6: O início de uma boa viagem começa nos primeiros parágrafos.
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0: De volta com 80 por hora pelas ondas da Rádio Universitária 99.9 FM, 80 por hora, que é a nossa viagem musical pelos anos 80. Comigo, Natália Demerri, junto com Cássio Shoa, toda sexta, 8 da noite. A gente tá aqui na sua espera pra gente viajar juntos por essa década que a gente ama, que a gente adora, revirando os acervos da Rádio Universitária e também fazendo esse programa junto com você, que tá aqui na sintonia da 99.9.
1: E olha só, Natália, vem mais um bloco agora do melhor que a gente encontrou aqui no acervo da Universitária essa semana, feito também com a parceria dos ouvintes que vão mandando sugestões e a gente vai montando tudo isso vira a beleza que é esse programa.
0: Exato, a gente recebe os pedidos aí pelo WhatsApp e monta isso tudo. Vê que maravilha?
1: Sem sol que vem por aí.
0: Vamos nessa, gente.